0: Louvado seja nosso Senhor Jesus Cristo. 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Todo o Brasil e do continente africano, estamos juntos com o noticiário da Rádio Vaticano, Vatican News, em língua portuguesa, nesta quarta-feira, 14 de outubro, trazendo as últimas notícias do Papa, da Igreja e do mundo. Nos estúdios, Silvanei José, com a assessoria técnica de Daniele Tanzilli. Uma saudação a você no Brasil e nos países de língua portuguesa. E a esperança não decepciona, porque o amor de Deus foi derramado em nossos corações pelo Espírito Santo que nos foi dado. Carta aos Romanos 5, 5. E vamos aos destaques do programa de hoje. Pós-operatório transcorre regularmente. O Papa voltou a caminhar e a se alimentar. A sala de imprensa da Santa Sé atualiza as informações sobre o estado de saúde de Leão XIV após a cirurgia realizada ontem, 13 de outubro, para a remoção de um adenocarcinoma pulmonar. A evolução, informa os médicos, segue conforme previsto. A Igreja em todo o mundo reza pela saúde do Papa. A homilia preparada pelo Papa Leão XIV foi lida pelo cardeal Tagli, que presidiu missa nesta manhã na Praça São Pedro, concluindo o encontro que marcou o 10º aniversário da publicação da exortação apostólica Amoris Laetitia. A sala de imprensa da Santa Sé atualiza as informações sobre o estado de saúde de Leão XIV após a cirurgia realizada nesta terça-feira, 13 de outubro, para a remoção de um adenocarcinoma pulmonar. A evolução, informa os médicos, segue conforme o previsto. Na tarde desta quarta-feira, 14 de outubro, a sala de imprensa da Santa Sé divulgou uma nova atualização sobre o estado de saúde do Papa. O Dr. Luiz Carboni e o professor Stefano Margaritore comunicam o seguinte a respeito da evolução pós-operatória do Papa. Esta manhã, o Santo Padre realizou os exames de sangue e a radiografia do tórax, previstos após a cirurgia. Os resultados confirmam uma evolução pós-operatória regular. Os valores estão dentro da normalidade para o tipo de intervenção realizada. O Santo Padre realizou fisioterapia respiratória e começou a caminhar pelo quarto. Retomou a alimentação regular, tomou café da manhã e almoçou. A recuperação segue conforme previsto. Rezando pela saúde do Papa Leão XIV. Toda a Igreja se une em torno do seu pastor que foi internado nesta terça-feira no Hospital Agostinho Gemelli de Roma, após o anúncio da cirurgia no Ângelus do último domingo. Na capela São Paulo II do hospital, que o próprio pontífice polonês descreveu como Vaticano III, o vigário do Papa para a Diocese de Roma, cardeal Baldassare Reina, presidiu a oração do texto às 6 horas da tarde de ontem, horário local, expressando a proximidade e o afeto da Igreja de Roma por seu bispo. O cardeal convidou todas as paróquias e comunidades religiosas da Diocese a se unirem em oração, confiando Leão XIV à intercessão materna da Virgem Maria e acompanhando-o com invocações ao Senhor nesses dias. Do Vaticano, durante o encontro sobre Amoris Laetitia, os participantes enviaram uma mensagem ao Papa. Desejamos transmitir-lhe a nossa proximidade e afeto. Acompanhamos o Senhor com a oração e com os nossos melhores votos de uma rápida recuperação. Em seguida, expressam sua gratidão por ter promovido o encontro e por incentivá-los a ouvir as famílias e a caminhada de nossas igrejas. Ao prosseguirmos com nosso trabalho, sentimos sua proximidade e levamos conosco sua preocupação com as famílias em todo o mundo. Uma oração pela saúde do Papa foi o convite feito em suas redes sociais pelo arcebispo de Tóquio, Cardeal Tarcísio Isaokikuchi, presidente da Conferência Episcopal do Japão, recebido pelo Papa na manhã da última segunda-feira. Ele me assegurou, escreveu Kikuchi, que se trata de uma cirurgia menor, que não está sentindo dor e que decidiu se submeter ao procedimento o mais breve possível para não alterar seus planos de visita à América Latina. Asseguro-lhe as orações de toda a Igreja Greco-Católica Ucraniana. Nesses dias, nos unimos ao Senhor espiritualmente, pedindo a Deus que lhe conceda uma operação bem-sucedida, uma rápida recuperação e forças para continuar seu ministério apostólico, o de ser um mensageiro da paz num mundo ferido pela guerra. Foi o que declarou numa nota Dom Svitoslav Shevchuk, arcebispo-mor de Kiev e chefe da Igreja Greco-Católica Ucraniana, que agradeceu ao Papa Leão XIV por seu compromisso inabalável em pôr fim à guerra na Ucrânia, bem como por seus repetidos apelos por um cessar-fogo e pela conquista de uma paz justa. E temos nomeação de bispo para o Brasil. Túlio Fonseca.
1: O Papa Leão XIV nomeou nesta quarta-feira, 14 de outubro, Dom Wellington de Queiroz Vieira como novo arcebispo da Arquidiocese de Cuiabá, no Mato Grosso, transferindo-o da Diocese de Cristalândia, no Tocantins. Dom Wellington, de 58 anos, preside atualmente a Comissão Especial para a Proteção de Menores da Conferência Nacional dos Bispos do Brasil. Natural de Tocantinópolis, foi também o primeiro bispo nascido no Tocantins a ser ordenado e destinado ao trabalho pastoral no próprio estado. A CNBB enviou uma mensagem de saudação ao novo arcebispo, destacando que a nomeação ocorre no mesmo dia em que a conferência celebra 74 anos de sua criação. A presidência reafirmou comunhão com Dom Wellington e com sua nova missão pastoral junto à Igreja Particular de Cuiabá. O bispo é chamado a nutrir cotidianamente o seu povo com a graça da palavra e dos sacramentos de Cristo e configura sua vida ao mesmo Jesus, bom pastor, afirma a mensagem, recordando as palavras do Evangelho: não existe maior amor do que dar a vida pelos amigos. Ao final, os bispos confiam o ministério do novo arcebispo à proteção do Senhor Bom Jesus de Cuiabá, padroeiro da arquidiocese, desejando que sua missão seja a expressão da graça divina, atraindo e convertendo o coração dos fiéis para o reino de Deus. Dom Wellington de Queiroz Vieira nasceu em Tocantinópolis em 11 de julho de 1968. Estudou filosofia no Seminário Arquidiocesano Nossa Senhora de Fátima, em Brasília, e teologia no Seminário Arquidiocesano São José, no Rio de Janeiro. Foi ordenado sacerdote em 8 de dezembro de 1996. Possui mestrado em Direito Canônico pela Pontifícia Universidade Lateranense e em Filosofia pela Pontifícia Universidade Gregoriana, ambas em Roma. Durante o ministério sacerdotal, foi diretor da Escola São Miguel Arcanjo, em Xamboiá, e pároco em diversas comunidades. Exerceu ainda as funções de ecônomo diocesano, juiz auditor da Câmara Eclesiástica da Diocese de Tocantinópolis e membro do Colégio de Consultores e do Conselho Presbiteral. Em 16 de novembro de 2016, o Papa Francisco nomeou quinto bispo prelado de Cristalândia. Sua ordenação episcopal ocorreu em 4 de fevereiro de 2017. Em 10 de julho de 2019, com a elevação da prelazia à condição de diocese, Dom Wellington tornou-se o primeiro bispo diocesano de Cristalândia. Seu lema episcopal é Misericors et Justus, misericordioso e justo, inspirado no Salmo 112.
0: homilia preparada pelo Papa Leão XIV foi lida pelo cardeal Tagle, que presidiu a missa desta manhã na Praça São Pedro, concluindo o encontro que marcou o 10º aniversário da publicação da exortação apostólica Amoris Laetitia. Mariângela Jaguraba.
2: O decano do Colégio Cardinalício, cardeal Luiz Antônio Tagle, celebrou a missa na Praça São Pedro na manhã desta quarta-feira, na conclusão do encontro que marcou o 10º aniversário da exortação apostólica Amoris Laetitia. O Papa Leão XIV, que celebraria a missa, encontra-se internado no Hospital Agostino Gemelli de Roma desde a última terça-feira, onde foi submetido a uma cirurgia para a remoção total de um adenocarcinoma pulmonar. O cardeal Tagle leu a homilia preparada pelo Papa Leão, que começa com a frase inicial da exortação apostólica Amoris Laetitia, do Papa Francisco: "A alegria do amor que se vive nas famílias é também o júbilo da Igreja."
3: Oggi celebriamo l'Eucaristia, presentando al Signore i frutti del lavoro compiuto sul documento in questo periodo.
2: Celebramos hoje a Eucaristia, apresentando ao Senhor os frutos do trabalho que, durante este período, foi realizado sobre o documento, procurando assimilar a sua riqueza e pôr em prática suas orientações pastorais. O capítulo 4 da Exortação Apostólica Amoris Laetitia coloca o hino à caridade de São Paulo na base de uma rica meditação sobre as virtudes do matrimônio cristão, uma união afetiva, espiritual e oblativa, ícone do amor de Deus. A verdadeira alegria do amor é uma lenta fusão na qual a peculiaridade de cada um floresce na doação através da presença do outro, disse ainda o cardeal Tagle.
3: È questa la carità che Amoris Laetitia ci invita a porre a fondamento delle nostre famiglie.
2: É esta a caridade que Amoris Laetitia nos convida a colocar como fundamento das nossas famílias. É o amor verdadeiro que nos exorta, de forma particular, a educar os jovens que se preparam para o matrimônio, ensinando-lhes a importância das virtudes, dentre as quais ocupa um lugar especial a castidade, condição preciosa para o crescimento genuíno do amor interpessoal. Para esse fim, são louváveis os caminhos que com empenho se percorrem a nível paroquial ou nas zonas pastorais. O Papa recorda no texto que esses percursos são insuficientes se não forem precedidos e apoiados por uma educação para o amor que acompanhe desde a infância todo o crescimento. A tal propósito, o Papa Francisco observava que aprender a amar alguém não é algo que se improvisa, nem pode ser o objetivo de um curso antes da celebração do matrimônio. E explicava: "Na realidade, cada pessoa prepara-se para o matrimônio desde o seu nascimento, e tudo que um jovem vive na família deve contribuir para torná-lo capaz de um compromisso pleno e definitivo." A seguir, Leão XIV ressalta que merecem ser valorizados e apoiados os esforços de tantas famílias que nas nossas cidades e aldeias vivem a sua vocação e missão dia após dia sem ruído, mas com fidelidade por vezes heróica. Através do testemunho destes pais, filhos, avós, jovens e idosos, pequenos e grandes, a mensagem de verdade e plenitude de vida do Evangelho difunde-se eficazmente pelo mundo. Recordando a mensagem simples e clara que Jesus nos deixou no final da sua vida terrena: "É este o meu mandamento, que vos ameis uns aos outros como eu vos amei", Leão XIV escreve.
3: Mettiamola in pratica per crescere come chiesa che è famiglia di famiglie.
2: Ponhamo-la em prática para crescermos como igreja que é família de famílias, num clima de cuidado recíproco, do qual todos beneficiaremos. Os jovens casados, que se sentirão encorajados ao iniciar o seu caminho conjugal, os pais, que receberão ajuda para enfrentar os exigentes desafios ligados ao crescimento dos filhos e à gestão da vida familiar, os idosos, que verão reconhecido e valorizado seu papel de testemunhas de sabedoria e virtude à medida que as forças físicas diminuem. Aqui, rodeado de afeto e protegido de julgamentos e preconceitos, encontrará apoio e motivação também quem é mais frágil ou vive situações difíceis e momentos de crise. Lembremos-nos de que, por mais ferida que uma família possa estar, ela pode sempre crescer a partir do amor. Nesta caridade fundamental para a nossa própria existência e convivência como seres humanos, encontram também raízes os valores da abertura e do respeito pela vida, desde a concepção até ao seu fim natural. A família é a guardiã por excelência desses valores, como um farol para o bem da humanidade, conclui o Papa Leão a sua homilia, lida pelo cardeal Tagle.
4: Uma condenação firme da pena de morte e um apelo aos militares católicos para que se recusem a participar da execução de Nidal Malik Hassan. Essa é a posição expressa pelo arcebispo Timothy Broglio, ordinário militar dos Estados Unidos, contra o fuzilamento público previsto para o próximo dia 13 de dezembro em Fort Hood, no Texas. O prelado também contesta a decisão de transmitir a execução ao vivo, definindo como inaceitável a transformação da morte de um homem em um espetáculo. Em uma declaração divulgada em 12 de outubro, Dom Broglio reafirma a oposição da Igreja Católica à pena de morte, invocando o catecismo e o magistério do Papa Francisco sobre a dignidade inviolável da pessoa humana. O arcebispo dirige, então, um apelo específico aos militares católicos que venham a ser chamados a integrar o pelotão de execução, que solicitem ser dispensados de um ato contrário ao ensinamento da Igreja. Um pedido que o prelado apresenta como uma obrigação moral, da mesma forma que ocorreria no caso de uma participação direta em uma prática de aborto. O caso pelo qual Nidal Malik Hassan foi condenado à morte remonta a 5 de novembro de 2009, quando Hassan abriu fogo na base militar de Fort Hood, causando a morte de 14 pessoas, entre elas uma mulher grávida, e ferindo outras 32. O arcebispo Broglio reitera sua solidariedade aos familiares das vítimas, lembrando que presidiu pessoalmente o funeral de Michael Graham Caillou, o único civil morto no ataque. A gravidade do crime, ressalta o arcebispo, não pode justificar o recurso à pena capital, muito menos sua espetacularização. Queremos mesmo imitar os terroristas deste mundo e transformar o assassinato bárbaro de nossos adversários em um espetáculo público? Questiona o prelado, lembrando também as possíveis consequências psicológicas e morais para os membros do pelotão de execução. A posição de Dom Broglio segue e se une à expressa pela Conferência Episcopal Católica do Texas, que pediu que a execução fosse suspensa e que se renunciasse à sua transmissão pública. A verdadeira justiça não pode ser alcançada por meio de mais violência ou vingança, e a transmissão pública dessa execução transformaria a morte em um espetáculo, declarou o bispo de Austin, Daniel Garcia, em cuja diocese fica Fort Hood. Segundo o bispo, executar a sentença justamente no local do massacre correria o risco de reabrir as feridas das famílias, dos sobreviventes e de toda a comunidade militar. É expressa especial preocupação com os soldados envolvidos na execução e com as crianças que possam assistir ao evento, diretamente ou por meio das imagens divulgadas online. Os bispos convidam os fiéis a rezarem por todas as pessoas envolvidas e pedem que a decisão seja reconsiderada. O arcebispo Broglio solicita, além disso, pelo menos uma restrição à divulgação das imagens, sobretudo para proteger os mais jovens. No centro de seu apelo permanece o princípio da dignidade humana, que não deixa de existir nem mesmo diante da gravidade dos crimes cometidos.
0: A caridade cristã nos impõe a atender às necessidades imediatas de cada criança arrancada do seu lar pela guerra, pela violência ou por catástrofes naturais, mas também zelar pela imagem divina impressa nela. Pois antes mesmo de ser um migrante, um refugiado, um requerente de asilo ou uma estatística, a criança é uma pessoa humana, criada à imagem e semelhança de Deus. Esse é o cerne da homilia proferida no último domingo, dia 11 de outubro, pelo arcebispo Paul Richard Gallagher, secretário para as relações com os estados e as organizações internacionais da Santa Sé, que presidiu uma missa na Basílica de Notre-Dame, em Genebra, na Suíça, por ocasião do 112º Dia Mundial dos Migrantes e Refugiados, celebrado no último dia 27 de setembro, com o tema Mesmo Uma Só Destas Crianças. Dom Gallagher se inspirou nas leituras do dia, todas sobre o conceito de casa, para reiterar o convite à acolhida dos migrantes. O profeta Isaías falou do Monte do Senhor. Ali Deus prepara um banquete para todos os povos. Sua salvação, de fato, é para as nações, mas a universalidade divina nunca é indiferença. Ela vê a multidão, mas nela percebe as lágrimas de cada um. Para o Senhor, explicou ainda o arcebispo, o sofrimento de uma criança deslocada não desaparece no anonimato de uma crise humanitária, pois o clamor dos mais vulneráveis sempre chega ao seu coração. São Paulo, em sua carta aos Filipenses, descreve sua vida terrena como algo bem longe de ser estável. A sua missão apostólica o levou às estradas, a atravessar os mares, a visitar cidades que não eram as suas, comunidades que o acolhiam e outras que o rejeitavam. No entanto, destacou Dom Gallagher, em meio a essa precariedade, o apóstolo dos gentios aprendeu um segredo: poder tudo naquele que me fortalece. Cristo, acrescentou o arcebispo, tornou-se sua casa. São Paulo descobriu um sentimento de pertencimento que vai além da simples geografia. Daí deriva sua força. Diante da imensidão do sofrimento, portanto, não devemos cair na tentação de pensar que tudo depende de nós. A fé e a solidariedade não se excluem, mas se complementam. A confiança em Deus, comentou o arcebispo, não diminui a necessidade de solidariedade com os outros. Pelo contrário, quem encontrou um lar em Deus aprende a se tornar um lugar de acolhimento para os outros. Arcebispo Balestreiro, governar a inteligência artificial para combater a fome no mundo. Uma conferência organizada em Genebra analisa os riscos e benefícios do uso da inteligência artificial nos sistemas agroalimentares. A inteligência artificial pode ajudar a combater a fome no mundo, mas deve manter no centro a dignidade humana e o desenvolvimento integral. Foi o que afirmou o arcebispo Ettore Balestreiro, observador permanente da Santa Sé junto às Nações Unidas e outras organizações internacionais em Genebra, em sua intervenção em um congresso sobre o impacto da inteligência artificial nos sistemas agroalimentares. Balestreiro, na abertura da conferência realizada em Genebra na última segunda-feira, dia 5, agradeceu à Organização das Nações Unidas para a Alimentação e a Agricultura, FAO, por esse evento oportuno, co-organizado pela Santa Sé, que se insere no nobre mandato de erradicar a fome, destacado também em outubro pelo Papa Leão XIV durante a visita à sede romana da FAO, lembrando que os 673 milhões de pessoas que vão dormir sem comer no mundo não são meras estatísticas, mas números por trás dos quais há uma vida destruída, uma comunidade vulnerável, há mães que não conseguem alimentar seus filhos. Diante desse cenário, segundo o observador permanente da Santa Sé, as tecnologias digitais, incluindo a inteligência artificial, podem constituir uma ferramenta poderosa na medida em que podem ajudar os pequenos agricultores a ter acesso a conhecimentos e mercados agronômicos, bem como a receber alertas de forma eficaz. Citando a encíclica Magnifica Humanitas, por outro lado, o arcebispo ressalta que o desenvolvimento da inteligência artificial nos sistemas agroalimentares deve colocar no centro a dignidade de cada pessoa, conferida por Deus, e ter como objetivo essencial o desenvolvimento humano integral. Nesse sentido, a comunidade internacional tem a responsabilidade de regulamentar a inteligência artificial de maneira ética, ao mesmo tempo em que enfrenta o grande desafio de erradicar a fome no mundo. A escolha é nossa e não pode ser delegada às máquinas, afirma o bispo. A fome não será vencida apenas pela inteligência, seja ela humana ou artificial, mas pela ação e determinação com consciência responsáveis, em última instância, humanas. A tecnologia deve servir à pessoa humana. Nunca ao contrário, observa ainda Dom Balestreiro nas conclusões do Congresso, lembrando a advertência do Papa Leão sobre o paradigma tecnocrático, uma condição que não leva em conta adequadamente a dignidade humana de cada pessoa. O verdadeiro teste para a tecnologia inteligente, concluiu ele, não é até onde se estende seu poder, mas quando ela serve fielmente à pessoa humana e ao bem comum. E assim chegamos à conclusão do nosso espaço de hoje, agradecendo a sua presença. Voltamos amanhã neste mesmo horário com mais informações direto do Vaticano para você. Uma boa quarta e até lá.

Leitura da Epístola do Apóstolo São Paulo aos Efésios. Irmãos, Paulo, apóstolo de Jesus Cristo por vontade de Deus, aos cristãos que vivem em Éfeso, fiéis em Jesus Cristo. A graça e a paz de Deus, nosso Pai, e de Jesus Cristo, nosso Senhor, estejam convosco. Bendito seja Deus, Pai de nosso Senhor Jesus Cristo, que do alto dos céus nos abençoou com toda a espécie de bênçãos espirituais em Cristo. Nele nos escolheu, antes da criação do mundo, para sermos santos e irrepreensíveis, em caridade na sua presença. Ele nos predestinou, conforme a benevolência da sua vontade, a fim de sermos seus filhos adotivos, por Jesus Cristo, para louvor da sua glória e da graça que derramou sobre nós, por seu amado Filho. Nele, pelo seu sangue, temos a redenção e a remissão dos pecados, segundo a riqueza da sua graça, que Ele nos concedeu em abundância, com plena sabedoria e inteligência. Ele deu-nos a conhecer o mistério da sua vontade, o desígnio de benevolência nele de antemão estabelecido, para se realizar na plenitude dos tempos, instaurar todas as coisas em Cristo, tudo o que há nos céus e na terra.

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0: 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Todo o Brasil e do continente africano, estamos juntos com o noticiário da Rádio Vaticano, Vatican News, em língua portuguesa, nesta quarta-feira, 14 de outubro, trazendo as últimas notícias do Papa, da Igreja e do mundo. Nos estúdios, Silvonei José, com a assessoria técnica de Daniele Tanzilli. Uma saudação a você no Brasil e nos países de língua portuguesa. E a esperança não decepciona, porque o amor de Deus foi derramado em nossos corações pelo Espírito Santo que nos foi dado. Carta aos Romanos 5, 5. E vamos aos destaques do programa de hoje. Pós-operatório transcorre regularmente. O Papa voltou a caminhar e a se alimentar. A sala de imprensa da Santa Sé atualiza as informações sobre o estado de saúde de Leão XIV após a cirurgia realizada ontem, 13 de outubro, para a remoção de um adenocarcinoma pulmonar. A evolução, informa os médicos, segue conforme previsto. A Igreja em todo o mundo reza pela saúde do Papa. A homilia preparada pelo Papa Leão XIV foi lida pelo cardeal Tagli, que presidiu missa nesta manhã na Praça São Pedro, concluindo o encontro que marcou o décimo aniversário da publicação da exortação apostólica Amoris Laetitia. A sala de imprensa da Santa Sé atualiza as informações sobre o estado de saúde de Leão XIV após a cirurgia realizada nesta terça-feira, 13 de outubro, para a remoção de um adenocarcinoma pulmonar. A evolução, informa os médicos, segue conforme o previsto. Na tarde desta quarta-feira, 14 de outubro, a sala de imprensa da Santa Sé divulgou uma nova atualização sobre o estado de saúde do Papa. O Dr. Luiz Carboni e o professor Stefano Margaritore comunicam o seguinte a respeito da evolução pós-operatória do Papa. Esta manhã, o Santo Padre realizou os exames de sangue e a radiografia do tórax, previstos após a cirurgia. Os resultados confirmam uma evolução pós-operatória regular. Os valores estão dentro da normalidade para o tipo de intervenção realizada. O Santo Padre realizou fisioterapia respiratória e começou a caminhar pelo quarto. Retomou a alimentação regular, tomou café da manhã e almoçou. A recuperação segue conforme previsto. Rezando pela saúde do Papa Leão XIV. Toda a Igreja se une em torno do seu pastor que foi internado nesta terça-feira no Hospital Agostinho Gemelli de Roma, após o anúncio da cirurgia no Ângelus do último domingo. Na capela São Paulo II do hospital, que o próprio pontífice polonês descreveu como Vaticano III, o vigário do Papa para a Diocese de Roma, cardeal Baldassare Reina, presidiu a oração do texto às 6 horas da tarde de ontem, horário local, expressando a proximidade e o afeto da Igreja de Roma por seu bispo. O cardeal convidou todas as paróquias e comunidades religiosas da Diocese a se unirem em oração, confiando Leão XIV à intercessão materna da Virgem Maria e acompanhando-o com invocações ao Senhor nesses dias. No Vaticano, durante o encontro sobre Amoris Laetitia, os participantes enviaram uma mensagem ao Papa. Desejamos transmitir-lhe a nossa proximidade e afeto. Acompanhamos o Senhor com a oração e com os nossos melhores votos de uma rápida recuperação. Em seguida, expressam sua gratidão por ter promovido o encontro e por incentivá-los a ouvir as famílias e a caminhada de nossas igrejas. Ao prosseguirmos com nosso trabalho, sentimos sua proximidade e levamos conosco sua preocupação com as famílias em todo o mundo. Uma oração pela saúde do Papa foi o convite feito em suas redes sociais pelo arcebispo de Tóquio, cardeal Tarcísio Isaokikuchi, presidente da Conferência Episcopal do Japão, recebido pelo Papa na manhã da última segunda-feira. Ele me assegurou, escreveu Kikuchi, que se trata de uma cirurgia menor, que não está sentindo dor e que decidiu se submeter ao procedimento o mais breve possível para não alterar seus planos de visita à América Latina. Asseguro-lhe as orações de toda a Igreja Greco-Católica Ucraniana. Nesses dias, nos unimos ao Senhor espiritualmente, pedindo a Deus que lhe conceda uma operação bem-sucedida, uma rápida recuperação e forças para continuar seu ministério apostólico, o de ser um mensageiro da paz num mundo ferido pela guerra. Foi o que declarou numa nota Dom Svitoslav Shevchuk, arcebispo-mor de Kiev e chefe da Igreja Greco-Católica Ucraniana, que agradeceu ao Papa Leão XIV por seu compromisso inabalável em pôr fim à guerra na Ucrânia, bem como por seus repetidos apelos por um cessar-fogo e pela conquista de uma paz justa. E temos nomeação de bispo para o Brasil. Túlio Fonseca.
1: O Papa Leão XIV nomeou nesta quarta-feira, 14 de outubro, Dom Wellington de Queiroz Vieira como novo arcebispo da Arquidiocese de Cuiabá, no Mato Grosso, transferindo-o da Diocese de Cristalândia, no Tocantins. Dom Wellington, de 58 anos, preside atualmente a Comissão Especial para a Proteção de Menores da Conferência Nacional dos Bispos do Brasil. Natural de Tocantinópolis, foi também o primeiro bispo nascido no Tocantins a ser ordenado e destinado ao trabalho pastoral no próprio estado. A CNBB enviou uma mensagem de saudação ao novo arcebispo, destacando que a nomeação ocorre no mesmo dia em que a conferência celebra 74 anos de sua criação. A presidência reafirmou comunhão com Dom Wellington e com sua nova missão pastoral junto à Igreja Particular de Cuiabá. O bispo é chamado a nutrir cotidianamente o seu povo com a graça da palavra e dos sacramentos de Cristo e configura sua vida ao mesmo Jesus, bom pastor, afirma a mensagem, recordando as palavras do Evangelho: não existe maior amor do que dar a vida pelos amigos. Ao final, os bispos confiam o ministério do novo arcebispo à proteção do Senhor Bom Jesus de Cuiabá, padroeiro da arquidiocese, desejando que sua missão seja a expressão da graça divina, atraindo e convertendo o coração dos fiéis para o reino de Deus. Dom Wellington de Queiroz Vieira nasceu em Tocantinópolis em 11 de julho de 1968. Estudou filosofia no Seminário Arquidiocesano Nossa Senhora de Fátima, em Brasília, e teologia no Seminário Arquidiocesano São José, no Rio de Janeiro. Foi ordenado sacerdote em 8 de dezembro de 1996. Possui mestrado em Direito Canônico pela Pontifícia Universidade Lateranense e em Filosofia pela Pontifícia Universidade Gregoriana, ambas em Roma. Durante o ministério sacerdotal, foi diretor da Escola São Miguel Arcanjo, em Xamboiá, e pároco em diversas comunidades. Exerceu ainda as funções de ecônomo diocesano, juiz auditor da Câmara Eclesiástica da Diocese de Tocantinópolis e membro do Colégio de Consultores e do Conselho Presbiteral. Em 16 de novembro de 2016, o Papa Francisco nomeou o quinto bispo prelado de Cristalândia. Sua ordenação episcopal ocorreu em 4 de fevereiro de 2017. Em 10 de julho de 2019, com a elevação da prelazia à condição de diocese, Dom Wellington tornou-se o primeiro bispo diocesano de Cristalândia. Seu lema episcopal é Misericors et Justus, misericordioso e justo, inspirado no Salmo 112.
0: homilia preparada pelo Papa Leão XIV foi lida pelo cardeal Tagle, que presidiu a missa desta manhã na Praça São Pedro, concluindo o encontro que marcou o 10º aniversário da publicação da exortação apostólica Amoris Letizia. Mariângela Jaguraba.
2: O decano do Colégio Cardinalício, cardeal Luiz Antônio Tagle, celebrou a missa na Praça São Pedro na manhã desta quarta-feira, na conclusão do encontro que marcou o 10º aniversário da exortação apostólica Amoris Letizia. O Papa Leão XIV, que celebraria a missa, encontra-se internado no Hospital Agostino Gemelli de Roma desde a última terça-feira, onde foi submetido a uma cirurgia para a remoção total de um adenocarcinoma pulmonar. O cardeal Tagle leu a homilia preparada pelo Papa Leão, que começa com a frase inicial da exortação apostólica Amoris Letizia, do Papa Francisco: "A alegria do amor que se vive nas famílias é também o júbilo da Igreja."
3: Oggi celebriamo l'Eucaristia, presentando al Signore i frutti del lavoro compiuto sul documento in questo periodo.
2: Celebramos hoje a Eucaristia, apresentando ao Senhor os frutos do trabalho que durante este período foi realizado sobre o documento, procurando assimilar a sua riqueza e pôr em prática suas orientações pastorais. O capítulo 4 da Exortação Apostólica Amoris Letizia coloca o hino à caridade de São Paulo na base de uma rica meditação sobre as virtudes do matrimônio cristão, uma união afetiva, espiritual e oblativa, ícone do amor de Deus. A verdadeira alegria do amor é uma lenta fusão na qual a peculiaridade de cada um floresce na doação através da presença do outro, disse ainda o cardeal Tagle.
3: È questa la carità che Amoris Letizia ci invita a porre a fondamento delle nostre famiglie.
2: È esta a caridade que Amoris Letizia nos convida a colocar como fundamento das nossas famílias. É o amor verdadeiro que nos exorta de forma particular a educar os jovens que se preparam para o matrimônio, ensinando-lhes a importância das virtudes, dentre as quais ocupa um lugar especial a castidade, condição preciosa para o crescimento genuíno do amor interpessoal. Para esse fim, são louváveis os caminhos que com empenho se percorrem a nível paroquial ou nas zonas pastorais. O Papa recorda no texto que esses percursos são insuficientes se não forem precedidos e apoiados por uma educação para o amor que acompanhe desde a infância todo o crescimento. A tal propósito, o Papa Francisco observava que aprender a amar alguém não é algo que se improvisa, nem pode ser o objetivo de um curso antes da celebração do matrimônio. E explicava: "Na realidade, cada pessoa prepara-se para o matrimônio desde o seu nascimento, e tudo que um jovem vive na família deve contribuir para torná-lo capaz de um compromisso pleno e definitivo." A seguir, Leão XIV ressalta que merecem ser valorizados e apoiados os esforços de tantas famílias que nas nossas cidades e aldeias vivem a sua vocação e missão dia após dia sem ruído, mas com fidelidade por vezes heróica. Através do testemunho destes pais, filhos, avós, jovens e idosos, pequenos e grandes, a mensagem de verdade e plenitude de vida do Evangelho difunde-se eficazmente pelo mundo. Recordando a mensagem simples e clara que Jesus nos deixou no final da sua vida terrena, "É este o meu mandamento, que vos ameis uns aos outros como eu vos amei", Leão XIV escreve.
3: Mettiamola in pratica. Per crescere come Chiesa, che è famiglia di famiglie.
2: Ponhamo-la em prática para crescermos como Igreja, que é família de famílias, num clima de cuidado recíproco, do qual todos beneficiaremos. Os jovens casados, que se sentirão encorajados ao iniciar o seu caminho conjugal, os pais, que receberão ajuda para enfrentar os exigentes desafios ligados ao crescimento dos filhos e à gestão da vida familiar, os idosos, que verão reconhecido e valorizado seu papel de testemunhas de sabedoria e virtude à medida que as forças físicas diminuem. Aqui, rodeado de afeto e protegido de julgamentos e preconceitos, encontrará apoio e motivação também quem é mais frágil ou vive situações difíceis e momentos de crise. Lembremos-nos de que, por mais ferida que uma família possa estar, ela pode sempre crescer a partir do amor. Nesta caridade fundamental para nossa própria existência e convivência como seres humanos, encontram também raízes os valores da abertura e do respeito pela vida, desde a concepção até ao seu fim natural. A família é a guardiã por excelência desses valores, como um farol para o bem da humanidade, conclui o Papa Leão a sua homilia, lida pelo cardeal Tagle.
4: Uma condenação firme da pena de morte e um apelo aos militares católicos para que se recusem a participar da execução de Nidal Malik Hassan. Essa é a posição expressa pelo arcebispo Timothy Broglio, ordinário militar dos Estados Unidos, contra o fuzilamento público previsto para o próximo dia 3 de dezembro em Fort Hood, no Texas. O prelado também contesta a decisão de transmitir a execução ao vivo, definindo como inaceitável a transformação da morte de um homem em um espetáculo. Em uma declaração divulgada em 12 de outubro, Dom Broglio reafirma a oposição da Igreja Católica à pena de morte, invocando o catecismo e o magistério do Papa Francisco sobre a dignidade inviolável da pessoa humana. O arcebispo dirige, então, um apelo específico aos militares católicos que venham a ser chamados a integrar o pelotão de execução, que solicitem ser dispensados de um ato contrário ao ensinamento da Igreja. Um pedido que o prelado apresenta como uma obrigação moral, da mesma forma que ocorreria no caso de uma participação direta em uma prática de aborto. O caso pelo qual Nidal Malik Hassan foi condenado à morte remonta a 5 de novembro de 2009, quando Hassan abriu fogo na base militar de Fort Hood, causando a morte de 14 pessoas, entre elas uma mulher grávida, e ferindo outras 32. O arcebispo Broglio reitera sua solidariedade aos familiares das vítimas, lembrando que presidiu pessoalmente o funeral de Michael Grant Caillou, o único civil morto no ataque. A gravidade do crime, ressalta o arcebispo, não pode justificar o recurso à pena capital, muito menos sua espetacularização. Queremos mesmo imitar os terroristas deste mundo e transformar o assassinato bárbaro de nossos adversários em um espetáculo público? Questiona o prelado, lembrando também as possíveis consequências psicológicas e morais para os membros do pelotão de execução. A posição de Dom Broglio segue e se une à expressa pela Conferência Episcopal Católica do Texas, que pediu que a execução fosse suspensa e que se renunciasse à sua transmissão pública. A verdadeira justiça não pode ser alcançada por meio de mais violência ou vingança, e a transmissão pública dessa execução transformaria a morte em um espetáculo, declarou o bispo de Austin, Daniel Garcia, em cuja diocese fica Fort Hood. Segundo o bispo, executar a sentença justamente no local do massacre correria o risco de reabrir as feridas das famílias, dos sobreviventes e de toda a comunidade militar. É expressa especial preocupação com os soldados envolvidos na execução e com as crianças que possam assistir ao evento diretamente ou por meio das imagens divulgadas online. Os bispos convidam os fiéis a rezarem por todas as pessoas envolvidas e pedem que a decisão seja reconsiderada. O arcebispo Broglio solicita, além disso, pelo menos uma restrição à divulgação das imagens, sobretudo para proteger os mais jovens. No centro de seu apelo permanece o princípio da dignidade humana, que não deixa de existir nem mesmo diante da gravidade dos crimes cometidos.
0: A caridade cristã nos impõe a atender às necessidades imediatas de cada criança arrancada do seu lar pela guerra, pela violência ou por catástrofes naturais, mas também zelar pela imagem divina impressa nela. Pois antes mesmo de ser um migrante, um refugiado, um requerente de asilo ou uma estatística, a criança é uma pessoa humana, criada à imagem e semelhança de Deus. Esse é o cerne da homilia proferida no último domingo, dia 11 de outubro, pelo arcebispo Paul Richard Gallagher, secretário para as relações com os estados e as organizações internacionais da Santa Sé, que presidiu uma missa na Basílica de Notre-Dame, em Genebra, na Suíça, por ocasião do 112º Dia Mundial dos Migrantes e Refugiados, celebrado no último dia 27 de setembro, com o tema Mesmo Uma Só Destas Crianças. Dom Gallagher se inspirou nas leituras do dia, todas sobre o conceito de casa, para reiterar o convite à acolhida dos migrantes. O profeta Isaías falou do Monte do Senhor. Ali Deus prepara um banquete para todos os povos. Sua salvação, de fato, é para as nações, mas a universalidade divina nunca é indiferença. Ela vê a multidão, mas nela percebe as lágrimas de cada um. Para o Senhor, explicou ainda o arcebispo, o sofrimento de uma criança deslocada não desaparece no anonimato de uma crise humanitária, pois o clamor dos mais vulneráveis sempre chega ao seu coração. São Paulo, em sua carta aos Filipenses, descreve sua vida terrena como algo bem longe de ser estável. A sua missão apostólica o levou às estradas, a atravessar os mares, a visitar cidades que não eram as suas, comunidades que o acolhiam e outras que o rejeitavam. No entanto, destacou Dom Gallagher, em meio a essa precariedade, o apóstolo dos gentios aprendeu um segredo: poder tudo naquele que me fortalece. Cristo, acrescentou arcebispo, tornou-se sua casa. São Paulo descobriu um sentimento de pertencimento que vai além da simples geografia. Daí deriva sua força. Diante da imensidão do sofrimento, portanto, não devemos cair na tentação de pensar que tudo depende de nós. A fé e a solidariedade não se excluem, mas se complementam. A confiança em Deus, comentou o arcebispo, não diminui a necessidade de solidariedade com os outros. Pelo contrário, quem encontrou um lar em Deus aprende a se tornar um lugar de acolhimento para os outros. Arcebispo Balestreiro: governar a inteligência artificial para combater a fome no mundo. Uma conferência organizada em Genebra analisa os riscos e benefícios do uso da inteligência artificial nos sistemas agroalimentares. A inteligência artificial pode ajudar a combater a fome no mundo, mas deve manter no centro a dignidade humana e o desenvolvimento integral. Foi o que afirmou o arcebispo Ettore Balestreiro, observador permanente da Santa Sé junto às Nações Unidas e outras organizações internacionais em Genebra, em sua intervenção em um congresso sobre o impacto da inteligência artificial nos sistemas agroalimentares. Balestreiro, na abertura da conferência realizada em Genebra na última segunda-feira, dia 5, agradeceu à Organização das Nações Unidas para a Alimentação e a Agricultura, FAO, por esse evento oportuno, co-organizado pela Santa Sé, que se insere no nobre mandato de erradicar a fome, destacado também em outubro pelo Papa Leão XIV durante a visita à sede romana da FAO, lembrando que os 673 milhões de pessoas que vão dormir sem comer no mundo não são meras estatísticas, mas números por trás dos quais há uma vida destruída, uma comunidade vulnerável, há mães que não conseguem alimentar seus filhos. Diante desse cenário, segundo o observador permanente da Santa Sé, as tecnologias digitais, incluindo a inteligência artificial, podem constituir uma ferramenta poderosa na medida em que podem ajudar os pequenos agricultores a ter acesso a conhecimentos e mercados agronômicos, bem como a receber alertas de forma eficaz. Citando a encíclica Magnifica Humanitas, por outro lado, o arcebispo ressalta que o desenvolvimento da inteligência artificial nos sistemas agroalimentares deve colocar no centro a dignidade de cada pessoa, conferida por Deus, e ter como objetivo essencial o desenvolvimento humano integral. Nesse sentido, a comunidade internacional tem a responsabilidade de regulamentar a inteligência artificial de maneira ética, ao mesmo tempo em que enfrenta o grande desafio de erradicar a fome no mundo. A escolha é nossa e não pode ser delegada às máquinas, afirma o bispo. A fome não será vencida apenas pela inteligência, seja ela humana ou artificial, mas pela ação e determinação com consciência responsáveis, em última instância, humanas. A tecnologia deve servir à pessoa humana. Nunca ao contrário, observa ainda Dom Balestreiro nas conclusões do Congresso, lembrando a advertência do Papa Leão sobre o paradigma tecnocrático, uma condição que não leva em conta adequadamente a dignidade humana de cada pessoa. O verdadeiro teste para a tecnologia inteligente, concluiu ele, não é até onde se estende seu poder, mas quando ela serve fielmente à pessoa humana e ao bem comum. E assim chegamos à conclusão do nosso espaço de hoje, agradecendo a sua presença. Voltamos amanhã neste mesmo horário com mais informações direto do Vaticano para você. Uma boa quarta e até lá.

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1: Amigas e amigos ouvintes, saudações sororais e fraternais, sintonizam a Rádio Vaticano a transmitir o seu programa em língua portuguesa para os ouvintes que nos escutam no continente africano e pelo mundo fora. A sala de imprensa da Santa Sé atualiza as informações sobre o estado de saúde de Leão XIV após a cirurgia realizada ontem, 13 de outubro, para a remoção de um adenocarcinoma pulmonar. A evolução, informa os médicos, segue conforme previsto. E na tarde desta quarta-feira, dia 14, a sala de imprensa da Santa Sé divulgou uma nova atualização sobre o estado de saúde do Papa Leão XIV. Convosco hoje a microfone, Dulce Araújo e Filomeno Lopes.
2: Por meio de um comunicado divulgado na noite de terça-feira, 13 de outubro, a sala de imprensa da Santa Sé informou que o Dr. Luigi Carboni e o professor Stefano Margaritora comunicaram que o Santo Padre foi submetido, conforme programado, a uma cirurgia torácica e que, para assegurar a radicalidade da intervenção, foi-lhe removido o lobo inferior do pulmão direito por meio de técnica videoassistida. O exame histológico intraoperatório confirmou o diagnóstico de adenocarcinoma pulmonar, conforme suspeitado pelos exames pré-operatórios. O Santo Padre permaneceu na sala operatória por cerca de 3 horas, enquanto que a intervenção teve a duração aproximada de 90 minutos. A cirurgia foi bem-sucedida e não houve complicações. Após a intervenção, o Papa despertou normalmente e, depois de um breve período de observação, retornou ao seu quarto no 10º andar do Hospital Gemelli. A equipa cirúrgica foi coordenada pelo professor Stefano Margaritora, auxiliado pela professora Elisa Maieci, pela doutora Maria Teresa Congedo e pelo doutor Leonardo Petraca Chiavarella. A equipa de anestesiologia era composta pelo professor Massimo Antonelli, pelo doutor Giovanni Punzo e pelo doutor Giuseppe Bello. Nos próximos dias, o Papa será submetido aos exames pós-operatórios, além da análise do material retirado durante a cirurgia. Os exames realizados antes da operação já haviam permitido aos médicos definir com precisão como e onde intervir. O termo radicalidade indica que o objetivo foi retirar completamente tudo o que havia sido identificado, sem deixar tecido tumoral. Quanto ao período de internação, por enquanto permanece a previsão já anunciada, cerca de uma semana. Já nesta quarta-feira, a sala de imprensa da Santa Sé deverá divulgar novas informações sobre os primeiros resultados dos exames pós-operatórios. O Papa permanece acompanhado pelas pessoas que já o assistem diariamente no apartamento pontifício. Ao despertar da anestesia, mostrou-se imediatamente consciente e orientado. Segundo informou aos jornalistas, o diretor da sala de imprensa da Santa Sé, Matteo Bruni, quando voltou ao quarto, pediu o jantar. Entretanto, esta manhã, às 8h45, a sala de imprensa da Santa Sé informou via Telegram que o Papa passou a noite de forma tranquila.
1: E na tarde desta quarta-feira, 14 de outubro, a sala de imprensa da Santa Sé divulgou uma nova atualização sobre o estado de saúde do Papa Leão XIV. Eis o comunicado na íntegra. O Dr. Luigi Carboni e o professor Stefano Margaritora comunicam o seguinte a respeito da evolução pós-operatória do Papa. Esta manhã, o Santo Padre realizou os exames de sangue e a radiografia do tórax previstos após a cirurgia. Os resultados confirmam uma evolução pós-operatória regular. Os valores estão dentro da normalidade para o tipo de intervenção realizada. O Santo Padre realizou fisioterapia respiratória e começou a caminhar pelo quarto. Retomou a alimentação regular, tomou o café da manhã e almoçou. A recuperação segue conforme o previsto.
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2: Esta manhã, às 10 horas, de Roma, teve lugar na Praça de São Pedro uma celebração eucarística por ocasião do 10º aniversário da publicação da Exortação Apostólica Amoris Laetitia, do Papa Francisco. Estando o Papa Leão XIV hospitalizado, a celebração foi presidida pelo Cardeal Luiz António Tagle, recentemente nomeado decano do Colégio Cardinalício. Eis a síntese da homilia por ele lida em nome de Leão 14. Maria Ângela Jaguraba.
3: O Cardeal Tagle leu a homilia preparada pelo Papa Leão, que começa com a frase inicial da Exortação Apostólica Amoris Laetitia, do Papa Francisco. A alegria do amor que se vive nas famílias é também o júbilo da Igreja.
4: Hoje celebriamo l'Eucaristia, apresentando ao Senhor i frutti del lavoro compiuto sul documento in questo periodo.
3: Celebramos hoje a Eucaristia, apresentando ao Senhor os frutos do trabalho que durante este período foi realizado sobre o documento, procurando assimilar a sua riqueza e pôr em prática suas orientações pastorais. O capítulo 4 da Exortação Apostólica Amoris Laetitia coloca o hino à caridade de São Paulo na base de uma rica meditação sobre as virtudes do matrimônio cristão, uma união afetiva, espiritual e oblativa, ícone do amor de Deus. A verdadeira alegria do amor é uma lenta fusão na qual a peculiaridade de cada um floresce na doação através da presença do outro, disse ainda o Cardeal Tagle.
4: È questa la carità che Amoris Laetitia ci invita a porre a fondamento delle nostre famiglie.
3: È esta a caridade que Amoris Laetitia nos convida a colocar como fundamento das nossas famílias. É o amor verdadeiro que nos exorta de forma particular a educar os jovens que se preparam para o matrimônio, ensinando-lhes a importância das virtudes, dentre as quais ocupa um lugar especial a castidade, condição preciosa para o crescimento genuíno do amor interpessoal. Para esse fim, são louváveis os caminhos que com empenho se percorrem a nível paroquial ou nas zonas pastorais. O Papa recorda no texto que esses percursos são insuficientes se não forem precedidos e apoiados por uma educação para o amor que acompanhe, desde a infância, todo o crescimento. A tal propósito, o Papa Francisco observava que aprender a amar alguém não é algo que se improvisa, nem pode ser o objetivo de um curso antes da celebração do matrimônio. E explicava: na realidade, cada pessoa prepara-se para o matrimônio desde o seu nascimento e tudo que um jovem vive na família deve contribuir para torná-lo capaz de um compromisso pleno e definitivo. A seguir, Leão XIV ressalta que merecem ser valorizados e apoiados os esforços de tantas famílias que nas nossas cidades e aldeias vivem a sua vocação e missão dia após dia sem ruído, mas com fidelidade por vezes heróica. Através do testemunho destes pais, filhos, avós, jovens e idosos, pequenos e grandes, a mensagem de verdade e plenitude de vida do Evangelho difunde-se eficazmente pelo mundo. Recordando a mensagem simples e clara que Jesus nos deixou no final da sua vida terrena, é este o meu mandamento, que vos ameis uns aos outros como eu vos amei, Leão XIV escreve.
4: Mettiamola in pratica. Per crescere come Chiesa, che è famiglia di famiglie.
3: Ponhamo-la em prática para crescermos como Igreja, que é família de famílias, num clima de cuidado recíproco, do qual todos beneficiaremos. Os jovens casados, que se sentirão encorajados ao iniciar o seu caminho conjugal, os pais, que receberão ajuda para enfrentar os exigentes desafios ligados ao crescimento dos filhos e à gestão da vida familiar, os idosos, que verão reconhecido e valorizado seu papel de testemunhas de sabedoria e virtude à medida que as forças físicas diminuem. Aqui, rodeado de afeto e protegido de julgamentos e preconceitos, encontrará apoio e motivação também quem é mais frágil ou vive situações difíceis e momentos de crise. Lembremos-nos de que, por mais ferida que uma família possa estar, ela pode sempre crescer a partir do amor. Nesta caridade fundamental para a nossa própria existência e convivência como seres humanos, encontram também raízes os valores da abertura e do respeito pela vida, desde a concepção até ao seu fim natural. A família é a guardiã por excelência desses valores, como um farol para o bem da humanidade. Conclui o Papa Leão a sua homilia, lida pelo Cardeal Tagle.
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1: Por ocasião do aniversário de 400 anos da inauguração e consagração da atual Basílica Vaticana, ocorrida em 18 de novembro de 1626, a AF Films, dos produtores Fran Carisa e Manu Vega, em colaboração com Vatican Media do Dicastério para a Comunicação e com a Fábrica de São Pedro, apresenta Petrus Eni. A Descoberta das Origens, um documentário dirigido pela cineasta espanhola Paula Ortiz e escrito por Andrea Tornielli com a consultoria do arqueólogo Pietro Zander, maior especialista da necrópole do Vaticano. No filme, cuja exibição especial em pré-estreia está prevista para o Festival de Cinema de Roma na próxima sexta-feira, dia 16 de outubro, às 11h30 horas locais de Roma, será possível ver imagens da cripta que abriga o túmulo do apóstolo, escondida e de aparência humilde, localizada na necrópole do Vaticano. O ator americano Chris Pratt acompanha os espectadores nesta fascinante jornada pela fé, pela história e pela arqueologia, até as profundezas mais recônditas da Grande Basílica. Um percurso enriquecido e tornado extraordinário pelo Papa Leão XIV, que excepcionalmente se disponibilizou para as filmagens de uma equipe de cinema a fim de contar, nas sequências finais, a figura de Pedro e o significado da presença do túmulo sob a igreja, que, com o colunato de Bernini, abraça a cristandade e o mundo inteiro. Foi uma honra incrível colaborar com o Papa Leão e com o Vaticano nesse projeto. A história de São Pedro é fundamental para a fé cristã e estou profundamente grato

Na rubrica África Global de hoje, vamos transmitir a entrevista realizada pelo colega Bernardo Swate com o moçambicano Dr. David Okama sobre alguns aspectos da encíclica Magnifica Humanitas do Papa Leão XIV.

0: Pois, bem-vindo, professor, doutor David Ukama, da UCM, Universidade Católica de Moçambique, extensão de Maputo. Muito obrigado pela sua decisão de partilhar aquilo que impressionou nesse documento importantíssimo que está dando o que falar e que escrever pelo mundo inteiro.
1: Muito obrigado pela oportunidade. Como disse, eu sou David Ukama. É importante dizer que eu sou professor e muito interessado em direito administrativo, direito ambiental e o direito penal. E depois vou dizer porque é que eu explico isto, tendo em conta este importantíssimo documento. Este documento, eu considero a última, mas também a primeira encíclica do Papa Leão XIV, é a Magnífica Humanitas. Foi apresentado oficialmente no dia 25 de maio de 2026, mas foi assinado no dia 15 de maio. É um documento que aborda a salvaguarda da pessoa humana nesta era, portanto, da inteligência artificial. O que é que isto quer dizer? Que ele mostra a preocupação do Papa na pessoa humana e relembra que tudo o que nós fazemos tem como fim a alegria e a vida das pessoas, dos humanos. Então, esta é a grande preocupação do nosso Papa. Na leitura do documento, eu saquei três principais pontos, não é? O primeiro ponto que saquei nele é o foco na dignidade, isto é, a defesa de que a inteligência artificial deve servir a toda a humanidade e não apenas ao poder de poucos. E no nosso país, fundamental, no nosso contexto, nós ainda temos comunidades, ainda temos pessoas que não têm acesso à tecnologia de ponta, não têm acesso aos principais meios de inteligência artificial. E quando isto aparece, quando aparecem imposições, essas classes vão ser forçadas a saltar etapas. Porque se alguém ainda não sabe ler e não sabe escrever, se alguém ainda não tem energia, mas é imposto uma maquinaria que exige ler, escrever, exige tecnologia, começamos já a ter descompassos. Há de haver esta situação que o nosso Santo Padre chama a atenção, que é foco na dignidade, ou seja, a defesa de que a inteligência artificial deve servir a toda a humanidade e não apenas ao poder de poucos. O segundo ponto que eu também verifiquei é o alerta tecnológico. O Papa destaca que a tecnologia não é moralmente neutra e critica o uso de algoritmos que ampliam injustiças, exclusões e também substituem decisões humanas sensíveis. Aqui eu entro na matéria da medicina, na matéria do direito ao trabalho, onde nós, moçambicanos, ainda estamos a precisar e ainda estamos também vocacionados a algum trabalho braçal. Ainda queremos médicos para nos cuidar. Então, quando vem maquinarias a substituírem este trabalho, temos aqui duas situações que é importante perceber, padre. Uma coisa é aquilo que precisamos fazer para salvar a vida de outrem, mas também aquilo que nós temos que fazer como humanos para trabalhar, para ter acesso, para ter o direito ao trabalho. Então, a inteligência artificial tem que ter um pouco de cuidado aqui. Portanto, esse é o alerta tecnológico que tanto o Santo Padre dá. E depois, o terceiro ponto que eu notei é o apelo à paz. O Papa alerta contra sistemas, não é, de armas autônomas, defende tanto o desarme da inteligência artificial quando há necessidade de promover tanto o diálogo e a justiça social. Eu aqui nem iria muito até para as famosas bombas, as famosas armas, ia mesmo para uma situação em que a inteligência artificial não tem que ser usada para promover problemas, para promover desmandos, para promover interferência na vida privada. Isso pode gerar guerras, pode gerar confusões. E eu acrescento nisso.

0: isto, a questão ambiental, como eu disse, é minha preocupação. Se temos a inteligência artificial como algo que vem facilitar ou salvar as nossas mentes, quem vai cuidar do nosso planeta? Quem vai cuidar do ar, das águas? Quem vai criar um sistema, um mecanismo de prevenir os grandes problemas ambientais, cheias, secas, degradação dos solos, a fome? Portanto, eu entendo que este documento está a chamar-nos a atenção para um uso adequado, já que é muito difícil travar com as mãos a inteligência artificial, mas o Santo Padre diz: cuidado. Se andarmos a correr à mesma velocidade que está a correr a inteligência artificial, a acompanhar esse movimento, corremos o risco de um dia ficar sem comida, ficar sem trabalho, ficar sem quem trabalha para nós, ficar sem aquilo que é a essência. Deus nos mandou nesta terra com um certo propósito e parece que a inteligência artificial não está a seguir com este propósito. Esta é mais ou menos a essência daquilo que eu li nesta encíclica, uma chamada de atenção para aspectos essenciais da vida, da dignidade da pessoa humana. Já mesmo antes da inteligência artificial, nós temos muitos institutos, não é? Estado de Direito, a Direito Administrativo, a chamar a atenção para a dignidade da pessoa humana, para alguns direitos fundamentais. E hoje surge, pum, a inteligência artificial. Preocupa-nos um pouco para perceber se isto vai facilitar, tendo em conta aquilo que é essencial. Obrigado.
1: Muito obrigado, Sr. Dr. David Okama. Um documento assim tão importante, como pensa que poderia ser concretizado, poderia descer a realidade das pessoas? Como você sugere que possa ser divulgado?
0: Muito obrigado, padre. A sua questão é fundamental. Já havia um pouco pensado nisso. Eu gostaria muito que não olhassem para este documento como um documento da igreja apenas. Ele sai da igreja, mas ele não serve só à igreja. Ele serve à humanidade. Então, se ele serve à humanidade toda, é muito importante que exista, primeiro, sessões e encontros de sensibilização. Sensibilizar não é, vamos lá, educar, não é uma palestra, não é sensibilização, é criar condições de, partindo deste documento, fazer com que crianças, mulheres e adultos saibam que existe inteligência artificial e que ela tem que ser aplicada dentro dos termos que o Santo Padre alerta. Eu considero a encíclica como um alerta, é uma chamada de atenção. Então, se ele está a alertar, é importante que a gente esteja. Os ingleses dizem aware, e sensibilização é awareness, é cuidado, vamos lá estar atentos a isto. Portanto, primeiro deve haver encontros e sessões de sensibilização. Essas sessões podem ser por via da rádio, da televisão, os professores, nós acadêmicos, num caso como esse, vamos começar a publicar artigos científicos, falando com os nossos alunos, explicando o que é, mas ao mesmo tempo testando para ver como é que isso é entendido, é discutido. Portanto, esta é uma forma como podemos fazer chegar este documento. Mas há outras formas. Eu penso que as empresas que produzem equipamentos para difundir a tecnologia de informação, a inteligência artificial, deviam também ter um mecanismo de se cuidar, de se cuidar. Aí eu ia entrar para aquela área um pouco sensível, que é uma área sancionatória, que é uma área mais do direito penal, mais do direito administrativo, multas e sanções, não é? Dizendo, olha, aquele que um dia apresentar um mecanismo de inteligência artificial que prejudique, não é, o aprendizado de uma criança, ou que prejudique o processo de ensino normal, poderá ter esta mais aquela sanção. Essa também seria uma forma de evitar que esta tecnologia afetasse aquilo que é o desenvolvimento cognitivo, que é a própria educação, que é a própria necessidade de saber fazer. Nós humanos vivemos e crescemos em toda a época histórica ganhando habilidades de fazer coisas. Se temos um meio, um método que não nos permite fazer, eu penso que estamos a voltar ao gráfico de nos emburrecer e de não poder fazer as coisas. Eu penso que não vai ser bom para nós no futuro. Obrigado.

E ponto final nesta nossa edição de hoje. Nós voltamos amanhã, sempre à mesma hora. Fiquem bem e até amanhã, se Deus quiser. Ali, Laudetur Jesus Christus.

0: Louvado seja Nosso Senhor Jesus Cristo. 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Bom dia. Esse é o Boletim de Notícias da Rádio Vaticano, Vatican News, em língua portuguesa, nesta quinta-feira, 15 de outubro. Nos estúdios, Silvonei José. O Papa teve uma noite tranquila no Hospital Gemelli, levantou-se e tomou café da manhã. Esta é a atualização divulgada pela sala de imprensa da Santa Sé por meio do seu canal no Telegram, sobre o estado de saúde do Papa Leão XIV, internado no Hospital Gemelli após a cirurgia realizada em 13 de outubro para a remoção total de um adenocarcinoma pulmonar. O boletim divulgado na tarde de ontem, dia 14, informou que durante a manhã o Papa havia realizado os exames de sangue e a radiografia do tórax previstos após a cirurgia e que os resultados confirmavam uma evolução pós-operatória regular. O comunicado da tarde de ontem destacou ainda que o Santo Padre realizou fisioterapia respiratória e começou a caminhar pelo quarto. Retomou alimentação regular, tomou café e almoçou. A recuperação segue conforme previsto. Matteo Bruni, diretor da sala de imprensa da Santa Sé, informou que o estado de ânimo do Papa é bom e que na tarde de ontem concelebrou a Santa Missa em uma sala especialmente preparada no 10º andar do Hospital Gemelli.
1: Nesta quarta-feira foi divulgada uma mensagem de Leão XIV dirigida aos participantes do Encontro Internacional sobre a Família no Vaticano. O texto leva a assinatura do Papa em 13 de outubro, dia em que se submeteu a uma cirurgia torácica no Hospital Gemelli, em Roma, quando foi removido o lobo inferior do pulmão direito e confirmado o diagnóstico de adenocarcinoma pulmonar. Os resultados também confirmam uma evolução pós-operatória regular, segundo informações divulgadas pelo boletim da sala de imprensa da Santa Sé na tarde desta quarta-feira, 14 de outubro. Na mensagem de encerramento do evento em comemoração aos 10 anos da exortação apostólica pós-sinodal Amoris Laetitia do Papa Francisco, realizado de 7 a 14 de outubro, Leão XIV se dirigiu às famílias e aos presidentes das conferências episcopais de todo o mundo. Como sabem, não me foi possível estar com vocês nestes últimos dias, escreveu então o Papa Leão XIV. Agradeço-os vivamente pelas suas orações e pelo trabalho que realizaram em conjunto. Na verdade, a partilha de experiências e escuta atenta de vocês são uma dádiva para toda a Igreja. Leão XIV também disse estar especialmente grato às famílias que falaram de suas alegrias, dificuldades e esperanças, bem como aos hierarcas das igrejas católicas orientais e aos presidentes das conferências episcopais pela preparação e tempo que dedicaram a esse encontro, que havia sido convocado pelo próprio pontífice em 19 de março deste ano. Nesta quarta-feira, último dia de atividades e antes da mensagem do pontífice que encerrou o encontro, o cardeal Luiz Antônio Tagli, decano do Colégio Cardinalício, presidiu pela manhã a missa na Praça São Pedro, já que pela parte da tarde foi realizada a apresentação do relatório final com um momento para intervenções sobre o documento. Em virtude da internação, o Papa explicou que ainda deverá ler o resultado do trabalho e das discussões para, em um momento oportuno, apresentar as suas reflexões. Enquanto isso, o pontífice encorajou todos os participantes do evento internacional a começar a partilhar com as conferências episcopais e dioceses tudo o que foi vivido neste período no Vaticano, além de continuar a proclamar o Evangelho junto às famílias, à luz da riqueza de Amoris Laetitia. E Leão XIV finalizou a mensagem expressando um forte desejo a ser realizado junto às famílias das igrejas locais. De uma forma especial, escreveu ele, espero que as famílias sejam sempre participantes ativas na vida e missão das suas igrejas locais e que elas os ajudem a discernir os caminhos a seguir. Ao regressarem a casa, por favor, transmitam a todos nas suas comunidades a minha proximidade espiritual e o meu encorajamento, confiando cada um de vocês à proteção da Sagrada Família de Nazaré. Peço-os, por favor, que rezem por mim enquanto eu rezo por vocês. A todos concedo de bom grado a minha bênção apostólica. Intensificar a missão evangelizadora para que cheguem a todos a luz da palavra de Deus, o consolo dos sacramentos, o apoio da oração e para que nunca falte a ajuda caridosa e fraterna aos mais necessitados. Essa é a missão que o Papa Leão XIV confiou aos fiéis mexicanos em uma mensagem assinada pelo secretário de Estado do Vaticano, Cardeal Pietro Parolin, por ocasião do aniversário de 50 anos de consagração da nova Basílica de Nossa Senhora de Guadalupe, na cidade do México. O texto foi lido durante a missa celebrada na própria Basílica, que deu início ao ano jubilar de Guadalupe, na última segunda-feira, 12 de outubro. Durante a celebração, também se rezou de maneira especial pela saúde do Papa. Na mensagem dirigida ao cardeal Carlos Aguiar Retes, arcebispo primaz da cidade do México, aos demais bispos, sacerdotes e leigos que participavam da celebração, o pontífice expressou o desejo de se unir à ação de graças pelo aniversário da Basílica e convidou a comemorar a data, unidos espiritualmente a Maria, mãe do verdadeiro Deus, por quem se vive, com gratidão e esperança, lembrando que as raízes cristãs estão profundamente entrelaçadas com a história do México. O ano jubilar de Guadalupe foi concedido pelo Papa por meio da Penitenciaria Apostólica por ocasião do aniversário de 50 anos da dedicação da nova Basílica de Santa Maria de Guadalupe e da transferência da venerada imagem da Virgem de Guadalupe, ocorrida em 12 de outubro de 1976, a mesma data. Mas neste ano, marcou também o aniversário de 131 anos da coroação pontifícia da Virgem de Guadalupe. Temos uma mãe que nos revelou o verdadeiro Deus, por quem vivemos, que cuida de nós e ouve nossas súplicas. Hoje estamos aqui e por isso nos dirigimos a ela com plena confiança. Podemos cumprir plenamente nossa missão se nos empenharmos com a ajuda do Espírito Santo e de Maria de Guadalupe, que veio à nossa pátria justamente por isso, afirmou o cardeal Aguiar durante a homilia da missa. O cardeal também dirigiu uma súplica à Virgem Maria, pedindo a graça jubilar para os devotos que farão a peregrinação à Basílica durante este período. Sempre gratos e agradavelmente surpresos com a tua presença entre nós, exclamamos: ó que vistes nestas terras que te levou a vir a Tepeyac, sem dúvida a fé de nossos antepassados e o teu desejo constante de continuar geração após geração a nos dar a reconhecer teu filho Jesus para que nos tornemos seus enviados missionários em todo o mundo. Por isso, diz ainda o cardeal, agradecemos ao Papa Leão que nos concedeu a graça de um ano jubilar a partir deste dia. Hoje, ao celebrarmos os 50 anos deste novo santuário, agradecemos-te por todos os bens que recebemos por meio de ti, confiamos à tua proteção todos aqueles que tornaram possível a construção deste lugar sagrado e todos aqueles que aqui vêm com fé e gratidão para implorar tua ajuda e experimentar o teu amor. Durante este ano jubilar, que deve terminar só em 12 de outubro de 2027, conforme concedido pela Santa Sé, os fiéis que visitarem com devoção e espírito contrito a Santa Casita de Santa Maria de Guadalupe, participarem de uma celebração litúrgica ou dedicarem um tempo à oração na Basílica, poderão obter a indulgência plenária para si mesmos ou aplicá-la às almas do purgatório. Para obtê-la, deverão ser cumpridas as condições habituais estabelecidas pela Igreja: confissão sacramental, comunhão eucarística, oração do creio e oração pelas intenções do Santo Padre.
0: Por ocasião do aniversário de 400 anos da inauguração e consagração da atual Basílica Vaticana de São Pedro, ocorrida em 18 de novembro de 1626, a AF Films, dos produtores Frank Ariza e Manu Vega, em colaboração com Vatican Media, no Dicastério para a Comunicação, e com a Fábrica de São Pedro, apresenta Petrus e Ni, A Descoberta das Origens, um documentário dirigido pela cineasta espanhola Paula Ortiz e escrito por Andrea Tornielli, com a consultoria do arqueólogo Pietro Zander, maior especialista da necrópole do Vaticano. No filme, cuja exibição especial em pré-estreia está prevista para o Festival de Cinema de Roma, nesta sexta-feira, 16 de outubro, às 11h30 da manhã, horário italiano, será possível ver imagens da cripta que abriga o túmulo do apóstolo, escondida e de aparência humilde, localizada na necrópole do Vaticano. O ator americano Chris Pratt acompanha os espectadores nesta fascinante jornada pela fé, pela história e pela arqueologia, até as profundezas mais recônditas da Grande Basílica. Um percurso enriquecido e tornado extraordinário pelo Papa Leão XIV, que, excepcionalmente, se disponibilizou para as filmagens de uma equipe de cinema, a fim de contar, nas sequências finais, a figura de Pedro e o significado da presença do túmulo sob a Igreja, que com o Colunato de Bernini abraça a cristandade e o mundo inteiro. Foi uma honra incrível colaborar com o Papa Leão e com o Vaticano nesse projeto. A história de São Pedro é fundamental para a fé cristã e estou profundamente grato pela confiança e pelo acesso que me foram concedidos para levar seu legado às telas, declarou Pratt. A história da Basílica está intimamente ligada à vida de Pedro, o pescador da Galileia, a quem Jesus confiou a liderança da Igreja Nascente e que foi martirizado em Roma durante a perseguição do imperador Nero. Desde os primeiros séculos do cristianismo, a área do sepultamento tornou-se um centro de devoção e culto, a ponto de muitos dos convertidos à nova religião desejarem ser enterrados ao lado dele. Passo a passo, por meio de uma fascinante viagem no tempo e graças a imagens nunca antes filmadas, o espectador é envolvido em um percurso que o leva à descoberta do túmulo de Pedro, que o primeiro imperador, convertido ao cristianismo, Constantino, quis preservar, mandando nivelar parte das encostas da colina do Vaticano para construir a primeira grande basílica, na qual foi incorporada a área do túmulo. Por meio de testemunhos históricos e descobertas arqueológicas, o documentário conduz os espectadores à identificação do local de sepultamento do apóstolo na necrópole vaticana, anunciado oficialmente em 1950 pelo Papa Pio XII, o mesmo que 10 anos antes, em tempo de guerra, havia insistido para que as escavações fossem iniciadas. As pesquisas subsequentes levaram o Papa Paulo VI a anunciar ao mundo, em 1968, que também haviam sido encontrados os ossos do pescador da Galileia, seguidor de Jesus. Também as relíquias de São Pedro, disse o pontífice, foram identificadas de forma que possamos considerá-las convincentes. Temos motivos para acreditar que foram localizados os poucos, mas sacrossantos restos mortais do príncipe dos apóstolos.

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1: Alô, amigos de todo o Brasil e do continente africano, estamos juntos com o noticiário da Rádio Vaticano, Vatican News em língua portuguesa, nesta quinta-feira, 15 de outubro, trazendo as últimas notícias do Papa, da Igreja e do mundo. Nos estúdios Silvana e José, com a assessoria técnica de Luca Rossi. Uma saudação a você no Brasil e nos países de língua portuguesa. O tempo é bom na cidade do Vaticano e a temperatura, nesse momento, na Praça São Pedro, em torno dos 24 graus Celsius. E vamos aos destaques do programa de hoje. Papa passou bem a noite no Gemelli. Sala da imprensa atualiza as informações sobre a saúde do pontífice. Nomeação de bispos para o Brasil. Papa ao encontro de Amores Letícia no Vaticano. Rezem por mim e eu rezo por vocês. Mensagem do Santo Padre. O encontro de Amores Letícia buscar novas respostas para novas perguntas. A coletiva com jornalistas ontem na sala de imprensa da Santa Sé. Cultura da vida, Amores Letícia e a missão da família na valorização da vida com Marlon de Rosa e Ana Carolina de Rosa.

0: Bom dia mais uma vez a você comigo nos estúdios, irmã Ruth Santana. Bom dia, irmã.
1: Bom dia, Silvanei. Bom dia a todos que nos acompanham.
0: E hoje uma santa muito querida.
1: É Santa Teresa de Ávila. Nasceu na Espanha em 1515, no seio de uma família nobre. Aos 20 anos, animada pelo desejo de ser mártir, entrou para o Carmelo. Com 7 anos, fugiu de casa para ser mártir na África. Uniu a mais alta contemplação a uma intensa atividade como reformadora da Ordem do Carmelo durante 40 anos. Depois de reformar o convento onde vivia, recebeu autorização do governo geral da Ordem para reformar e fundar outros conventos. Para o ramo masculino da Ordem, recebeu uma grande ajuda de São João da Cruz. Essas reformas, aliadas ao espírito do Concílio de Trento, contribuíram para a renovação de toda a Igreja. Mestra de místicos e diretora espiritual, manteve correspondência epistolar com Felipe II da Espanha e com outros personagens ilustres da época. Após fundar 17 conventos, entregou sua alma a Deus, exclamando: Senhor, meu esposo, chegou finalmente a hora tão desejada de poder saciar-me de vós.
0: O Papa teve uma noite tranquila no Hospital de Melle, levantou-se e tomou café da manhã. Esta é a atualização divulgada pela sala de imprensa da Santa Sé por meio do seu canal no Telegram, sobre o estado de saúde do Papa Leão XIV, internado no Hospital de Melle após a cirurgia realizada em 13 de outubro para a remoção total de um adenocarcinoma pulmonar. O boletim divulgado na tarde de ontem, dia 14, informou que durante a manhã o Papa havia realizado os exames de sangue e a radiografia do tórax previstos após a cirurgia e que os resultados confirmavam uma evolução pós-operatória regular. O comunicado da tarde de ontem destacou ainda que o Santo Padre realizou fisioterapia respiratória e começou a caminhar pelo quarto. Retomou alimentação regular, tomou café e almoçou. A recuperação segue conforme previsto. Matteo Bruni, diretor da sala de imprensa da Santa Sé, informou que o estado de ânimo do Papa é bom e que na tarde de ontem concelebrou a Santa Missa em uma sala especialmente preparada no 10º andar do Hospital de Melle. Temos nomeação de bispo para o Brasil. Túlio Fonseca.
2: O Papa Leão XIV nomeou nesta quinta-feira, 15 de outubro, Dom Paulo Andreoli como novo bispo da Diocese de Ponta das Pedras, no Pará. Até agora, o religioso exercia o ministério como bispo auxiliar da Arquidiocese de Belém do Pará e era titular de Altava. Dom Paulo Andreoli nasceu em 16 de dezembro de 1972, em Noventa Vicentina, na Diocese de Vicenza, na Itália. Estudou filosofia e teologia no Seminário Episcopal de Reggio Emília e realizou cursos de especialização em pedagogia e espiritualidade em Milão. Na Pia Sociedade de São Francisco Xavier para as Missões Estrangeiras, os missionários xaverianos, fez os primeiros votos em 21 de agosto de 1994 e a profissão perpétua em 5 de março de 2000. Foi ordenado sacerdote em 17 de setembro do mesmo ano. Na Itália, atuou como animador missionário e vocacional em Désio, na região de Milão, entre 2000 e 2007. Enviado posteriormente ao Brasil, desenvolveu grande parte de seu ministério no estado do Pará. Entre 2007 e 2017, foi vigário paroquial em São Félix do Xingu. Também exerceu o ministério como vigário paroquial e, posteriormente, pároco da paróquia Nossa Senhora Aparecida, em Tucumã. De 2017 a 2023, foi vigário paroquial da paróquia São Francisco Xavier e promotor vocacional dos missionários xaverianos em Belém. Também atuou como formador em Ananindeua, conselheiro regional dos Xaverianos e colaborador do Conselho Missionário Regional Norte 2, da Conferência Nacional dos Bispos do Brasil e da Conferência dos Religiosos do Brasil. Em 1º de fevereiro de 2023, foi nomeado pelo Papa Francisco bispo titular de Autava e auxiliar da Arquidiocese de Belém do Pará. Recebeu a ordenação episcopal em 15 de abril daquele ano. Na CNBB, Dom Paulo Andreoli é membro da Comissão Episcopal para a Ação Missionária e a Cooperação Intereclesial.
3: Nesta quarta-feira foi divulgada uma mensagem de Leão XIV dirigida aos participantes do Encontro Internacional sobre a Família no Vaticano. O texto leva a assinatura do Papa em 13 de outubro, dia em que se submeteu a uma cirurgia torácica no Hospital Gemelli, em Roma, quando foi removido o lobo inferior do pulmão direito e confirmado o diagnóstico de adenocarcinoma pulmonar. Os resultados também confirmam uma evolução pós-operatória regular, segundo informações divulgadas pelo boletim da Sala de Imprensa da Santa Sé na tarde desta quarta-feira, 14 de outubro. Na mensagem de encerramento do evento em comemoração aos 10 anos da exortação apostólica pós-sinodal Amoris Letizia do Papa Francisco, realizado de 7 a 14 de outubro, Leão XIV se dirigiu às famílias e aos presidentes das conferências episcopais de todo o mundo. Como sabem, não me foi possível estar com vocês nestes últimos dias, escreveu então o Papa Leão XIV. Agradeço-os vivamente pelas suas orações e pelo trabalho que realizaram em conjunto. Na verdade, a partilha de experiências e escuta atenta de vocês são uma dádiva para toda a Igreja. Leão XIV também disse estar especialmente grato às famílias que falaram de suas alegrias, dificuldades e esperanças, bem como aos hierarcas das igrejas católicas orientais e aos presidentes das conferências episcopais pela preparação e tempo que dedicaram a esse encontro, que havia sido convocado pelo próprio Pontífice em 19 de março deste ano. Nesta quarta-feira, último dia de atividades e antes da mensagem do Pontífice que encerrou o encontro, o cardeal Luiz Antônio Tagli, decano do Colégio Cardinalício, presidiu pela manhã a missa na Praça São Pedro, já que pela parte da tarde foi realizada a apresentação do relatório final com um momento para intervenções sobre o documento. Em virtude da internação, o Papa explicou que ainda deverá ler o resultado do trabalho e das discussões para, em um momento oportuno, apresentar as suas reflexões. Enquanto isso, o Pontífice encorajou todos os participantes do evento internacional a começar a partilhar com as conferências episcopais e dioceses tudo o que foi vivido neste período no Vaticano, além de continuar a proclamar o Evangelho junto às famílias, à luz da riqueza de Amoris Letizia. E Leão XIV finalizou a mensagem expressando um forte desejo a ser realizado junto às famílias das igrejas locais. De uma forma especial, escreveu ele, espero que as famílias sejam sempre participantes ativas na vida e missão das suas igrejas locais e que elas os ajudem a discernir os caminhos a seguir. Ao regressarem a casa, por favor, transmitam a todos nas suas comunidades a minha proximidade espiritual e o meu encorajamento, confiando cada um de vocês à proteção da Sagrada Família de Nazaré. Peço-os, por favor, que rezem por mim enquanto eu rezo por vocês. A todos concedo de bom grado a minha bênção apostólica. Novas respostas para novas perguntas. O olhar da Igreja é lúcido e atento às mudanças que giram em torno das relações e da vocação matrimonial. Juntos em um Mundo em Transformação é, de fato, um dos títulos que irão compor o documento de síntese do encontro, promovido no Vaticano de 7 a 14 de outubro, intitulado Há 10 anos de Amoris Letizia, anunciar o Evangelho com as famílias hoje. As conclusões foram apresentadas durante a coletiva de imprensa, realizada na noite desta quarta-feira na sala de imprensa da Santa Sé. Participaram do evento o arcebispo de Guayaquil, no Equador, Cardeal Luiz Gerardo Cabrera Herrera, o arcebispo metropolita de Malta e secretário adjunto do Dicastério para a Doutrina da Fé, Dom Charles Yudis Chicluna, o padre nigeriano e professor da DePaul University de Chicago, nos Estados Unidos, Stanislaus Schulow, o padre Giacomo Costa, consultor da Secretaria-Geral do Sínodo e responsável pela metodologia do encontro, o reitor do Pontifício Instituto Teológico João Paulo II para Ciências do Matrimônio e da Família e também coordenador dos especialistas, Monsenhor Philippe Bordeaux, e os brasileiros Solange Gregory Schila e Alisson Roberto Schila, casal que participou do encontro. O primeiro a tomar a palavra foi o padre Costa, que descreveu a atmosfera dos dias de debate vividos em proximidade espiritual com o Papa após a cirurgia realizada em 13 de outubro para a remoção de um adenocarcinoma pulmonar. Os participantes dos trabalhos enviaram uma mensagem ao pontífice, a qual ele respondeu com o texto próprio. Vou ler os frutos do trabalho e das discussões de vocês, escreveu ele, e no momento oportuno vou apresentar as minhas reflexões. O religioso definiu o trabalho realizado como intenso, mas construtivo, especialmente por meio do diálogo entre diferentes sensibilidades. Entre os temas abordados, se destacou a importância de oferecer ajuda espiritual e concreta em situações de violência e abuso doméstico, um apoio que deve ser oportuno e prestar atenção especial à proteção das crianças e das pessoas vulneráveis. Também foi enfatizada a necessidade de reduzir o estigma que pode acompanhar a decisão de pedir ajuda em momentos de dificuldade. Ao longo do trabalho, foram apresentados exemplos de lares que constroem a paz, por exemplo, por meio de acolhimento de migrantes. Como observou Costa, o empenho das famílias não deve se limitar às relações mais próximas, mas se estender também aos âmbitos político, econômico e social. Falou-se, além disso, do seu envolvimento na formação dos presbíteros. A última parte do encontro foi dedicada à apresentação do relatório de síntese, seguida de um debate, primeiro em grupos e depois em sessão plenária. O texto foi reconhecido como fiel às discussões, embora com algumas observações construtivas destinadas a enfatizar ainda mais a sua dimensão missionária. Os trabalhos foram concluídos pelo cardeal Kevin Farrell, prefeito do Dicastério para os Leigos, a Família e a Vida, com a leitura da mensagem do Papa Leão XIV. Juntos em um mundo em transformação, e os jovens e a descoberta da vocação matrimonial, ao apresentar esses temas centrais do relatório de síntese do encontro, Monsenhor Bordeaux explicou como o percurso dos trabalhos partiu da escuta para chegar a uma elaboração compartilhada das questões que surgiram. Entre os elementos de convergência mais evidentes, destaca-se a aceleração das mudanças, que nos últimos 10 anos afetaram, em todos os países, as famílias, o matrimônio e os costumes a ele associados. Um dos primeiros temas abordados foi o da fragilidade, conceito fundamental de Amoris Laetitia, a ponto de ser o tema central do capítulo 8 da Exortação Apostólica. Um segundo campo de reflexão diz respeito às mudanças sociais e econômicas e o seu impacto sobre as famílias. Para lidar com essas transformações, destacou o bispo, o ponto de referência é a doutrina social da Igreja, que Leão XIV definiu não como uma varinha mágica, mas como uma tradição viva que nos prepara para encontrar novas respostas a novas perguntas. O trabalho se desenvolveu na consciência de uma Igreja chamada a se confrontar com as mudanças e os avanços humanos, inclusive no que diz respeito à vida matrimonial e sexual. Um olhar lúcido sobre a realidade que, embora posta à prova pelas transformações em curso, permanece animada pela esperança. Além disso, os trabalhos revelaram a necessidade de promover a proximidade e o aprendizado mútuo entre as famílias e a Igreja, realidades que, como foi observado, se assemelham. A tarefa dos pastores não é, antes de tudo, julgar as famílias, mas ouvi-las. A esse respeito, Bourdinier contou o exemplo de um padre que não havia conseguido resolver o problema de uma família que enfrentava o uso excessivo do celular durante as refeições. A escuta, no entanto, permitiu mudar a maneira de lidar com a dificuldade. Quando a família voltou ao padre alguns dias depois, disse: "Ainda temos o mesmo problema, mas estamos tentando encarar isso com mais leveza." Durante as discussões do encontro, também foram abordados temas que apresentam diferenças dependendo das diversas partes do mundo, como da convivência entre casais. Quando dois jovens decidem se casar, tornam-se portadores em suas gerações das transformações do seu tempo, resumiu o prelado. O arcebispo Chicluna expressou gratidão por ter colocado a família no centro da igreja, lembrando que, já há 10 anos, a exortação apostólica do Papa Francisco havia lançado um convite à conversão pastoral, exortando a ouvir as famílias antes mesmo de julgá-las. A partir dos trabalhos realizados no Vaticano nestes dias, o cardeal Cabrera Herrera identificou 4 características dos focos: oração, comunhão, formação e missão. O fio condutor é o do acompanhamento, a ser promovido não apenas nos contextos em que se atua pessoalmente, mas em benefício de toda a igreja. Chulou compartilhou a experiência do trabalho de acompanhamento às famílias na África, ressaltando que nem todos os problemas podem ser resolvidos, mas a igreja deve ser capaz de falar por meio da escuta. Um conceito retomado também pelos depoimentos dos brasileiros Solange Gregory Schilla e Alisson Roberto Schilla, que relataram ter desenvolvido um sentido de pertença eclesial mais forte graças a uma abordagem atenta não apenas às fragilidades das famílias, mas também aos seus recursos e riquezas.

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0: Olá, amigos da Rádio Vaticano. Aqui quem fala é Marlon e Ana de Rosa para mais um Espaço Cultura da Vida. Nesta semana, queremos falar sobre um importante encontro internacional que aconteceu agora em outubro no Vaticano por ocasião dos 10 anos da publicação da Exortação Apostólica Amoris Laetitia do Papa Francisco, dedicada ao amor na família.
1: Nós queremos aproveitar essa ocasião para falarmos de um aspecto muito importante da Amoris Laetitia, a missão da família de acolher, cuidar e proteger a vida humana. No ponto 83, o Papa Francisco faz uma afirmação muito forte. Ele escreveu: "Se a família é o santuário da vida, o lugar onde a vida é gerada e cuidada, constitui uma contradição lancinante fazer dela o lugar onde a vida é negada e destruída."
0: Vejam a profundidade dessa afirmação. A família é chamada a ser o primeiro lugar de acolhimento da vida humana. É nela que uma nova vida surge, é nela que a criança deveria encontrar proteção e cuidado, e também é nela que aprendemos a reconhecer o valor e a dignidade de cada pessoa humana.
1: Por isso, o bebê que cresce no ventre materno possui um valor imenso e um direito inalienável à vida. E esse compromisso com a proteção da vida, obviamente, não termina com o nascimento. A Amoris Laetitia nos lembra que a família deve proteger a vida em todas as suas fases, inclusive quando ela se aproxima do fim, rejeitando a eutanásia e reconhecendo a dignidade dos idosos e dos doentes.
0: No ponto 168, o Papa Francisco fala sobre a gravidez e a maternidade, refletindo que a mulher participa de maneira muito particular do mistério da criação. Ele escreveu: "Pensemos quanto vale o embrião, desde que é concebido."
1: É interessante perceber como o Papa nos convida a olhar para a criança ainda no ventre materno. Não podemos cair no reducionismo de olhar para a criança no ventre como apenas um organismo em desenvolvimento, mas sim como alguém que já possui um valor imenso desde o primeiro instante de sua existência. Ele também nos convida a contemplar a beleza da natureza feminina. A mãe colabora com Deus para que se verifique o milagre de uma nova vida. A maternidade surge de uma particular potencialidade do organismo feminino, que com a sua peculiaridade criadora, serve para a concepção e a geração do ser humano. Cada mulher participa do mistério da criação, que se renova na geração humana.
0: Francisco ainda escreveu, no ponto 170, que cada filho é um ser humano único, que não pode ser tratado como um instrumento para realizar desejos ou os projetos dos pais. O filho não tem seu valor atrelado a um suposto momento planejado ou porque possui características esperadas. Um filho é um bem em si mesmo, simplesmente porque é uma pessoa. Essa reflexão é aplicável ao problema da fertilização in vitro, como já abordamos em outros episódios do Espaço Cultura da Vida.
1: Precisamos então nos perguntar onde os casais podem aprender sobre tudo isso? Um momento muito propício é justamente a preparação para o matrimônio, algo tão importante para a Igreja. A própria Amoris Laetitia dedica uma parte das suas reflexões à necessidade de acompanhar os casais no caminho de preparação para o casamento e também depois. Preparar-se para o matrimônio vai além de preparar cerimônia. Significa compreender a vocação que os casais estão prestes a assumir e as responsabilidades que fazem parte dessa entrega mútua e assim fazer um correto discernimento sobre essa decisão.
0: Durante a preparação matrimonial, os casais devem ter a oportunidade de compreender o significado da abertura à vida, à fecundidade, à paternidade responsável e, inclusive, os ensinamentos da Igreja sobre questões delicadas, como a contracepção, o aborto, as técnicas de reprodução artificial contidas na doutrina da Igreja para o matrimônio. São questões muito pertinentes para os nossos tempos, considerando os dilemas atuais enfrentados por tantas pessoas, casais e famílias.
1: A Amoris Laetitia, no número 205, recorda a necessidade de ajudar os jovens a descobrir o valor e a riqueza do matrimônio. E no número 207, insiste que a preparação deve oferecer elementos que ajudem os casais a iniciar a vida matrimonial com melhores disposições. Por isso, uma boa preparação matrimonial é uma importante oportunidade de formação da consciência e de descobrir a beleza do plano de Deus para o matrimônio e a família. É importante lembrar que essa preparação matrimonial não acontece somente na paróquia, mas deve acontecer desde a infância, pela catequese e por bons exemplos na família.
0: Que este encontro no Vaticano, por ocasião dos 10 anos da Amoris Laetitia, nos ajude a renovar o compromisso com a formação dos casais e o acompanhamento das famílias, para que nossas comunidades sejam cada vez mais capazes de transmitir a beleza do matrimônio e a dignidade de toda a vida humana, desde a concepção até a morte natural. Este foi mais um Espaço Cultura da Vida. Um grande abraço a todos e até a próxima.

O desarmamento não pode ser adiado. Foi o que reiterou no dia de ontem Dom Christophe El Cassis, observador permanente da Santa Sé, junto às Nações Unidas, ao intervir no âmbito da 81ª Assembleia Geral da ONU e durante a qual também apresentou estratégias fundamentais para buscar a erradicação da fome no mundo. Em um momento histórico no qual os conflitos e as divisões estão envenenando as relações internacionais e a confiança e o diálogo estão enfraquecendo, o desarmamento está submetido a pressões cada vez maiores, observou o representante vaticano. Dom Christopher destacou que esse caminho não pode constituir uma base duradoura para a paz, pois retira recursos do desenvolvimento humano integral. O problema é que são os mais vulneráveis que sofrem as consequências mais graves dos conflitos. É preciso resistir à tentação de aceitar a guerra como inevitável ou de considerar o rearmamento como um requisito para a manutenção da paz. E com essa última informação, chegamos à conclusão do nosso espaço de hoje. Voltamos amanhã, neste mesmo horário, com mais informações direto do Vaticano para você. Uma boa quinta e até lá!

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0: Saudações, senhoras e senhores ouvintes. Rádio Vaticano, Dulce Araújo convosco no África Enclave Cultural, Personagens e Eventos, que conta, como sempre, com a colaboração do poeta e editor Filintilício. Ele vai nos falar, nesta emissão de 15 de outubro de 2026, da série de prémios atribuídos pela CPLP a diversas personalidades do mundo dito lusófono, entre os quais o Prémio Literatura ao escritor angolano Pepe Tela. É nele que vamos fixar a nossa atenção, trazendo não apenas a crónica do Filinto, como também uma entrevista com o professor Giorgio De Marchis, docente de literatura de língua portuguesa na Universidade Roma III, onde é também coordenador fundador da Cátedra Agostinho Neto sobre literatura e cultura angolanas e não só. Mas antes, um pouco de música com Nossas Cotas, Paulo Flores.

0: Demos então a palavra a Filintelizio, que da sede da editora Rosa de Porcelana em Lisboa, nos transmite a sua crónica intitulada Pepetela, o fiel da geração da utopia.
1: Realizou-se a 10ª edição da Gala Prémios da Lusofonia, no passado dia 10 de outubro, no Casino Estoril, em Lisboa, integrada nas comemorações dos 30 anos da Comunidade dos Países da Língua Portuguesa, CPLP. O Prémio Excelência Lusófona, homenagem, foi atribuído a Francisco Guterres, de Timor-Leste, na categoria de Teatro e Cinema. O prémio foi Corsi Edu, da Guiné Equatorial. No desporto, João Saraiva, Mádia, Portugal. Em moda e estilismo, a Cristina Martins Grant, da Guiné-Bissau. Em ação empresarial, a Associação das Indústrias de Madeira e Mobiliário de Portugal. Em música do mundo, a Mayra Andrade, de Cabo Verde. E em literatura, Artur Pestana Santos. Pepetela, de Angola. Na comunicação social, o contemplado foi Nuno Sardinha, de Portugal. O Prémio Especial Lusofonia, Área da Cidadania, foi para Vera Duarte, de Cabo Verde. O Prémio Diplomacia Lusófona, a Gonçalo Melo Mourão, do Brasil. O Prémio Especial Lusofonia, a Iles Amado Vaz, de São Tomé e Príncipe. E o Prémio Excelência Lusófona, a Ana Dias Lourenço, de Angola. O Prémio Excelência Lusófona na área dos Direitos Humanos contemplou Graça Machel, de Moçambique. O Prémio Especial Lusofonia foi para Carolina Cerqueira, de Angola. E o Prémio Carreira para Manuel Pintura Costa, de São Tomé e Príncipe. De entre os premiados, optamos por realçar o escritor angolano Pepetela, pseudónimo de Artur Carlos Maurício Pestana dos Santos, conhecido internacionalmente por aquele que escreveu o romance Mayombe, de 1979, sobre as vidas e os pensamentos de um grupo de guerrilheiros do MPLA durante a luta anticolonial e de libertação de Angola, país tornado independente em 11 de novembro de 1975. Antes de Mayombe, Pepetela havia escrito em 1972 As Aventuras de Ngunga e em 1978 Moana Po. Entretanto, escreveu vários romances, algumas peças de teatro e crónicas, uma obra que reflete a realidade e a utopia do povo angolano, bem como os seus dramas históricos e existenciais, alguns ainda prevalecentes. Pepetela nasceu em 19 de outubro de 1941, filho de pais portugueses nascidos em Angola, na cidade de Benguela. Foi batizado com o nome de Artur Carlos Maurício Pestana dos Santos. Fez os seus estudos primários na sua cidade de Natal e depois mudou-se para Lubango, a fim de frequentar o Liceu de Ungucão. Na sua juventude, um tio que era jornalista apresentou-lhe uma variedade de pensadores de esquerda e terá sido influenciado também por um padre chamado Noronha, que também tinha ideais revolucionários. Mais tarde, partia para Portugal, a fim de fazer a formação universitária em 1958, ao curso de Engenharia no Instituto Superior Técnico, que mudou depois para o curso de Letras na Universidade de Lisboa. Já em 1961, Pepetela faz a opção política que viria a mudar o rumo da sua vida e a marcar toda a sua obra, tornando-o um narrador de uma história de Angola que conhece. Pepetela tornou-se militante do MPLA em 1963. Escreveu em 1985 a sátira O Cão e os Caluandas e o romance Iaca, sobre a vida de uma família colonial na cidade de Benguela ao longo de um século. E depois foi a vez da Geração da Utopia, 1992, em que se nota o seu desapontamento com os rumos da sociedade angolana, após a independência. Os romances seguintes, O Desejo de Kianda, 1995, Pérola do Cágado Velho, 1997, consolidam a sua desilusão para com o sistema político. Em A Gloriosa Família, 1997, como outrora em Luigi, 1990, assume sagas do Angola ainda colonial. Nos anos 2000, critica a situação angolana em textos satíricos, como os do romance Jaime Bunda, Agente Secreto, 2001, Jaime Bunda e a Morte do Americano, 2003, Predadores, 2005, O Planalto e a Estepe, 2009, Azul, o Sombreiro, 2011, e Sua Excelência do Corpo Presente, 2018, que obteve o Prémio Correntes da Escrita, entre outros. Em 1997, teria sido galardado com o Prémio Camões pelo conjunto da sua obra. Pepetela abandonou a vida política e o cargo de vice-ministro da Educação que tivera e optou pela carreira de docente da Faculdade de Arquitetura da Universidade Agostinho Neto, em Luanda, onde reside.
0: Ouvimos na crónica de Filintelizio que Pepetela é um pseudónimo de Artur Carlos Maurício Pestana dos Santos. Vamos então ouvir do próprio Pepetela como surgiu este pseudónimo, numa recolha de palavras dele no Brasil em 2017, numa entrevista livre e que se encontra no YouTube. Para além desse aspecto do pseudónimo, ele fala também da sua experiência no mundo da educação em Angola, da relação Brasil-África, começando, todavia, por explicar que impacto teve o facto de ele ter sido combatente pela libertação de Angola do jugo colonial na sua escrita literária.
2: Teve importância na medida em que me deu campo de ação para escrever. Em situações limite, como é, por exemplo, uma guerra, né, as pessoas se revelam mais facilmente. Digamos, não conseguem esconder totalmente o que elas são, o que elas pensam, até os preconceitos que possam ter, o que de bom, o que de mau têm. Talvez isso, sim, tenha sido talvez a maior importância que o facto de ter contribuído para a luta da libertação, como nós chamamos, né, a luta pela independência, terá contribuído para a literatura, nesse sentido, porque me deu tipos humanos de pessoas, personagens aí que eu fui utilizando. Agora já tenho que inventar outros, já não tenho mais, né? Praticamente todos os guerrilheiros tinham um pseudónimo. No princípio, a ideia era de proteger as famílias que estavam sob domínio português, né? Nas cidades, por exemplo, ou no campo, mas vigiados pela polícia política portuguesa. Depois ficou um hábito, aliás, hábito que se manteve até depois da independência. Há pessoas hoje que têm codinome e nunca fizeram guerra nenhuma, né? Mas, bom, no meu caso era, o meu nome é Pestana, nome de família, né? E em Quimbundo, que é uma língua banto do centro-norte de Angola, em Quimbundo, Pestana é Pepetela. E então, como eu não tinha, cheguei lá e não tinha nome de guerra, né, disse, houve uma reunião e houve uma série de sugestões, não deve ser isto, deve aquilo, etc. Até que alguém disse, não, o nome dele é Pestana, essa é Pepetela. Eu disse, ah, essa é mesmo esse. Acabou mesmo esse, é muito mais sonoro, melhor, né? É mais bonito. Eu assino Pestana só para quando é para assinar qualquer coisa de banco, coisa assim do género. Né? De resto é sempre Pepetela. Os primeiros tempos foram muito, muito interessantes, muito, muito vivos, porque nós decidimos que tínhamos que terminar de vez com a escola colonial. Era um sistema colonial, né, de inferiorização dos angolanos, dos africanos, né, carregado de racismo, né, era tudo do norte para o sul, né, a visão do sul vinha era do norte da Europa, e era preciso, portanto, partir completamente o sistema, criar uma escola diferente, uma escola nova, uma escola que fosse nossa. Depois começou a ser já um pouco igual, desde o momento que o sistema estava montado, né? Começou a ser demasiado repetitivo para mim, então eu pedi para sair, queria fazer outra coisa, queria escrever, e estando no governo não dava para escrever, era impossível, né? Penso que tenha havido um maior relacionamento nos últimos tempos, digamos. Mas das primeiras vezes que eu estive cá, eu notei essa assimetria. Por exemplo, quando eu ia cortar o cabelo, quando era criança, ia cortar o cabelo, as revistas que havia no barbeiro, como se chamava, né, eram Manchete e Cruzeiro. Era o Amigo da Onça, que era personagem, que depois entrou na nossa linguagem, o Amigo da Onça. Isso vinha de uma dessas revistas. E nós tínhamos um conhecimento do Brasil que, das primeiras vezes que eu vim depois da independência, né, eu disse: mas nós sabemos tanto do Brasil e eles não sabem nada sobre nós. Né? Era impressionante. Eu creio que tem vindo, pouco a pouco, tem mudado, tem mudado. Mas me parece, e aí uma crítica, digamos, construtiva que eu quero fazer. Me parece que temos uma comunidade que se chama Comunidade dos Países de Língua Portuguesa, CPLP. Infelizmente, essa organização até hoje não cumpriu aquilo para que foi criado. E a ideia inicial era começar fundamentalmente pela cultura, a aproximação cultural. Mas, de facto, a CPLP tornou-se fundamentalmente num sindicato de políticos. Há, de vez em quando, umas reuniões de políticos, é sempre ministros ou chefes de Estado, etc. Bom, isso não tem. Pode interessar à mídia, né? Mas tem menos importância isso do que o relacionamento entre pessoas que poderia haver, né? E é nesse aspecto que eu acho que podíamos ter avançado mais. De qualquer forma, né, tem havido um interesse maior, eu tenho notado um interesse maior do parte dos brasileiros em relação à África. Porque o interesse da África em relação aos brasileiros existiu desde sempre. Portanto, isso mantém-se, continua a haver, mas é necessário, de facto, que haja trabalho aqui no Brasil para que os próprios brasileiros compreendam um pouco melhor as raízes da sua cultura. Porque um dos vetores importantes, né, da raiz da cultura brasileira está em África, ou veio da África. E, portanto, para que haja até um relacionamento melhor entre as pessoas, essa compreensão no próprio Brasil, eu penso que o conhecimento da África é fundamental.

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1: Martim da Vila, Semba dos Ancestrais. 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É momento da entrevista com o professor Jorge De Marques sobre o Pepetela.
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1: Professor Jorge De Marques, muito obrigada por aceitar mais uma vez conversar com a Rádio Vaticano sobre temas literários para o programa África Enclave Cultural, Personagens e Eventos, e desta vez nos rastros do Prémio Lusofonias em Portugal, a semana passada, vamos falar do escritor angolano Pepetela. Como responsável da Cátedra Agostinho Neto, numa das importantes universidades de Roma, começava por lhe perguntar, a seu ver, que lugar ocupa na literatura angolana o Pepetela, que sabemos foi um dos vencedores já nos anos passados do Prémio Camões, o prémio mais importante da literatura em língua portuguesa. Portanto, que lugar ele ocupa, de forma geral, na literatura angolana e na vossa cátedra aqui na Universidade Roma III de Roma?
2: Muito bom dia. É um prazer para mim falar de Pepetela. Bom, eu vou dizer que simplesmente Pepetela é hoje em dia um dos mais significativos romancistas em língua portuguesa. Não apenas um grande escritor angolano. E o prémio Camões, que lembrou há pouco, confirma. Mas também, ao mesmo tempo, é um escritor intimamente ligado à cultura angolana, através da sua obra vastíssima, os leitores conseguem acompanhar a história de Angola e as transformações pelas quais foi passando e continua a passar a sociedade angolana. Não raro num viés que não deixa de ser também crítico de algumas dinâmicas próprias da sociedade angolana. Então, eu diria que é um escritor de leitura imprescindível para os alunos da Cátedra Agostinho Neto, digamos, é um autor que está sempre presente na nossa bibliografia e tivemos a honra e o prazer de, há alguns anos, de ter um encontro dele com os nossos alunos. Nessa circunstância, ele lançava a edição italiana de um dos seus romances mais recentes, o livro Predadores. E é um autor que, para, por exemplo, alunos estrangeiros, como podem ser os alunos da Universidade de Roma III, permite compreender toda a complexidade que se concentra no território angolano.
1: Dizia, ele tem uma literatura fértil, aliás, na crónica que o poeta e editor Filintilizio nos fez sobre ele, ele menciona muitas dessas obras. Mas eu ia lhe perguntar, há uma obra do Pepetela que representa de forma emblemática a sua escrita e que outras obras o professor Jorge De Marques recomendaria a quem se aproxima como simples leitor da obra dele, da obra literária dele?
2: Digamos que estamos a falar de uma obra e de um autor que acompanha 50 anos de produção literária, ou seja, a primeira obra, se não me engano, é As Aventuras de Ngunga, de 1972. No seu conjunto, eu diria que é uma obra que constitui o grande romance angolano. Ou seja, se nós tivéssemos a possibilidade de ler um depois do outro todos os romances de Pepetela, o que seria um exercício salutar, mas difícil devido à vastidão dessa obra, teríamos o grande romance angolano que relata a história toda de Angola antes, durante e depois da colonização. Se eu tivesse que sugerir uma obra, eu diria que, sem dúvida, um livro como Geração da Utopia, 1992, é um livro que, de alguma maneira, coloca e levanta algumas questões, além de ser escrito, como muitos outros, do Pepetela, de uma maneira magnífica.
1: Dizia que o Pepetela já esteve aqui na vossa universidade, teve a possibilidade de conversar diretamente com os estudantes, mas sabemos também que há alguns meses atrás, na vossa universidade, houve um grande encontro sobre a literatura angolana em que participaram várias figuras vindas de Angola. E, se não estou em erro, se me recordo bem, houve uma espécie de programação ou reprogramação dessa vossa cooperação com Angola. Pepetela entra de alguma forma nessa nova programação? Haverá algum incremento? Enfim, como é que se configura a literatura dele neste novo cenário negociado, contemplado com os angolanos?
2: Bom, na Universidade de Roma III temos há quase há 15 anos ativa a Carta de Agostinho Neto para os Estudos Angolanos, que tem como objetivo promover os estudos sobre literatura e cultura angolanas e não só, digamos, o objetivo é que possa ser uma janela aberta sobre as culturas de língua portuguesa em África. Devo dizer que a participação de Pepetela nesse encontro foi extremamente generosa, como sempre acontece no seu caso, disponibilizou logo a um debate com os nossos alunos, enfim, foi extremamente interessante. Foi há muitos anos, infelizmente não tivemos novamente uma oportunidade. Agora realizamos este protocolo de cooperação com a Academia Angolana de Letras, nessa circunstância que lembrava esse colóquio para assinalar os 50 anos da independência de Angola. E este novo protocolo de cooperação com a Academia Angolana de Letras, espero que possa, digamos, dinamizar as atividades da cátedra, facilitar encontros com escritores, possa permitir, por que não, um novo encontro com o escritor Pepetela, eventualmente também aproveitando as novas tecnologias que foram surgindo nestes anos, ou seja, hoje é relativamente mais fácil organizar um encontro telemático com um escritor que está em Angola, mas com quem os alunos podem conversar à distância.
1: Até porque ele é de 1941, já não é assim tão jovem, mas que saiba, ele continua a escrever em Itália. Há obras dele traduzidas?
2: Sim, em Itália há várias obras dele traduzidas. A geração da Utopia, de que lembrei há pouco tempo, foi publicada há alguns anos, se não me engano, com um prefácio muito interessante de Romano Prodi. E também é interessante lembrar que durante visitas políticas, quando veio o presidente de Angola à Itália, ou quando o presidente italiano Sergio Mattarella foi a Luanda, nos discursos do presidente italiano foi lembrada também o valor e a importância da literatura angolana. E um dos autores que foi enaltecido pelo presidente italiano nas duas ocasiões foi precisamente Pepetela.
1: E ele continuou a escrever, que saiba?
2: Que eu saiba, sim. Não tenho um contato assim tão direto, então eu posso dizer que espero que sim, porque estamos a precisar do novo romance de Pepetela.
1: Professor Jorge de Marques, agradeço-lhe imenso. Não sei se há algum outro aspecto que acha que devemos sublinhar em relação ao escritor Pepetela, que foi guerrilheiro e muitas das obras dele são relacionadas com esse tempo em que ele participou na luta pela independência de Angola ao lado do MPLA, o Movimento para a Libertação de Angola.
2: Sim, nesse ponto de vista, por exemplo, outro romance que se poderia lembrar é Mayombe, por exemplo, que é um romance, se não me engano, de 1980, assim como há vários romances históricos que também relatam a história do território angolano antes da chegada dos portugueses. Por isso é uma obra que realmente acompanha séculos de culturas em Angola. E eu posso só acrescentar que estou muito feliz com este prémio, que acho justo e bem, muito bem merecido.
1: Muito obrigada e tudo bom lá na Cátedra Agostinho Neto da Universidade de Roma III, de que é responsável, e será um prazer voltar a tê-lo aos nossos microfones.
2: Obrigado.
1: E ainda com a voz do cantor angolano Paulo Flores, agora em O País que Nasceu Meu Pai, que vamos concluir a nossa emissão, marcando o encontro com a África Enclave Cultural, personagens e eventos, sempre aqui na Rádio Vaticano, para a próxima quinta-feira, se Deus quiser. Até lá, o nosso obrigado pelo vosso acompanhamento e também ao Filho Intelizio da Rosa de Porcelana Editora pela parceria neste programa. Fiquem bem.

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2: Alô, você! Esse é o espaço da música popular brasileira na Rádio Vaticano. Nos estúdios, Silvonei José. Está chegando para você agora a belíssima voz de Jessé, Maria Bethânia. Depois, Ney Matogrosso.

0: Você ouviu Nana Caymmi, De Volta Pro Meu Aconchego. Antes, Nara Leão, Tristeza de Nós Dois. E Ney Mato Grosso, Bandoleiro. Chegamos ao final do espaço de hoje. Um bom início de tarde para você. E a gente volta amanhã nesse mesmo horário. Um abraço e até lá.
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1: Sintonizam a Rádio Vaticano a transmitir o seu rádio jornal em língua portuguesa para os ouvintes que nos escutam no continente europeu e pelo mundo fora. O Papa Leão XIV teve uma noite tranquila no hospital, levantou-se e tomou o café da manhã. Esta é a atualização divulgada pela sala de imprensa da Santa Sé, por meio do seu canal no Telegram, sobre o estado de saúde do Papa Leão XIV, internado no Hospital Gemelli de Roma após a cirurgia realizada no passado dia 13 de outubro para a remoção total de um adenocarcinoma pulmonar. Os bispos de Cabo Verde expressaram nesta quarta-feira, dia 13 de outubro, a sua proximidade espiritual, solidariedade fraterna e filial afeição ao Santo Padre, Papa Leão XIV, na sequência das informações relativas ao seu estado de saúde e à intervenção cirúrgica a que decidiu submeter-se. Eu sou Filomeno Lopes. O Papa Leão XIV teve uma noite tranquila no hospital, levantou-se e tomou o café da manhã. Esta é a atualização divulgada pela sala de imprensa da Santa Sé, por meio do seu canal no Telegram sobre o estado de saúde do Papa Leão XIV, internado no Hospital Gemelli após a cirurgia realizada em 13 de outubro para a remoção total de um adenocarcinoma pulmonar. O boletim divulgado na tarde de ontem, dia 14 de outubro, informou que durante a manhã o Papa Leão XIV havia realizado os exames de sangue e a radiografia do tórax previstos após a cirurgia e que os resultados confirmavam uma evolução pós-operatória regular. Nesta quarta-feira, dia 14, foi divulgada uma mensagem de Leão XIV dirigida aos participantes do Encontro Internacional sobre a Família no Vaticano. O texto leva a assinatura do Papa em 13 de outubro, dia em que se submeteu a uma cirurgia torácica no Hospital Gemelli, em Roma, na mensagem de encerramento do evento em comemoração aos 10 anos da exortação apostólica pós-sinodal Amoris Laetitiae do Papa Francisco, realizado de 7 a 14 de outubro. Leão XIV se dirigiu às famílias e aos presidentes das conferências episcopais de todo o mundo, dizendo: como sabem, não me foi possível estar convosco nestes últimos dias. Agradeço-vos vivamente pelas vossas orações e pelo trabalho que realizais em conjunto. Na verdade, a partilha de experiências e escuta atenta de todos vós são uma dádiva para toda a Igreja. Leão XIV também disse estar especialmente grato às famílias que falaram das suas alegrias, dificuldades e esperanças, bem como aos hierarcas das igrejas católicas orientais e aos presidentes das conferências episcopais pela preparação e tempo que dedicaram a este encontro, que havia sido convocado pelo próprio Pontífice em 19 de março deste ano. Nesta quarta-feira, dia 14, o último dia de atividades e antes da mensagem do Pontífice que encerrou o encontro, o cardeal Luiz António Tagle, decano do Colégio Cardinalício, presidiu pela manhã a Santa Missa na Praça de São Pedro, já que pela parte da tarde foi realizada a apresentação do relatório final com um momento para intervenções sobre o documento. Em virtude da internação, o Papa explicou que ainda deverá ler o resultado do trabalho e das discussões para, no momento oportuno, apresentar as suas reflexões. Enquanto isso, o Pontífice encorajou todos os participantes do evento internacional a começar a partilhar com as conferências episcopais e dioceses tudo o que foi vivido neste período no Vaticano, além de continuar a proclamar o Evangelho junto das famílias, à luz da riqueza de Amoris Laetitiae. E Leão XIV finalizou a mensagem expressando um forte desejo a ser realizado junto às famílias das igrejas locais, dizendo: de uma forma especial, espero que as famílias sejam sempre participantes ativas na vida e missão das vossas igrejas locais e que elas vos ajudem a discernir os caminhos a seguir. Ao regressarem a casa, por favor, transmitam a todos nas vossas comunidades a minha proximidade espiritual e o meu encorajamento. Confiando cada um de vós à proteção da Sagrada Família de Nazaré, peço-vos, por favor, que rezem por mim enquanto eu rezo por vós. A todos concedo de bom grado a minha bênção apostólica.
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1: Os bispos de Cabo Verde expressaram nesta quarta-feira, dia 13 de outubro, a sua proximidade espiritual, solidariedade fraterna e filial afeição ao Santo Padre, Papa Leão XIV, na sequência das informações relativas ao seu estado de saúde e à intervenção cirúrgica a que decidiu submeter-se. Santidade. Ao tomarmos conhecimento da situação de saúde de Vossa Santidade e da intervenção cirúrgica a que será submetido nos próximos dias, lê-se na mensagem, nós, os bispos de Cabo Verde, em comunhão com toda a Igreja, manifestamos a nossa profunda proximidade espiritual, solidariedade fraterna e filial afeição. Os bispos de Cabo Verde asseguram a Vossa Santidade as suas fervorosas orações, pedindo ao Senhor Jesus que ilumine e guie a equipa médica, conceda serenidade a Vossa Santidade e lhe proporcione uma intervenção bem-sucedida e uma rápida e plena recuperação. Que a Santíssima Virgem Maria, Mãe da Igreja, o proteja com a sua maternal intercessão e o fortaleça na missão pastoral que o Senhor confiou à Vossa Santidade. Fraternalmente, em Cristo Jesus, Cidade da Praia, 13 de outubro de 2026. Novas respostas para novas perguntas. Juntos num mundo em transformação. É um dos títulos que irão compor o documento de síntese do encontro promovido no Vaticano de 7 a 14 de outubro, intitulado Há 10 anos de Amor Letícia. Anunciar o Evangelho com as famílias hoje. Mais pormenores com a colega Andresa Coleta.
2: Novas respostas para novas perguntas. O olhar da Igreja é lúcido e atento às mudanças que giram em torno das relações e da vocação matrimonial. Juntos em um mundo em transformação é, de fato, um dos títulos que irão compor o documento de síntese do encontro, promovido no Vaticano de 7 a 14 de outubro, intitulado Há 10 anos de Amores Letícia, anunciar o Evangelho com as famílias hoje. As conclusões foram apresentadas durante a coletiva de imprensa, realizada na noite desta quarta-feira na sala de imprensa da Santa Sé. Os participantes dos trabalhos enviaram uma mensagem ao pontífice, a qual ele respondeu com o texto próprio. Vou ler os frutos do trabalho e das discussões de vocês, escreveu ele, e no momento oportuno vou apresentar as minhas reflexões. Entre os temas abordados, se destacou a importância de oferecer ajuda espiritual e concreta em situações de violência e abuso doméstico, um apoio que deve ser oportuno e prestar atenção especial à proteção das crianças e das pessoas vulneráveis. Também foi enfatizada a necessidade de reduzir o estigma que pode acompanhar a decisão de pedir ajuda em momentos de dificuldade. Ao longo do trabalho, foram apresentados exemplos de lares que constroem a paz, por exemplo, por meio de acolhimento de migrantes. Como observou Costa, o empenho das famílias não deve se limitar às relações mais próximas, mas se estender também aos âmbitos político, econômico e social. Falou-se, além disso, do seu envolvimento na formação dos presbíteros. A última parte do encontro foi dedicada à apresentação do relatório de síntese, seguida de um debate, primeiro em grupos e depois em sessão plenária. O texto foi reconhecido como fiel às discussões, embora com algumas observações construtivas destinadas a enfatizar ainda mais a sua dimensão missionária. Os trabalhos foram concluídos pelo cardeal Kevin Farrell, prefeito do Dicastério para os Leigos, a Família e a Vida, com a leitura da mensagem do Papa Leão XIV. Juntos em um mundo em transformação, e os jovens e a descoberta da vocação matrimonial, ao apresentar esses temas centrais do relatório de síntese do encontro, Monsenhor Bordenier explicou como o percurso dos trabalhos partiu da escuta para chegar a uma elaboração compartilhada das questões que surgiram. Entre os elementos de convergência mais evidentes, destaca-se a aceleração das mudanças que nos últimos 10 anos afetaram em todos os países as famílias, o matrimônio e os costumes a ele associados. Um dos primeiros temas abordados foi o da fragilidade, conceito fundamental de Amoris Laetitia, a ponto de ser o tema central do capítulo 8 da Exortação Apostólica. Um segundo campo de reflexão diz respeito às mudanças sociais e econômicas e o seu impacto sobre as famílias. Para lidar com essas transformações, destacou o bispo, o ponto de referência é a doutrina social da Igreja, que Leão XIV definiu não como uma varinha mágica, mas como uma tradição viva que nos prepara para encontrar novas respostas a novas perguntas. O trabalho se desenvolveu na consciência de uma Igreja chamada a se confrontar com as mudanças e os avanços humanos, inclusive no que diz respeito à vida matrimonial e sexual. Um olhar lúcido sobre a realidade que, embora posta à prova pelas transformações em curso, permanece animada pela esperança. Além disso, os trabalhos revelaram a necessidade de promover a proximidade e o aprendizado mútuo entre as famílias e a Igreja, realidades que, como foi observado, se assemelham. A tarefa dos pastores não é, antes de tudo, julgar as famílias, mas ouvi-las. A esse respeito, Bourdinier contou o exemplo de um padre que não havia conseguido resolver o problema de uma família que enfrentava o uso excessivo do celular durante as refeições. A escuta, no entanto, permitiu mudar a maneira de lidar com a dificuldade. Quando a família voltou ao padre, alguns dias depois, disse: "Ainda temos o mesmo problema, mas estamos tentando encarar isso com mais leveza." Durante as discussões do encontro, também foram abordados temas que apresentam diferenças dependendo das diversas partes do mundo, como da convivência entre casais. Quando dois jovens decidem se casar, tornam-se portadores em suas gerações das transformações do seu tempo, resumiu o prelado. O arcebispo Chicluna expressou gratidão por ter colocado a família no centro da Igreja, lembrando que, já há 10 anos, a exortação apostólica do Papa Francisco havia lançado um convite à conversão pastoral, exortando a ouvir as famílias antes mesmo de julgá-las. A partir dos trabalhos realizados no Vaticano nestes dias, o cardeal Cabrera Herrera identificou 4 características dos focos: oração, comunhão, formação e missão. O fio condutor é o do acompanhamento a ser promovido não apenas nos contextos em que se atua pessoalmente, mas em benefício de toda a Igreja. Chulou compartilhou a experiência do trabalho de acompanhamento às famílias na África, ressaltando que nem todos os problemas podem ser resolvidos, mas a Igreja deve ser capaz de falar por meio da escuta. Um conceito retomado também pelos depoimentos dos brasileiros Solange Gregory Schilla e Alisson Roberto Schilla, que relataram ter desenvolvido um sentido de pertença eclesial mais forte graças a uma abordagem atenta não apenas às fragilidades das famílias, mas também aos seus recursos e riquezas.
1: E ponto final nesta nossa edição de hoje. Nós voltamos amanhã, sempre à mesma hora. Fiquem bem e até amanhã, se Deus quiser. Ali, Laudetur Jesus Christus.

0: Bem, amigos de todo o Brasil, estamos de volta com o nosso Em Romaria, caminhando juntos nesse terceiro milênio. Nos estúdios da Rádio Vaticano, Silvone José. Tivemos no Vaticano um encontro de suma importância com a temática da saúde mental e o acompanhamento pastoral no contexto de crises humanitárias. Participou desse encontro o Márcio Galeato, que está aqui conosco. Uma alegria tê-lo conosco, Márcio, mais uma vez. Bem-vindo.
1: Muito obrigado, Silvaninho. Prazer estar aqui.
0: Vamos falar um pouquinho desse encontro que nós tivemos no Vaticano e também dessa experiência de reunir tantas pessoas falando de um tema tão importante.
1: Foi realmente um ponto de chegada de um caminho que já acontece há aproximadamente 2 anos, um caminho de escuta e de discernimento que vem de uma demanda de vários contextos ao redor do mundo, onde foi solicitado uma orientação sobre como cuidar dessas pessoas, como cuidar desses contextos de crises humanitárias, onde tem sido cada vez mais uma realidade presente ao redor do mundo e que o sofrimento, ele de fato atravessa diferentes faces, diferentes formas de violência ou de disrupções intensas e inesperadas. Então, dentro desse contexto, surge essa solicitação de poder responder, de como orientar tais contextos do ponto de vista desse sofrimento que essas comunidades elas vivem. Que foi aí traduzido dentro dessa perspectiva de saúde mental, né? E aí foi feito um percurso de 2 anos, onde agora acaba de ser lançado esse documento que basicamente é devolver aquilo que nós fomos capazes de escutar e traduzir para um acompanhamento, de certa forma, pastoral, naquilo que diz respeito à saúde mental nesses contextos de crise.
0: Cura e esperança em um espírito de fraternidade, uma realização do Dicastério para o Serviço do Desenvolvimento Humano Integral com patrocínio Universidade Católica Portuguesa Escalabrinianos Internacional, Instituto, né, dos Escalabrinianos, envolve a Igreja de uma maneira assim muito presente, né, porque temos o Dicastério, mas temos também o mundo universitário.
1: Exato. Eu acho que esse subtítulo, né, esse acompanhamento dentro de um espírito de fraternidade, ele é o centro, o eixo gravitacional desse documento. É o convite que, de certa forma, já fala de uma igreja presente nesses diversos contextos, nesse espírito de fraternidade. E é muito interessante ter ouvido desses diversos contextos, eles literalmente trazer que a contribuição que eles trazem para esses contextos de crise extrema aqui, eu acho que crise é até um termo reducionista, né? Ele fala, na verdade, de várias realidades de violência, ou vamos até trazer a palavra que cabe nessa hora, que é essa desumanização. Então, falar de saúde mental nesses contextos não é falar de um tratamento psicológico apenas, isso seria um reducionismo imenso. Ele é, em primeiro lugar, falar dessa fraternidade. E a fraternidade significa falar de uma experiência profundamente humanizante dentro de realidades que são desumanizadoras.
0: Nesses momentos de trabalho, muitas reflexões e reflexões que foram trazidas de diversas circunstâncias, ou vamos dizer assim também de sociedades. Alguma coisa que chama a atenção, Márcio?
1: Olha, tem atraído muito interesse, né? Então, até mesmo ontem, que foi esse espaço esse dia de estudo que nós chamamos, teve centenas de pessoas online que participaram ao redor do mundo inteiro. Foi realmente impressionante. E que eu acho que fala exatamente de um desejo muito grande, de um desejo e de uma necessidade ao mesmo tempo, né? Essa necessidade, eu acho que é uma conjuntura global que a gente vive, que atravessa um período de policrises, né? Não é só é uma policrise que eu acho que acaba tendo como um emergente sintomático um sofrimento psicológico intenso, que fala necessariamente da forma como não só como aquilo é internalizado nas pessoas, seja na dificuldade de pensar um amanhã, um futuro diferente, ou seja, aquelas pessoas que vivem violências extremas, atrocidades, mas ao mesmo tempo foi um espaço de poder pensar e refletir diante dessa realidade do mundo, de que maneira nós podemos responder. E aí teve nesse encontro uma coleta impressionante de diferentes práticas. E é interessante entender e perceber que já existem muitas experiências muito importantes que já existem ao redor da igreja e que, de certa forma, foi traduzida nesse pequeno guia, nesse pequeno livreto que agora está disponível, já traduzido em 5 línguas diferentes, que é traduzido em 9 caminhos. E é traduzido no sentido assim: simplesmente não é uma coleção de boas ideias que a gente acha que deve ser implementado, mas é quase, fomos capazes de escutar essas diversas experiências de diversos contextos, de diversas culturas ao redor do mundo que vivem isso no dia a dia e na pele, e devolver para a igreja de volta. De maneira global, esses 9 caminhos. Então, não é um guia de saúde mental. Ele é muito mais. A saúde mental, ela emerge a partir do caminhar dessas 9 direções que convergem entre elas. E daí, sim, nesse lugar, claro que tem o lugar do cuidado especializado, né? Daquilo que cabe especificamente aos profissionais de saúde mental. Mas ela está muito além de ser o único caminho de oferta. Ela fala da nossa capacidade de se relacionar, ela fala da comunidade como esse centro de proteção, ela fala dessa capacidade de sustentar uma escuta sem tentar trazer soluções, sem tentar trazer definições sobre aquele sofrimento, mas é de sustentar muitas vezes pela caridade. Que habita o centro da igreja, essas diversas realidades.
0: Como é que a gente define saúde mental?
1: Tem uma parte dedicada sobre isso. Porque a saúde mental, ela não é antropologicamente neutra. E ela também faz parte de constructos diferentes. Então, esse documento, ele não tenta fazer uma. Ele não chega e nem cabe a ele trazer uma definição de saúde mental. Mas ele sim passa por dizer que esse documento ele reflete as evidências, dialoga com a ciência contemporânea da saúde mental, dentro de uma perspectiva de uma antropologia cristã. Então, ela nesse sentido, ela consegue exercer esse diálogo. Eu considero com bastante respeito e uma eficiente e uma, um eficiente caminhar juntos.
0: Você falava das temáticas criar espaços de confiança e segurança, escutar e acompanhar, reforçar a ligação de comunidade e pertença. O bem-estar mental se baseia nas relações, né? Reconstruir o sentido e alimentar a esperança, reconhecer e cultivar a resiliência, cuidar com competência e discernimento. Acompanhar as pessoas atingidas por graves distúrbios mentais e suas famílias e promover o apoio recíproco entre os agentes. Mas me chamou a atenção desse oitavo item: acompanhar as pessoas atingidas por graves distúrbios mentais e suas famílias, que
1: Exato.
0: muitas vezes são deixadas sozinhas.
1: Exato. Então, eu acho que tem de novo, um fundamento muito forte nessa abordagem de nunca individualizar o sofrimento psíquico como fosse, portanto, a resposta para isso, ela é também uma resposta individual. É necessário pensar num matriciamento, é necessário pensar numa rede, e é necessário pensar e se comprometer naquilo que a gente chama de uma abordagem de sociedade sobre aquilo que diz respeito à saúde mental. Isso já é uma forma que a própria Organização Mundial da Saúde já sugere, já oferta. Nesse particular contexto das famílias, a gente, sim, esse documento ele reflete também e traz essa contribuição pensando nessa realidade de pessoas e famílias que vivem e convivem com familiares com condições de saúde mental graves, né, que geram um prejuízo no seu dia a dia importante. Então, acho que esse guia, ele traz um pouco de luz, ilumina exatamente e convida a pensar de que maneira a importância disso, de ter presente essas realidades, mas não é ter presente no sentido de simplesmente reconhecer sua existência, mas é de se comprometer com essas vidas próxima das pastorais como um todo. E eu acho que é uma provocação e um convite que ele faz de ir muito além de estar presente, mas é de ir muito além que significa saber sustentar, saber de fato encontrar caminhos de participação efetiva, de ser proativo naquelas realidades e de oferecer muito apoio para aqueles que estão ao redor. Então, é de ir além e de pensar sempre tanto a consequência de uma realidade de condição de saúde mental que é severa, ela afeta muitos ao redor. Portanto, a resposta, o apoio, ele necessariamente passa por todos esses que estão envolvidos nesse mecanismo de cuidado que é necessário.
0: Agora, para a gente concluir, Márcio, como levar para a nossa realidade tudo isso que vocês refletiram? Quer dizer, como tornar uma ação concreta?
1: Eu acho que o próprio documento ele traz muitas indicações. Ele passa os 9 caminhos que são oferecidos, eles vêm da prática, informado pela ciência, então também passa necessariamente por essa contribuição e devolve, de certa forma, essa oferta de pensar exatamente cada realidade, de que maneira ela pode se reconhecer e aquilo que, de certa forma, ela pode vir a desenvolver. Acho, nesse exato momento que o documento acaba de ser lançado, a ideia é de promover o documento nas diversas realidades e estamos nesse momento também de fazer um discernimento o que ele, de certa forma, nos impele a seguir como os próximos passos. Existem muitas ferramentas disponíveis para cada uma desses novos caminhos que são oferecidos e no que diz respeito a, por exemplo, aquilo que a gente chama de literacidade no campo de saúde mental, né? Isto é, habilidades, competências, conhecimento que nós precisamos ter para saber lidar, entender, por exemplo, saber escutar alguém, a gente brinca, né? Uma coisa é escutar com o ouvido, ouvir, a diferença entre ouvir e escutar, né? Eu acho que hoje as ciências psicológicas elas trazem uma riqueza imensa sobre as diferentes camadas do que de fato significa escutar. Portanto, ela também é uma habilidade que é óbvio que já existe como capacidade daquilo que nos humaniza, mas ela também é uma capacidade que pode ser melhorada e que pode ser aprendida também. Então, esse é um pequeno exemplo, mas eu chamo de quase de que um exemplo norteador, que eu costumo, no meu trabalho, no meu campo profissional de saúde mental em emergências humanitárias, eu sempre digo que saúde mental, ela é realmente essa capacidade humanizante diante de realidades desumanizadoras e ela sempre passa por uma capacidade de escutar. E essa capacidade de escutar é escutar muitas vezes aquilo que não é dito. E escutar muitas vezes significa uma qualidade de presença. Essa qualidade de presença que sustenta, porque escutou, um sofrimento intenso de alguém. E que literalmente salva vidas.
0: Eu faço mais uma pergunta, então. Justamente falamos da saúde mental, mas também no contexto das crises humanitárias. E hoje nós estamos vivendo muitas crises humanitárias. Não é só a fome, não é só a guerra, né? Mas é quase a desumanização que nós estamos tendo do próprio ser humano. Você conhece muito bem essa realidade, já teve, tocando com as mãos realidades muito fortes. Como é que a gente faz para sair de tudo isso?
1: Olha, Silvani, é uma pergunta que eu me faço absolutamente todos os dias, né? E acho que tem aí muitas discussões ao redor disso, mas teve uma expressão que eu até utilizei ontem na minha fala nesse dia de estudo, que eu tenho pensado bastante ultimamente, que é esse tempo que parece que estamos enfrentando todos os dias uma espécie de desautorização da empatia. Da empatia mesmo, sabe aquela coisa de a gente olhar e reconhecer no outro diferente a humanidade, a nossa humanidade, a gente ser capaz de realmente gerar empatia, de dizer que aquilo que uma outra pessoa está passando está errada. Né? A gente sente, portanto, nesse momento é o que nos toca como humanos nesse sentido. E eu acho que a gente tem passado exatamente por este momento da sociedade, e não é à toa que na encíclica Magnifica Humanitas tem um apelo e um chamado muito importante. Essa necessidade e essa urgência de sermos humanos. É curioso a gente ter que dizer essas coisas em 2026, mas eu acho que passa por aí. E não são fórmulas complexas, eu diria, que nem grandes teorias de pensar um framework, né, uma técnica de intervenção psicológica, mas é de talvez, de novo, passa por um mecanismo de escutar. Que realidade é essa que a gente gera essa espécie de desautorização da empatia entre povos, entre pessoas? E o que significa resistir a essa realidade nesse momento? Eu tenho tentado justamente procurar aquilo que eu chamo de uma fenda que quebra um pouco as grandes muralhas e possa iluminar um pouco essas relações. É aquela capacidade que pode ajudar dois lados sentirem que há algo em comum. Esse algo em comum é aquilo que eu acho que norteia bastante da minha busca ou da minha própria daquilo que o trabalho ele se traduz no dia a dia.
0: Eu creio que teríamos muita coisa para conversar, mas eu quero agradecer a tua presença, Márcio, de trazer uma temática tão importante que muitas vezes a gente não adentra dentro desse específico, e nós temos uma parcela da nossa humanidade que vive dentro, né, dessa espiral. Né? Não devemos jamais esquecer. O acompanhamento pastoral, não só no contexto das crises humanitárias, mas no contexto da nossa sociedade onde nós vivemos, eu acho que é um elemento de primordial importância. Obrigado pelo trabalho que vocês fazem, Márcio, por pararem e nos dedicarem tempo também, para que a gente possa entender um pouquinho melhor também aquilo que nós estamos vivendo nos dias de hoje. E o próximo encontro?
1: Agora acho que o trabalho que levou 2 anos para nascer, agora é um trabalho de se apropriar, de promover e disseminar. E a gente vai caminhar junto nesse sentido. Há um comprometimento dessas várias organizações que estiveram envolvidas, dessa continuidade. E esse ponto de identificação, parece que esse documento acabou criando uma espécie de um lugar em comum, onde todas essas diferentes iniciativas, que têm que permanecer diferentes, porque a saúde mental ela é diversa, encontrou um ponto de unidade muito interessante e que creio que ainda vai trazer muitos frutos.
0: Obrigado, Márcio. Um grande abraço. O Papa teve uma noite tranquila no Hospital Gemelli, levantou-se e tomou café da manhã. Esta é a atualização divulgada pela Sala de Imprensa da Santa Sé por meio do seu canal no Telegram sobre o estado de saúde do Papa Leão XIV, internado no Hospital Gemelli após a cirurgia realizada em 13 de outubro para a remoção total de um adenocarcinoma pulmonar. O boletim divulgado na tarde de ontem, dia 14, informou que durante a manhã o Papa havia realizado os exames de sangue e a radiografia do tórax previstos após a cirurgia e que os resultados confirmavam uma evolução pós-operatória regular. O comunicado da tarde de ontem destacou ainda que o Santo Padre realizou fisioterapia respiratória e começou a caminhar pelo quarto. Retomou alimentação regular, tomou café e almoçou. A recuperação segue conforme previsto. Matteo Bruni, diretor da Sala de Imprensa da Santa Sé, informou que o estado de ânimo do Papa é bom e que na tarde de ontem concelebrou a Santa Missa em uma sala especialmente preparada no 10º andar do Hospital Gemelli. Rezando pela saúde do Papa Leão XIV. Toda a igreja se une em torno do seu pastor que foi internado nesta terça-feira no Hospital Agostinho Gemelli de Roma, após o anúncio da cirurgia no Ângelus do último domingo. Na capela São Paulo II do hospital, que o próprio pontífice polonês descreveu como Vaticano III, o vigário do Papa para a Diocese de Roma, cardeal Baldassare Reina, presidia a oração do texto às 6 horas da tarde de ontem, horário local, expressando a proximidade e o afeto da Igreja de Roma por seu bispo. O cardeal convidou todas as paróquias e comunidades religiosas da diocese a se unirem em oração, confiando Leão XIV à intercessão materna da Virgem Maria e acompanhando-o com invocações ao Senhor nesses dias. No Vaticano, durante o encontro sobre Amoris Laetitia, os participantes enviaram uma mensagem ao Papa. Desejamos transmitir-lhe a nossa proximidade e afeto. Acompanhamos o Senhor com a oração e com os nossos melhores votos de uma rápida recuperação. Em seguida, expressam sua gratidão por ter promovido o encontro e por incentivá-los a ouvir as famílias e a caminhada de nossas igrejas. Ao prosseguirmos com nosso trabalho, sentimos sua proximidade e levamos conosco sua preocupação com as famílias em todo o mundo. Uma oração pela saúde do Papa foi o convite feito em suas redes sociais pelo arcebispo de Tóquio, cardeal Tarcísio Isaokikuchi, presidente da Conferência Episcopal do Japão, recebido pelo Papa na manhã da última segunda-feira. Ele me assegurou, escreveu Kikuchi, que se trata de uma cirurgia menor, que não está sentindo dor e que decidiu se submeter ao procedimento o mais breve possível para não alterar seus planos de visita à América Latina. Asseguro-lhe as orações de toda a Igreja Greco-Católica Ucraniana. Nesses dias, nos unimos ao Senhor espiritualmente, pedindo a Deus que lhe conceda uma operação bem-sucedida, uma rápida recuperação e forças para continuar seu ministério apostólico, o de ser um mensageiro da paz num mundo ferido pela guerra. Foi o que declarou numa nota Dom Svitoslav Shevchuk, arcebispo mor de Kiev e chefe da Igreja Greco-Católica Ucraniana, que agradeceu ao Papa Leão XIV por seu compromisso inabalável em pôr fim à guerra na Ucrânia, bem como por seus repetidos apelos por um cessar-fogo e pela conquista de uma paz justa.

E assim chegamos ao final do nosso Em Romaria desta semana, agradecendo mais uma vez a sua presença. Voltamos na próxima semana com mais um Em Romaria, caminhando juntos neste terceiro milênio.

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1: Alô, amigos de todo o Brasil e demais países lusófonos, está no ar o programa em língua portuguesa da Rádio Vaticano Vatican News desta quinta-feira, 15 de outubro. Traremos para você que está sintonizado conosco as últimas notícias sobre as atividades do Papa da Santa Sé e da Igreja no Mundo. Nos estúdios, Raimundo Lima, a assessoria técnica de hoje é de Luca Rossi. E passamos ao pensamento bíblico que escolhemos para você. Maria Madalena foi anunciar aos discípulos que tinha visto o Senhor e contou o que Jesus tinha dito. Do Evangelho segundo São João, capítulo 20, versículo 18. E vamos aos destaques do nosso programa de hoje. O Papa apresenta boa recuperação do pulmão. Santo Padre nomeia novo bispo de Ponta de Pedras, no Pará. Santo Padre, ao encontro de Amoris Laetitia no Vaticano, rezem por mim e eu rezo por vocês. Mercedários realizam no México seu segundo congresso de pastoral penitenciária. Ucrânia, mais ataques a alvos civis e energéticos, novas vítimas durante a noite. E ainda, Santa Sé na ONU, moratória das execuções como passo para abolir a pena de morte. E por fim, cultura da vida, Amoris Laetitia e a missão da família na valorização da vida. Essas e outras notícias a partir de agora. O programa em língua portuguesa da Rádio Vaticano Vatican News desta quinta-feira está apenas começando. E como destacamos em nossas manchetes, o Papa apresenta boa recuperação do pulmão. Os detalhes com o colega Túlio Fonseca.
2: Na tarde desta quinta-feira, 15 de outubro, a sala de imprensa da Santa Sé divulgou uma nova atualização sobre o estado de saúde do Papa Leão XIV. Eis o comunicado na íntegra. Abre aspas. O Dr. Luigi Carboni e o professor Stefano Margaritora comunicam o seguinte a respeito da evolução pós-operatória do Papa. O Santo Padre realizou esta manhã os exames de rotina, cujos resultados estão dentro da normalidade. A radiografia do tórax revelou uma boa recuperação do pulmão operado. O Papa realizou suas atividades diárias de forma autônoma. A sessão de fisioterapia incluiu exercícios motores completos. De modo geral, a evolução pós-operatória segue normalmente, fecha aspas. Nesta quinta-feira, Leão XIV também voltou a concelebrar a Santa Missa, como já havia feito na tarde de ontem, em uma sala especialmente preparada no décimo andar do Hospital Gemelli. Segundo a sala de imprensa, o pontífice também retomou suas atividades de trabalho. Nos próximos dias, serão divulgadas novas atualizações sobre seu estado de saúde. Enquanto isso, prossegue em várias partes do mundo as orações pela recuperação do Papa. Também na área externa do Gemelli, junto à conhecida estátua de São João Paulo II, numerosos fiéis se reúnem para rezar o terço e deixar bilhetes, velas e bandeiras com mensagens de carinho e votos de pronta recuperação a Leão XIV. O Papa Leão XIV nomeou nesta quinta-feira, 15 de outubro, Dom Paulo Andreoli como novo bispo da Diocese de Ponta das Pedras, no Pará. Até agora, o religioso exercia o ministério como bispo auxiliar da Arquidiocese de Belém do Pará e era titular de Autava. Dom Paulo Andreoli nasceu em 16 de dezembro de 1972, em Noventa Vicentina, na Diocese de Vicenza, na Itália. Estudou filosofia e teologia no Seminário Episcopal de Reggio Emília e realizou cursos de especialização em pedagogia e espiritualidade em Milão. Na Pia Sociedade de São Francisco Xavier para as Missões Estrangeiras, os missionários xaverianos, fez os primeiros votos em 21 de agosto de 1994 e a profissão perpétua em 5 de março de 2000. foi ordenado sacerdote em 17 de setembro do mesmo ano. Na Itália, atuou como animador missionário e vocacional em Désio, na região de Milão, entre 2000 e 2007. Enviado posteriormente ao Brasil, desenvolveu grande parte de seu ministério no estado do Pará. Entre 2007 e 2017, foi vigário paroquial em São Félix do Xingu. Também exerceu o ministério como vigário paroquial e, posteriormente, pároco da paróquia Nossa Senhora Aparecida, em Tucumã. De 2017 a 2023, foi vigário paroquial da paróquia São Francisco Xavier e promotor vocacional dos missionários xaverianos em Belém. Também atuou como formador em Ananindeua, conselheiro regional dos xaverianos e colaborador do Conselho Missionário Regional Norte 2 da Conferência Nacional dos Bispos do Brasil e da Conferência dos Religiosos do Brasil. Em 1º de fevereiro de 2023, foi nomeado pelo Papa Francisco bispo titular de Autava e auxiliar da Arquidiocese de Belém do Pará. Recebeu a ordenação episcopal em 15 de abril daquele ano. Na CNBB, Dom Paulo Andreoli é membro da Comissão Episcopal para a Ação Missionária e a Cooperação Intereclesial.
1: Papa ao encontro de Amores Letícia no Vaticano. Rezem por mim e eu rezo por vocês. A reportagem é da colega Andressa Colli.
3: Nesta quarta-feira foi divulgada uma mensagem de Leão XIV dirigida aos participantes do Encontro Internacional sobre a Família no Vaticano. O texto leva a assinatura do Papa em 13 de outubro, dia em que se submeteu a uma cirurgia torácica no Hospital Gemelli, em Roma, quando foi removido o lobo inferior do pulmão direito e confirmado o diagnóstico de adenocarcinoma pulmonar. Os resultados também confirmam uma evolução pós-operatória regular, segundo informações divulgadas pelo boletim da Sala de Imprensa da Santa Sé na tarde desta quarta-feira, 14 de outubro. Na mensagem de encerramento do evento em comemoração aos 10 anos da exortação apostólica pós-sinodal Amoris Letizia do Papa Francisco, realizado de 7 a 14 de outubro, Leão XIV se dirigiu às famílias e aos presidentes das conferências episcopais de todo o mundo. Como sabem, não me foi possível estar com vocês nestes últimos dias, escreveu então o Papa Leão XIV. Agradeço-os vivamente pelas suas orações e pelo trabalho que realizaram em conjunto. Na verdade, a partilha de experiências e escuta atenta de vocês são uma dádiva para toda a Igreja. Leão XIV também disse estar especialmente grato às famílias que falaram de suas alegrias, dificuldades e esperanças, bem como aos hierarcas das igrejas católicas orientais e aos presidentes das conferências episcopais pela preparação e tempo que dedicaram a esse encontro, que havia sido convocado pelo próprio pontífice em 19 de março deste ano. Nesta quarta-feira, último dia de atividades e antes da mensagem do pontífice que encerrou o encontro, o cardeal Luiz Antônio Tagli, decano do Colégio Cardinalício, presidiu pela manhã a missa na Praça São Pedro, já que pela parte da tarde foi realizada a apresentação do relatório final com um momento para intervenções sobre o documento. Em virtude da internação, o Papa explicou que ainda deverá ler o resultado do trabalho e das discussões para, em um momento oportuno, apresentar as suas reflexões. Enquanto isso, o pontífice encorajou todos os participantes do evento internacional a começar a partilhar com as conferências episcopais e dioceses tudo o que foi vivido neste período no Vaticano, além de continuar a proclamar o Evangelho junto às famílias, à luz da riqueza de Amoris Letizia. E Leão XIV finalizou a mensagem expressando um forte desejo a ser realizado junto às famílias das igrejas locais. De uma forma especial, escreveu ele, espero que as famílias sejam sempre participantes ativas na vida e missão das suas igrejas locais e que elas os ajudem a discernir os caminhos a seguir. Ao regressarem a casa, por favor, transmitam a todos nas suas comunidades a minha proximidade espiritual e o meu encorajamento, confiando cada um de vocês à proteção da Sagrada Família de Nazaré, peço-os, por favor, que rezem por mim enquanto eu rezo por vocês. A todos concedo de bom grado a minha bênção apostólica.
1: Com o tema, Além do Castigo, um olhar mercedário sobre a justiça restaurativa, realiza-se nos dias 14, 15 e 16 de outubro, portanto, de quarta até esta sexta-feira, em Puebla, no México, o segundo Congresso de Pastoral Penitenciária, organizado pela província mercedária mexicana. O Congresso propõe-se, a partir da experiência mercedária, a refletir sobre a justiça restaurativa, promovendo uma cultura de reparação e reconciliação em relação às pessoas privadas de liberdade e suas vítimas. Nossa ordem mercedária tem como um de seus compromissos fundamentais a atenção às pessoas privadas de liberdade. Este encontro será uma oportunidade para aprofundarmos nossa reflexão sobre a misericórdia, a justiça, o perdão e a dignidade humana. É o que nos diz o sacerdote brasileiro Frei Reginaldo Roberto Luiz, conselheiro-geral dos Padres Mercedários e secretário-geral da Ordem das Mercês, na entrevista concedida à Rádio Vaticano Vatican News. Ele nos diz, entre outras coisas, que o principal objetivo deste segundo Congresso de Pastoral Penitenciária é refletir, a partir da experiência mercedária, sobre a importância da justiça restaurativa e sobre o papel da Igreja na construção de uma cultura de reparação e reconciliação. Vamos ouvir. A Igreja Católica desenvolve um importante trabalho de acolhimento e assistência espiritual às pessoas privadas de liberdade. Inspirada pelo Evangelho, essa missão busca levar esperança a quem se encontra nas prisões e contribuir para uma sociedade mais humana. Entre os dias 14 e 16 de outubro, a cidade de Puebla, no México, receberá o segundo Congresso de Pastoral Penitenciária, organizado pela província mercedária mexicana. Para nos falar sobre este encontro, recebemos então o padre Frei Reginaldo, a quem mais uma vez agradecemos desde já pela sua participação. Padre Frei Reginaldo, o que podemos inicialmente falar sobre este congresso?
4: Uma grande alegria estar aqui, agradecido pelo convite. De fato, podemos compartilhar com os ouvintes da Rádio Vaticana a importância desse congresso e, sobretudo, a missão da nossa ordem mercedária, que tem como um de seus compromissos fundamentais a atenção às pessoas privadas de liberdade. Portanto, esse congresso que teremos em Puebla, no México, será uma oportunidade única para aprofundarmos a nossa reflexão sobre aspectos como, por exemplo, a misericórdia, a justiça, o perdão e a dignidade humana.
1: Padre Frei Reginaldo, esse congresso ele tem como tema, além do castigo, um olhar mercedário sobre a justiça restaurativa. O que o senhor pode nos dizer da escolha deste tema?
4: Esse tema temos como objetivo principal refletir, a partir da experiência mercedária, sobre a importância da justiça restaurativa e sobre o papel da Igreja na construção de uma cultura de reparação e reconciliação. Quando falamos em justiça restaurativa, propomos, de certa forma, um olhar que vai para além do cumprimento da pena. Isso não significa desconsiderar o delito ou suas consequências. É importante fixarmos essa dimensão, não é desconsiderar o delito que foi realizado, mas significa reconhecer a necessidade de responsabilização de quem cometeu o delito ou crime, de atenção também às vítimas e de reconstrução dos vínculos sociais. Nós, como os mercedários, família mercedária, somos chamados a reconhecer a dignidade de cada pessoa, inclusive daquelas que se encontram privadas de liberdade. O Evangelho, para nós, que é, digamos assim, a nossa carta magna, que nos convida a olhar para cada pessoa com misericórdia, sem deixar de reconhecer a importância da justiça social e também da responsabilidade. De fato, aqui, citando o Evangelho de Lucas, como por exemplo, que fala muito do aspecto da misericórdia, ali temos a ovelha perdida, o filho pródigo, percebemos que essa misericórdia, essa palavra em hebraico, hesed, né, que é uma palavra, a misericórdia, ter compaixão, é algo que precisa ser trabalhado nas comunidades eclesiais, seja na diocese, na paróquia, nesses encontros com os agentes de pastoral penitenciária, Seara, para que eles possam ter um sentido bíblico, teológico, que tem a ver com a doutrina da igreja, e uma séria interpretação do evangelho, daquilo que é mais genuíno da palavra misericórdia, que tanto é necessitada nesse mundo que nós vivemos.
1: A Ucrânia passou mais uma noite de ataques russos em grande escala, a de quarta para quinta-feira, que tiveram como alvo Kiev e toda a região central de Kirovohrad, atingindo civis, logística, transportes e instalações industriais. Uma nova enxurrada de drones causou 3 mortos e 6 feridos. Somente na quarta-feira, 14 de outubro, os ataques mataram 6 pessoas e causaram graves danos às usinas de energia do país. 600 mil pessoas ficaram sem luz. Esse cenário desmente as declarações dos últimos dias do presidente dos Estados Unidos, Donald Trump, nas quais ele anunciava que uma trégua energética estava em vigor. A contraofensiva ucraniana não se fez esperar e teve como alvo uma refinaria de petróleo na região russa de Ryazan, onde um incêndio se alastrou. Segundo as autoridades locais, um depósito e vários veículos em outra instalação da mesma área também foram danificados. A estratégia da Rússia para enfraquecer o adversário, segundo as autoridades ucranianas, teria sido facilitada por supostas restrições ao sistema de satélites militares da Starlink, que teriam comprometido a capacidade da Ucrânia de se defender dos ataques de Moscou. Essas suspeitas recaem sobre os Estados Unidos. Volodymyr Zelensky aponta o dedo para o chefe da Casa Branca, acusando-o de se aproximar de Putin por ter flexibilizado as sanções após o recente acordo sobre as importações de diesel, pelo qual ele pareceria disposto a negar a Kiev informações de inteligência vitais para a defesa aérea. Essa não é, declarou o líder ucraniano, a versão correta da história. Esta quinta-feira, o Financial Times revelou que os Estados Unidos teriam proposto aos países europeus o desbloqueio de alguns ativos soberanos russos, congelados após a invasão da Ucrânia, para facilitar o diálogo de paz. Fontes do Ministério da Defesa de Kiev informaram ao Ukrainska Pravda que o funcionamento do Starshield, a versão militar do sistema de comunicação via satélite norte-americano Starlink, foi restabelecido e continua a melhorar. O Ministério da Defesa continua trabalhando para esclarecer todas as causas e circunstâncias das restrições ocorridas na quarta-feira, afirmaram as fontes. O site de notícias Axios, citando um funcionário do governo presidencial dos Estados Unidos, negou, por sua vez, as acusações de que a Casa Branca teria algum papel nas supostas restrições ao serviço Starlink na Ucrânia. E o presidente ucraniano Volodymyr Zelensky acusou Moscou pelos ataques que, durante a noite de quarta para quinta-feira, causaram 5 mortos e vários feridos na região de Kirovohrad e Dnipropetrovsk, observando em uma postagem no X que os russos estão tentando tirar proveito dos problemas com o Starlink na Ucrânia, já que nossos drones interceptadores dependem, entre outras coisas, dessa conexão. Santa Sé na ONU, moratória das execuções como passo para abolir a pena de morte. Vamos ouvir com a colega Gabi Bonvecchio.
5: A defesa da vida deve ser coerente e universal e estender-se a todas as pessoas em todas as fases e em todas as circunstâncias. Foi o que reafirmou o arcebispo Christopher El Cassis, observador permanente da Santa Sé junto às Nações Unidas, em uma declaração proferida durante a 80ª sessão da Assembleia Geral sobre o tema Promoção e Proteção dos Direitos Humanos. Ao recordar que a pena de morte é inadmissível porque constitui um ataque à inviolabilidade e à dignidade da pessoa, o prelado sublinhou que essa dignidade, dada por Deus, nunca se perde, independente da gravidade do crime cometido. Os progressos alcançados pelos sistemas penais, observou, permitem hoje aos Estados Unidos proteger eficazmente a sociedade, sem excluir a possibilidade de arrependimento e de redenção. Quando a pena de morte é aplicada, observou o arcebispo, não há possibilidade de recurso em caso de erro judiciário. As vítimas e suas famílias têm, por sua vez, direito à solidariedade, ao apoio e a uma justiça célere, imparcial e humana. No entanto, tirar a vida de outro ser humano não pode devolver aquilo que foi perdido. O objetivo da pena não é a vingança, mas a restauração do vínculo social, a proteção do bem comum e a reinserção do infrator. Daí o renovado apelo pela abolição dessa medida, pois, apesar dos esforços realizados nesse sentido, as execuções continuam em muitos lugares. Por isso, os Estados Unidos, que ainda mantêm a pena de morte, deveriam considerar a adoção sem demora de uma moratória das execuções como passo rumo à abolição, além de comutar as penas já impostas, garantir os julgamentos justos e investir em abordagens de reabilitação e justiça restaurativa.
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0: Olá, amigos da Rádio Vaticano. Aqui quem fala é Marlon e Ana de Rosa para mais um Espaço Cultura da Vida. Nesta semana, queremos falar sobre um importante encontro internacional que aconteceu agora em outubro no Vaticano por ocasião dos 10 anos da publicação da Exortação Apostólica Amoris Laetitia do Papa Francisco, dedicada ao amor na família.
1: Nós queremos aproveitar essa ocasião para falarmos de um aspecto muito importante da Amoris Laetitia, a missão da família de acolher, cuidar e proteger a vida humana. No ponto 83, o Papa Francisco faz uma afirmação muito forte. Ele escreveu: "Se a família é o santuário da vida, o lugar onde a vida é gerada e cuidada, constitui uma contradição lancinante fazer dela o lugar onde a vida é negada e destruída."
0: Vejam a profundidade dessa afirmação. A família é chamada a ser o primeiro lugar de acolhimento da vida humana. É nela que uma nova vida surge. É nela que a criança deveria encontrar proteção e cuidado. E também é nela que aprendemos a reconhecer o valor e a dignidade de cada pessoa humana.
1: Por isso, o bebê que cresce no ventre materno possui um valor imenso e um direito inalienável à vida. E esse compromisso com a proteção da vida, obviamente, não termina com o nascimento. A Amoris Laetitia nos lembra que a família deve proteger a vida em todas as suas fases, inclusive quando ela se aproxima do fim, rejeitando a eutanásia e reconhecendo a dignidade dos idosos e dos doentes.
0: No ponto 168, o Papa Francisco fala sobre a gravidez e a maternidade, refletindo que a mulher participa de maneira muito particular do mistério da criação. Ele escreveu: "Pensemos quanto vale o embrião desde que é concebido."
1: É interessante perceber como o Papa nos convida a olhar para a criança ainda no ventre materno. Não podemos cair no reducionismo de olhar para a criança no ventre como apenas um organismo em desenvolvimento, mas sim como alguém que já possui um valor imenso desde o primeiro instante de sua existência. Ele também nos convida a contemplar a beleza da natureza feminina. A mãe colabora com Deus para que se verifique o milagre de uma nova vida. A maternidade surge de uma particular potencialidade do organismo feminino, que com a sua peculiaridade criadora, serve para a concepção e a geração do ser humano. Cada mulher participa do mistério da criação, que se renova na geração humana.
0: Francisco ainda escreveu, no ponto 170, que cada filho é um ser humano único, que não pode ser tratado como um instrumento para realizar desejos ou os projetos dos pais. O filho não tem seu valor atrelado a um suposto momento planejado ou porque possui características esperadas. Um filho é um bem em si mesmo, simplesmente porque é uma pessoa. Essa reflexão é aplicável ao problema da fertilização in vitro, como já abordamos em outros episódios do Espaço Cultura da Vida.
1: Precisamos então nos perguntar onde os casais podem aprender sobre tudo isso? Um momento muito propício é justamente a preparação para o matrimônio, algo tão importante para a Igreja. A própria Amoris Laetitia dedica uma parte das suas reflexões à necessidade de acompanhar os casais no caminho de preparação para o casamento e também depois. Preparar-se para o matrimônio vai além de preparar cerimônia. Significa compreender a vocação que os casais estão prestes a assumir e as responsabilidades que fazem parte dessa entrega mútua e assim fazer um correto discernimento sobre essa decisão.
0: Durante a preparação matrimonial, os casais devem ter a oportunidade de compreender o significado da abertura à vida, à fecundidade, à paternidade responsável e, inclusive, os ensinamentos da Igreja sobre questões delicadas como a contracepção, o aborto, as técnicas de reprodução artificial contidas na doutrina da Igreja para o matrimônio. São questões muito pertinentes para os nossos tempos, considerando os dilemas atuais enfrentados por tantas pessoas, casais e famílias.
1: A Amoris Laetitia, no número 205, recorda a necessidade de ajudar os jovens a descobrir o valor e a riqueza do matrimônio. E no número 207, insiste que a preparação deve oferecer elementos que ajudem os casais a iniciar a vida matrimonial com melhores disposições. Por isso, uma boa preparação matrimonial é uma importante oportunidade de formação da consciência e de descobrir a beleza do plano de Deus para o matrimônio e a família. É importante lembrar que essa preparação matrimonial não acontece somente na paróquia, mas deve acontecer desde a infância, pela catequese e por bons exemplos na família.
0: Que este encontro no Vaticano, por ocasião dos 10 anos da Amoris Laetitia, nos ajude a renovar o compromisso com a formação dos casais e o acompanhamento das famílias, para que nossas comunidades sejam cada vez mais capazes de transmitir a beleza do matrimônio e a dignidade de toda a vida humana, desde a concepção até a morte natural. Este foi mais um Espaço Cultura da Vida. Um grande abraço a todos e até a próxima.

E assim, amigo ouvinte, chegamos ao final do nosso programa de hoje. Como sempre, agradecendo pelo carinho da sintonia, prometemos estar de volta amanhã neste mesmo horário, se Deus quiser. A você, como sempre, o nosso forte abraço e até lá!

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1: Sintonizam a Rádio Vaticano a transmitir o seu programa em língua portuguesa para os ouvintes que nos escutam no continente africano e pelo mundo fora. Convosco já microfone, Rui Saraiva e Filomeno Lopes. Na tarde desta quinta-feira, dia 15 de outubro, a sala de imprensa da Santa Sé divulgou uma nova atualização sobre o estado de saúde do Papa Leão XIV. A sala de imprensa da Santa Sé divulgou na manhã desta quinta-feira, dia 15 de outubro, uma atualização sobre o estado de saúde do Papa Leão XIV, internado no Hospital Gemelli de Roma, após a cirurgia realizada no passado dia 13 para a remoção de um adenocarcinoma pulmonar. Segundo os médicos, a evolução pós-operatória segue normalmente. Na tarde desta quinta-feira, dia 15 de outubro, a sala de imprensa da Santa Sé divulgou uma nova atualização sobre o estado de saúde do Papa Leão XIV. O Dr. Luigi Carboni e o professor Stefano Margaritora Lessi, no comunicado, comunicam o seguinte a respeito da evolução pós-operatória do Papa. O Santo Padre realizou esta manhã os exames de rotina, cujos resultados estão dentro da normalidade. A radiografia do tórax revelou uma boa recuperação do pulmão operado. O Papa realizou as suas atividades diárias de forma autônoma. A sessão de fisioterapia inclui exercícios motores completos. De modo geral, a evolução pós-operatória segue normalmente. E nesta quinta-feira, Leão XIV voltou a concelebrar a Santa Missa, como já havia feito na tarde de ontem, numa sala especialmente preparada no décimo andar do Hospital Gemelli de Roma. Segundo a sala de imprensa, o pontífice também retomou as suas atividades de trabalho. Nos próximos dias serão divulgadas novas atualizações sobre o seu estado de saúde. Enquanto isso, prosseguem em várias partes do mundo as orações pela recuperação do Papa. Também na área externa do Gemelli, junto à conhecida estátua de São João Paulo II, numerosos fiéis se reúnem para rezar o terço e deixar bilhetes, velas e bandeiras com mensagens de carinho e votos de pronta recuperação ao Papa Leão XIV. Nesta quarta-feira, dia 14, foi divulgada uma mensagem de Leão XIV dirigida aos participantes do Encontro Internacional sobre a Família no Vaticano. O texto leva a assinatura do Papa em 13 de outubro, dia em que se submeteu a uma cirurgia torácica no Hospital Gemelli, em Roma. Na mensagem de encerramento do evento, em comemoração aos 10 anos da exortação apostólica pós-sinodal Amoris Laetitiae do Papa Francisco, realizado de 7 a 14 de outubro, Leão XIV se dirigiu às famílias e aos presidentes das conferências episcopais de todo o mundo, dizendo, e citamos, "Como sabem, não me foi possível estar convosco nestes últimos dias. Agradeço-vos vivamente pelas vossas orações e pelo trabalho que realizais em conjunto. Na verdade, a partilha de experiências e escuta atenta de todos vós são uma dádiva para toda a Igreja." Leão XIV também disse estar especialmente grato às famílias que falaram das suas alegrias, dificuldades e esperanças, bem como aos hierarcas das igrejas católicas orientais e aos presidentes das conferências episcopais pela preparação e tempo que dedicaram a este encontro, que havia sido convocado pelo próprio pontífice em 19 de março deste ano. Nesta quarta-feira, dia 14, o último dia de atividades e antes da mensagem do pontífice que encerrou o encontro, o cardeal Luiz António Tagle, decano do Colégio Cardinalício, presidiu pela manhã a Santa Missa na Praça de São Pedro, já que pela parte da tarde foi realizada a apresentação do relatório final com um momento para intervenções sobre o documento. Em virtude da internação, o Papa explicou que ainda deverá ler o resultado do trabalho e das discussões para, no momento oportuno, apresentar as suas reflexões. Enquanto isso, o Pontífice encorajou todos os participantes do evento internacional a começar a partilhar com as conferências episcopais e dioceses tudo o que foi vivido neste período no Vaticano, além de continuar a proclamar o Evangelho junto das famílias, à luz da riqueza de amor Letícia. E Leão XIV finalizou a mensagem expressando um forte desejo a ser realizado junto às famílias das igrejas locais, dizendo: de uma forma especial, espero que as famílias sejam sempre participantes ativas na vida e missão das vossas igrejas locais e que elas vos ajudem a discernir os caminhos a seguir. Ao regressarem a casa, por favor, transmitam a todos nas vossas comunidades a minha proximidade espiritual e o meu encorajamento. Confiando cada um de vós à proteção da Sagrada Família de Nazaré, peço-vos, por favor, que rezem por mim enquanto eu rezo por vós. A todos concedo de bom grado a minha bênção apostólica.
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1: Os bispos de Cabo Verde expressaram nesta quarta-feira, dia 13 de outubro, a sua proximidade espiritual, solidariedade fraterna e filial afeição ao Santo Padre, Papa Leão XIV, na sequência das informações relativas ao seu estado de saúde e à intervenção cirúrgica a que decidiu submeter-se. Santidade. Ao tomarmos conhecimento da situação de saúde de Vossa Santidade e da intervenção cirúrgica a que será submetido nos próximos dias, lê-se na mensagem: nós, os bispos de Cabo Verde, em comunhão com toda a Igreja, manifestamos a nossa profunda proximidade espiritual, solidariedade fraterna e filial afeição. Os bispos de Cabo Verde asseguram a Vossa Santidade as suas fervorosas orações, pedindo ao Senhor Jesus que ilumine e guie a equipa médica, conceda serenidade à Vossa Santidade e lhe proporcione uma intervenção bem-sucedida e uma rápida e plena recuperação. Que a Santíssima Virgem Maria, Mãe da Igreja, o proteja com a sua maternal intercessão e o fortaleça na missão pastoral que o Senhor confiou à Vossa Santidade. Fraternalmente, em Cristo Jesus, Cidade da Praia, 13 de outubro de 2026. Também em Moçambique, jovens da paróquia de Santa Cruz, na arquidiocese de Nampula, no norte do país, realizaram nesta quarta-feira, 14 de outubro, uma vigília de oração pela recuperação do Papa Leão XIV, um dia depois de o Santo Padre ter sido submetido a uma cirurgia torácica no Hospital Gemelli, em Roma. A iniciativa foi marcada pela celebração da fé, pela intercessão pela saúde do Pontífice e por orações pela paz em Moçambique. De Nampula, Cremildo Alexandre.
2: A iniciativa dos jovens da paróquia Santa Cruz, organizada em coordenação com a paróquia, incluiu momentos de oração, recitação do terço e adoração ao Santíssimo Sacramento, como expressão de solidariedade espiritual com o Santo Padre, no momento delicado da sua saúde. Durante a meditação, o pároco Padre Alberto Vieira destacou que a oração de intercessão pela saúde do Santo Padre deve ser acompanhada de uma fé sincera e da confiança em Jesus Cristo. Segundo afirmou, os fiéis são chamados a reconhecer Cristo nas suas vidas e a permanecer unidos na oração, seguindo o exemplo de tantos cristãos que em diferentes partes do mundo se mobilizam espiritualmente pela saúde do Papa.
3: Depois da oração do terço, durante a adoração em silêncio, vamos sentir as mesmas palavras maravilhosas que sentiu Pedro. Jesus vai falar no nosso coração e vai dizer-nos: feliz de ti, João, Domingos, não sei, Catarina, Ana, sei lá os vossos nomes que vocês chamam, né? Feliz de ti, porque não é a carne nem o sangue que te levam a dizer que eu sou o Messias, o Filho de Deus vivo, mas é o Espírito, é o Pai, é a ação do Pai em vós. E então aí nós tornámos verdadeiros discípulos de Jesus. E então a nossa oração de intercessão pela cura do Papa Leão vai surtir efeito, como nós acreditamos e como ao longo do dia de hoje e ontem à tarde tantos cristãos pelo mundo estão a fazer. Que nesta noite, agora rezando, depois no silêncio adorando e dizendo ao Senhor que Ele é o nosso Messias, o Filho de Deus vivo.
2: Segundo Benedito Xavier Veveve, representante da juventude paroquial, a decisão de realizar a vigília surgiu depois de os jovens tomarem conhecimento da cirurgia a que Papa seria submetido.
4: Uma vez sabemos que o Papa é um Papa de jovens, é um Papa de todos. Então nós decidimos fazer essa vigília para pedir à Nossa Senhora que ela interceda, que ela acolhe essas dores e entregue ao Senhor. Ele é o nosso pai, ele é o nosso sucessor de Pedro aqui. Que ficamos com ele, então não havia uma razão a não ser esta. Pedir a Deus para que possa dar uma saúde. Sabemos que ele está há poucos dias nesse trabalho de Deus, da guia da igreja.
2: Para além de rezarem pela preocupação do Papa Leão XIV, os jovens dedicaram as suas orações à Igreja Moçambique e às comunidades afetadas pelos conflitos armados, pela fome e pelo desentendimento entre os jovens.
4: Rezamos pela nossa igreja. A nossa igreja está doente. A nossa igreja está a passar pelas dificuldades, principalmente aqui em Moçambique. Estamos a perder nossos pastores, temos as guerras que não terminam, a fome, o desentendimento entre a juventude.
2: Por sua vez, outro jovem participante, Jemima Calisto, afirmou que a necessidade de rezar pelos que atravessam momentos de sofrimento foi uma das principais motivações para participar na vigília.
5: O que mais me comoveu para poder deixar os meus afazeres e vir para cá é que a mesma palavra do Senhor nos diz que devemos rezar uns pelos outros. Se algum irmão padecer de alguma doença, nós podemos nos unir em oração, que Deus ouvirá as nossas orações.
2: Com esta iniciativa, os jovens da paróquia Santa Cruz manifestaram sua proximidade espiritual ao Papa Leão XIV, unido às orações pela sua recuperação, aos pedidos de paz, reconciliação e bem-estar para as comunidades moçambicanas. De Nampula, Moçambique, para a Rádio Vaticano, Cremildo Alexandre.
1: O desarmamento não pode mais ser adiado. Foi o que reiterou nesta quarta-feira, dia 14 de outubro, Dom Christoph El Cassis, observador permanente da Santa Sé junto das Nações Unidas, ao intervir no âmbito da 81ª Assembleia Geral da ONU, durante a qual também apresentou estratégias fundamentais para buscar a erradicação da fome no mundo. Num momento histórico no qual os conflitos e as divisões estão envenenando as relações internacionais e a confiança e o diálogo estão enfraquecendo, o desarmamento está submetido a pressões cada vez maiores, observou o representante vaticano. Dom Christoph destacou que esse caminho não pode constituir uma base duradoura para a paz, pois retira recursos do desenvolvimento humano integral. O problema é que são os mais vulneráveis que sofrem as consequências mais graves dos conflitos. É preciso então resistir à tentação de aceitar a guerra como inevitável ou de considerar o rearmamento como um requisito para a manutenção da paz, assim como a tentação de acreditar que não existam alternativas à guerra. Afirmou o prelado, citando Leão XIV, que conclama a realizar esforços criativos para fazer avançar a paz. El Cassis fez-se porta-voz do apelo da Santa Sé em favor de um instrumento juridicamente vinculante que estabeleça proibições claras relativas aos sistemas de armas autónomas letais, regulamente o desenvolvimento e o uso da inteligência artificial e garanta a responsabilização e uma sólida proteção dos civis e das infraestruturas necessárias à sua sobrevivência. O representante vaticano reiterou, de facto, que o progresso tecnológico deve estar sempre a serviço da pessoa humana e do bem comum e jamais deve diminuir a responsabilidade moral que acompanha as decisões relativas à vida humana. Além disso, a Santa Sé pede que sejam respeitados os compromissos internacionais já existentes, especialmente no que diz respeito à renovada implementação do artigo 6º do Tratado de Não-Proliferação de Armas Nucleares. Em sua intervenção no debate das Nações Unidas, El Cassis expressou, em nome da Santa Sé, o apoio ao Tratado sobre a Proibição de Armas Nucleares como instrumento complementar para o cumprimento dessas obrigações. Também foi considerada uma prioridade urgente, 30 anos após a sua adoção, a entrada em vigor do Tratado de Proibição Completa dos Testes Nucleares, assim como a necessidade de enfrentar o impacto devastador das chamadas armas convencionais, como as minas, cujo uso impõe aos civis um fardo intolerável. Em relação à crescente militarização do espaço, a Santa Sé encoraja a renovação dos esforços para impedi-la. O desarmamento não é uma aspiração abstrata, afirmou Dom Cristóvão. Não pode ser adiado à espera de circunstâncias mais favoráveis. No centro do compromisso comum para alcançar o desenvolvimento sustentável, acrescentou o observador do Vaticano, em outro debate, deve permanecer a erradicação da pobreza, que gera fome e desnutrição. Foi destacado o paradoxo central de que, apesar de se produzir alimento suficiente para alimentar toda a população mundial, esses flagelos continuam a ser uma realidade cotidiana para muitas pessoas. Por isso, não se trata apenas de aumentar a produção, mas de agir sobre as causas do problema, enfrentando os obstáculos que impedem as pessoas de ter acesso a alimentos suficientes, a preços acessíveis e nutritivos. Conflitos, mudanças climáticas, estruturas económicas injustas e infraestruturas inadequadas estão entre os fatores que não oferecem as condições necessárias, especialmente aos pequenos agricultores. É essencial, concluiu dizendo El Cassis, que a comunidade internacional coloque a dignidade humana no centro da sua atuação. Isso significa transformar os compromissos relativos à erradicação da pobreza e à segurança alimentar em vontade política e destinar os recursos necessários para chegar aos mais necessitados.
6: Nós não existimos sem relação cara a cara. A quem o diz é Luís Miguel Rodrigues, diretor da Faculdade de Teologia da Universidade Católica Portuguesa e um dos coordenadores do livro Ecologia Digital, uma obra que propõe uma reflexão crítica sobre os desafios éticos, sociais e ambientais da transformação digital. Eu sou Rui Saraiva e esta é a rubrica Sal da Terra, Luz do Mundo.

0: O livro Ecologia Digital desafia o leitor a refletir não apenas sobre a forma como utilizamos a tecnologia, mas também sobre o modelo de sociedade que está a ser construído através dela. Uma das ideias centrais da obra é a ligação entre a crise ambiental e a transformação digital. Os autores lembram que as tecnologias dependem de recursos naturais, energia, infraestruturas e trabalho humano, defendendo que o impacto do digital deve ser avaliado também nas suas consequências ambientais, económicas e sociais. Ecologia Digital, um livro que resulta da investigação desenvolvida pelo CITER, o Centro de Investigação em Teologia e Estudos da Religião, da Faculdade de Teologia da Universidade Católica Portuguesa, integrando a coleção Cuidar da Casa Comum. Luís Miguel Rodrigues, diretor da Faculdade de Teologia da Universidade Católica Portuguesa, é um dos coordenadores da obra, juntamente com os colegas daquela universidade, Alex Vilas Boas e Alexandre Palma, e o contributo de Fabiano Incerti, da Pontifícia Universidade Católica do Paraná. Em declarações à Agência Eclésia, o padre Luís Miguel Rodrigues assinala que este projeto de investigação nasceu a partir da encíclica Laudato Si, do Papa Francisco.
1: Efetivamente, este produto, digamos assim, sai de um projeto de investigação amplo que desenvolvemos no nosso Centro de Investigação em Teologia e Estudos da Religião, que foi pensado a partir da publicação da Laudato Si, do Papa Francisco. E na altura já nós percebemos que o conceito de ecologia não podia, digamos assim, ser estranho também ao ambiente digital. Por isso, nesse projeto, coordenámos esta linha de pesquisa, a linha de investigação, que nos ajudou a perceber que, efetivamente, o modo como estamos no ambiente digital e o modo como estamos nos outros ambientes interagem, são similares e um e outro, digamos assim, fazem-se. Essa foi, digamos assim, a matriz que nos levou a desenvolver toda esta pesquisa, porque o modo como estamos e usamos o digital faz-nos e condiciona o resto da nossa vida. O conceito de ecologia que nós desenvolvemos é muito mais amplo. O conceito de ecologia como o espaço onde nós vivemos. Há, por exemplo, um texto da professora Gemma Serrano que é Ecrã Casa. Uhum. Eu moro não numa casa que tenha um ecrã, mas eu moro dentro desse ecrã. É o ambiente que eu frequento, é o ambiente que me faz. Posso, se me permite, vou-lhe dar uma imagem para ilustrar aquilo que eu lhe quero dizer. Nós, por exemplo, podemos pensar a nossa casa com os diversos compartimentos, as paredes fixas, a luz que nós controlamos, mas quando entramos no mundo digital, a nossa casa como que se transforma. Como se tivesse paredes de vidro, tivesse imagens a circular, controlasse a largura dos corredores, sem que nós fizéssemos nada para isso. O que faz com que as imagens que nós vemos, o som que nos chega, as mensagens que nos dizem, nos vai condicionando a nossa forma de ser e de estar no mundo. Portanto, o mundo digital não é um ambiente estático, nem é um ambiente que eu posso, digamos assim, desligar. Por isso hoje, mais do que on-off, é o on-life. Estamos inseridos neste mundo. E ao estarmos inseridos neste mundo, este mundo é o mundo que nós habitamos, por isso é o mundo que também que nos faz, também que nos condiciona. E nós também o habitamos a partir dos nossos valores e das nossas convicções. Por isso é um outro texto que nós temos, que fala sobre o pós-humano, neste sentido, peço desculpa, o pós-digital, neste sentido em que já não faz sentido uma vida digital e uma vida não digital, porque o digital já faz parte da nossa vida, mesmo quando nós não estamos a usar um dispositivo digital.
0: Para o diretor da Faculdade de Teologia da Universidade Católica Portuguesa, nós não existimos sem relação cara a cara, sem corpo, sem carne.
1: Porque o problema não está no modo como usamos. O problema está em, para citar o Papa, para ser mais assertivo, que tipo de pessoa, que tipo de ambiente, que tipo de relação nós queremos preservar. Não é? Uhum. Porque sabemos que o digital dá-nos aquela sensação, vou voltar à imagem da casa, que tem muitos ecrãs, tem nas paredes de vidro, com muita gente lá a ser projetada e a falar, mas efetivamente eu estou sozinho. Estou sozinho. E o digital tem esta utopia, ou esta mitologia, melhor dizendo, que nos vai criando aquela ideia de que se eu estiver inserido neste mundo, eu tenho o melhor mundo possível. Isso é um engano. Efetivamente, nós não existimos sem relação cara a cara, sem corpo, sem carne, sem as relações humanas em sentido lato. eu neste mundo quero viver desta forma ou quero viver de outra. Isto não é a primeira vez que acontece na humanidade. Por exemplo, quando fizemos a globalização, podíamos optar pela globalização económica ou pela globalização humana, que respeita o ser humano. O problema que se coloca é, o mundo está aí, a realidade é esta. Perante esta realidade, como é que eu quero viver? Quem é que eu quero ser? Que opções é que eu tomo? Como andar na estrada implica capacitar-se para conduzir, é preciso desenvolver alguma literacia mediática e, sobretudo, digital. Acho que há duas aprendizagens que é preciso fazer. A dúvida e conhecer a dúvida, ou seja, treinar a dúvida. Não acreditar logo, perceber o porquê. E, além da dúvida, procurar perceber as motivações que estão por trás daquilo que me é apresentado. E depois há uma ideia também muito, muito interessante que nós percebemos, é que nem todas as culturas se dão em todos os ambientes. Ou, para usar uma imagem da agricultura, nem todas as culturas crescem na mesma época do ano, nem em todos os terrenos. Por isso, há ideias, há conceitos que para nós, seres humanos, são muito importantes e que não têm um ambiente propício no ambiente digital. Dou-lhe exemplo, dois ou três textos temos aqui, sobre a amizade. O que é que nós entendemos por amizade? É uma amizade porque tenho muitos seguidores que me põem lá um like ou um coraçãozinho nas minhas mensagens, ou tenho efetivamente amigos com quem posso partilhar o meu coração? Será que eu que estou habituado e que prezo a amizade, que tenho amigos com quem posso partilhar o meu coração, me sinto confortável ao dizer que tenho não sei quantos amigos nas redes sociais? Usar a palavra amigos aqui não me causa estranheza? Este desconfiar e este treinar para perceber a dúvida é importante. Se eu estou a usar um dispositivo digital e não me interessa nada, bote fora. Outra coisa, bote fora. Eu vou criando aquela sensação de que aquilo que não me interessa posso descartar. Uhum. Eu depois passo essa prática para o meu dia-a-dia. E então começo a não cuidar daquilo que é comum. Como também tenho uma segunda implicação. Por exemplo, se aquilo que eu digo nas redes digitais, nos sites, nas minhas experiências digitais, vai construir aquilo que é a inteligência coletiva, o saber comum, eu partilho ou digo aquilo que edifica e que é bom. Eu não vou ser outra pessoa quando estou no digital. Eu tenho que manter a mesma atitude, a minha identidade, digamos assim, quer esteja no digital, quer não esteja. Por isso, os rios e os algoritmos poluem-se. O rio polui-se quando eu deito o meu lixo de forma descontrolada e o algoritmo polui-se quando eu deixo informações erradas, contraditórias ou violentas.

era Luís Miguel Rodrigues, diretor da Faculdade de Teologia da Universidade Católica Portuguesa, em declarações à Agência Eclésia. Ele que é um dos coordenadores do livro Ecologia Digital, um livro que reúne contributos de investigadores das áreas da teologia, filosofia, comunicação, educação e cultura digital, procurando oferecer critérios para uma utilização da tecnologia mais humana, responsável e sustentável. Laudetur Jesus Christus.

ponto final nesta nossa edição de hoje. Nós voltamos amanhã, sempre à mesma hora. Fiquem bem e até amanhã, se Deus quiser. Ali, laudetur Jesus Christus.

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0: Saudações, senhoras e senhores ouvintes. Rádio Vaticano, Dulce Araújo convosco no África Enclave Cultural, Personagens e Eventos, que conta, como sempre, com a colaboração do poeta e editor Filintilício. Ele vai nos falar, nesta emissão de 15 de outubro de 2026, da série de prémios atribuídos pela CPLP a diversas personalidades do mundo dito lusófono, entre os quais o Prémio Literatura ao escritor angolano Pepe Tela. É nele que vamos fixar a nossa atenção, trazendo não apenas a crónica do Filinto, como também uma entrevista com o professor Giorgio De Marchis, docente de Literatura de Língua Portuguesa na Universidade Roma III, onde é também coordenador fundador da Cátedra Agostinho Neto sobre Literatura e Cultura Angolanas e não só. Mas antes, um pouco de música com Nossas Cotas, Paulo Flores.

0: Demos então a palavra a Filintelizio, que da sede da editora Rosa de Porcelana, em Lisboa, nos transmite a sua crónica intitulada Pepetela, o fiel da geração da utopia.
1: Realizou-se a 10ª edição da Gala Prémios da Lusofonia, no passado dia 10 de outubro, no Casino Estoril, em Lisboa, integrada nas comemorações dos 30 anos da Comunidade dos Países da Língua Portuguesa, CPLP. O Prémio Excelência Lusófona, homenagem, foi atribuído a Francisco Guterres, de Timor-Leste, na categoria de Teatro e Cinema. O prémio foi Corsi Edu, da Guiné Equatorial. No desporto, João Sarreiva, Mádjar, Portugal. Em moda e estilismo, a Cristina Martins Grente, da Guiné-Bissau. Em ação empresarial, a Associação das Indústrias de Madeira e Mobiliário de Portugal. Em música do mundo, a Mayra Andrade, de Cabo Verde. E em literatura, Artur Pestana Santos, Pepetela, de Angola. Na comunicação social, o contemplado foi Nuno Sardinha, de Portugal. O Prémio Especial Lusofonia à Área da Cidadania foi para Vera Duarte, de Cabo Verde. O Prémio Diplomacia Lusófona a Gonçalo Melo Mourão, do Brasil. O Prémio Especial Lusofonia a Ilhas Amado Vaz, de São Tomé e Príncipe. E o Prémio Excelência Lusófona a Ana Dias Lourenço, de Angola. O Prémio Excelência Lusófona na área dos direitos humanos contemplou Graça Machel, de Moçambique. O Prémio Especial Lusofonia foi para Carolina Cerqueira, de Angola. E o Prémio Carreira para Manuel Pintura Costa, de São Tomé e Príncipe. De entre os premiados, optamos por realçar o escritor angolano Pepetela, pseudónimo de Artur Carlos Maurício Pestana dos Santos, conhecido internacionalmente por aquele que escreveu o romance Mayombe, de 1979, sobre as vidas e os pensamentos de um grupo de guerrilheiros do MPLA durante a luta anticolonial e de libertação de Angola, país tornado independente em 11 de novembro de 1975. Antes de Mayombe, Pepetela havia escrito em 1972 As Aventuras de Ngunga e em 1978 Moana Po. Entretanto, escreveu vários romances, algumas peças de teatro e crónicas, uma obra que reflete a realidade e a utopia do povo angolano, bem como os seus dramas históricos e existenciais, alguns ainda prevalecentes. Pepetela nasceu em 19 de outubro de 1941, filho de pais portugueses nascidos em Angola, na cidade de Benguela. Foi batizado com o nome de Artur Carlos Maurício Pestana dos Santos. Fez os seus estudos primários na sua cidade de Natal e depois mudou-se para Lubango, a fim de frequentar o Liceu de Ugucão. Na sua juventude, um tio que era jornalista apresentou-lhe uma variedade de pensadores de esquerda e terá sido influenciado também por um padre chamado Noronha, que também tinha ideais revolucionários. Mais tarde, partia para Portugal, a fim de fazer a formação universitária em 1958, ao curso de Engenharia no Instituto Superior Técnico, que mudou depois para o curso de Letras na Universidade de Lisboa. Já em 1961, Pepetela faz a opção política que viria a mudar o rumo da sua vida e a marcar toda a sua obra, tornando-o um narrador de uma história de Angola que conhece. Pepetela tornou-se militante do MPLA em 1963. Escreveu em 1985 a sátira O Cão e os Caluandas e o romance Iaca, sobre a vida de uma família colonial na cidade de Benguela ao longo de um século. E depois foi a vez da Geração da Utopia, 1992, em que se nota o seu desapontamento com os rumos da sociedade angolana, após a independência. Os romances seguintes, O Desejo de Que Anda, 1995, Pérola do Cágado Velho, 1997, consolidam a sua desilusão para com o sistema político. Em A Gloriosa Família, 1997, como outrora em Luigi, 1990, assume sagas do Angola ainda colonial. Nos anos 2000, critica a situação angolana em textos satíricos, como os do romance Jaime Bunda, Agente Secreto, 2001, Jaime Bunda e a Morte do Americano, 2003, Predadores, 2005, O Planalto e a Estepe, 2009, Assul, o Sombreiro, 2011, e Sua Excelência do Corpo Presente, 2018, que obteve o Prémio Correntes da Escrita, entre outros. Em 1997, teria sido galardado com o Prémio Camões pelo conjunto da sua obra. Pepe Tela abandonou a vida política e o cargo de vice-ministro da Educação que tivera e optou pela carreira de docente da Faculdade de Arquitetura da Universidade Agostinho Neto, em Luanda, onde reside.
0: Ouvimos na crónica de Filintelizio que Pepe Tela é um pseudónimo de Artur Carlos Maurício Pestana dos Santos. Vamos então ouvir do próprio Pepe Tela como surgiu este pseudónimo, numa recolha de palavras dele no Brasil em 2017, numa entrevista livre e que se encontra no YouTube. Para além desse aspecto do pseudónimo, ele fala também da sua experiência no mundo da educação em Angola, da relação Brasil-África, começando, todavia, por explicar que impacto teve o facto de ele ter sido combatente pela libertação de Angola do jugo colonial na sua escrita literária.
2: Teve importância na medida em que me deu campo de ação para escrever. Em situações limite, como é, por exemplo, uma guerra, né, as pessoas se revelam mais facilmente. Digamos, não conseguem esconder totalmente o que elas são, o que elas pensam, ou até os preconceitos que possam ter, o que de bom, o que de mal têm. Talvez isso, sim, tenha sido talvez a maior importância que o facto de ter contribuído para a luta da libertação, como nós chamamos, né, a luta pela independência, terá contribuído para a literatura, nesse sentido, porque me deu tipos humanos de pessoas, personagens, aí que eu fui utilizando. Agora já tenho que inventar outros, já não tenho mais, né? Praticamente todos os guerrilheiros tinham um pseudónimo. No princípio, a ideia era de proteger as famílias que estavam sob domínio português, né? Nas cidades, por exemplo, ou no campo, mas vigiados pela polícia política portuguesa. Depois ficou um hábito, aliás, hábito que se manteve até depois da independência. Há pessoas hoje que têm codinome e nunca fizeram guerra nenhuma, né? Mas, bom, no meu caso, o meu nome é Pestana, nome de família, né? E em Quimbundo, que é uma língua banto do centro-norte de Angola, em Quimbundo, Pestana é Pepe Tela. E então, como eu não tinha, cheguei lá e não tinha nome de guerra, né, disse, houve uma reunião e houve uma série de sugestões, não deve ser isto, deve aquilo, etc. Até que alguém disse, não, o nome dele é Pestana, essa é Pepe Tela. Eu disse, ah, essa é mesmo esse. Acabou mesmo esse, é muito mais sonoro, melhor, né? É mais bonito. Eu assino Pestana só para quando é para assinar qualquer coisa de banco, coisa assim do género, né? De resto é sempre Pepe Tela. Os primeiros tempos foram muito, muito interessantes, muito, muito vivos, porque nós decidimos que tínhamos que terminar de vez com a escola colonial. Era um sistema colonial, né, de inferiorização dos angolanos, dos africanos, né, carregado de racismo, né, era tudo do norte para o sul, né, a visão do sul vinha era do norte da Europa, e era preciso, portanto, partir completamente o sistema, criar uma escola diferente, uma escola nova, uma escola que fosse nossa. Depois começou a ser já um pouco igual, desde o momento que o sistema estava montado, né? Começou a ser demasiado repetitivo para mim, então eu pedi para sair, queria fazer outra coisa, queria escrever, e estando no governo não dava para escrever, era impossível, né? Penso que tenha havido um maior relacionamento nos últimos tempos, digamos. Mas das primeiras vezes que eu estive cá, eu notei essa assimetria. Por exemplo, quando eu ia cortar o cabelo, quando era criança ia cortar o cabelo, as revistas que havia no barbeiro, como se chamava, né, eram Manchete e Cruzeiro. Era o Amigo da Onça, que era personagem, que depois entrou na nossa linguagem, o Amigo da Onça. Isso vinha de uma dessas revistas. E nós tínhamos um conhecimento do Brasil que, das primeiras vezes que eu vim depois da independência, né, eu disse: mas nós sabemos tanto do Brasil e eles não sabem nada sobre nós. Né? Era impressionante. Eu creio que tem vindo, pouco a pouco, tem mudado, tem mudado. Mas me parece, e aí uma crítica, digamos, construtiva que eu quero fazer, me parece que temos uma comunidade que se chama Comunidade dos Países de Língua Portuguesa, CPLP. Infelizmente, essa organização até hoje não cumpriu aquilo para que foi criado. E a ideia inicial era começar fundamentalmente pela cultura, aproximação cultural. Mas, de facto, a CPLP tornou-se fundamentalmente num sindicato de políticos. Há, de vez em quando, umas reuniões de políticos, é sempre ministros ou chefes de Estado, etc. Bom, isso não tem. Pode interessar à mídia, né? Mas tem menos importância isso do que o relacionamento entre pessoas que poderia haver, né? E é nesse aspecto que eu acho que podíamos ter avançado mais. De qualquer forma, né, tem havido um interesse maior, eu tenho notado um interesse maior do parte dos brasileiros em relação à África, porque o interesse da África em relação aos brasileiros existiu desde sempre. Portanto, isso mantém-se, continua a haver, mas é necessário, de facto, que haja trabalho aqui no Brasil para que os próprios brasileiros compreendam um pouco melhor as raízes da sua cultura. Porque um dos vetores importantes, né, da raiz da cultura brasileira está em África, ou veio da África. E, portanto, para que haja até um relacionamento melhor entre as pessoas, essa compreensão no próprio Brasil, eu penso que o conhecimento da África é fundamental.

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1: Martim da Vila, Semba dos Ancestrais. Rádio Vaticano, programa Português África, emissão semanal África, enclave cultural, personagens e eventos. É momento da entrevista com o professor Jorge De Marques sobre o Pepetela.
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1: Professor Jorge De Marques, muito obrigada por aceitar mais uma vez conversar com a Rádio Vaticano sobre temas literários para o programa África Enclave Cultural, Personagens e Eventos, e desta vez nos rastros do Prémio Lusofonias em Portugal, a semana passada, vamos falar do escritor angolano Pepetela. Como responsável da Cátedra Agostinho Neto, numa das importantes universidades de Roma, começava por lhe perguntar, a seu ver, que lugar ocupa na literatura angolana o Pepetela, que sabemos foi um dos vencedores já nos anos passados do Prémio Camões, o prémio mais importante da literatura em língua portuguesa. Portanto, que lugar ele ocupa, de forma geral, na literatura angolana e na vossa cátedra aqui na Universidade Roma III de Roma?
2: Muito bom dia. É um prazer para mim falar de Pepetela. Bom, eu vou dizer que simplesmente Pepetela é hoje em dia um dos mais significativos romancistas em língua portuguesa. Não apenas um grande escritor angolano. E o Prémio Camões, que lembrou há pouco, confirma. Mas também, ao mesmo tempo, é um escritor intimamente ligado à cultura angolana, através da sua obra vastíssima, os leitores conseguem acompanhar a história de Angola e as transformações pelas quais foi passando e continua a passar a sociedade angolana. Não raro num viés que não deixa de ser também crítico de algumas dinâmicas próprias da sociedade angolana. Então, eu diria que é um escritor de leitura imprescindível para os alunos da Cátedra Agostinho Neto, digamos, é um autor que está sempre presente na nossa bibliografia e tivemos a honra e o prazer de, há alguns anos, de ter um encontro dele com os nossos alunos. Nessa circunstância, ele lançava a edição italiana de um dos seus romances mais recentes, o livro Predadores. E é um autor que, para, por exemplo, alunos estrangeiros, como podem ser os alunos da Universidade de Roma III, permite compreender toda a complexidade que se concentra no território angolano.
1: Dizia, ele tem uma literatura fértil, aliás, na crónica que o poeta e editor Filintilizio nos fez sobre ele, ele menciona muitas dessas obras. Mas eu ia lhe perguntar, há uma obra do Pepetela que representa de forma emblemática a sua escrita? E que outras obras o professor Jorge De Marques recomendaria a quem se aproxima como simples leitor da obra dele, da obra literária dele?
2: Digamos que estamos a falar de uma obra e de um autor que acompanha 50 anos de produção literária, ou seja, a primeira obra, se não me engano, é As Aventuras de Ngunga, de 1972. No seu conjunto, eu diria que é uma obra que constitui o grande romance angolano. Ou seja, se nós tivéssemos a possibilidade de ler um depois do outro todos os romances de Pepetela, o que seria um exercício salutar, mas difícil devido à vastidão dessa obra, teríamos o grande romance angolano que relata a história toda de Angola antes, durante e depois da colonização. Se eu tivesse que sugerir uma obra, eu diria que, sem dúvida, um livro como Geração da Utopia, 1992, é um livro que, de alguma maneira, coloca e levanta algumas questões, além de ser escrito, como muitos outros, do Pepetela, de uma maneira magnífica.
1: Dizia que o Pepetela já esteve aqui na vossa universidade, teve a possibilidade de conversar diretamente com os estudantes, mas sabemos também que há alguns meses atrás, na vossa universidade, houve um grande encontro sobre a literatura angolana em que participaram várias figuras vindas de Angola. E, se não estou em erro, se me recordo bem, houve uma espécie de programação ou reprogramação dessa vossa cooperação com Angola. Pepetela entra de alguma forma nessa nova programação? Haverá algum incremento? Enfim, como é que se configura a literatura dele neste novo cenário negociado, contemplado com os angolanos?
2: Bom, na Universidade de Roma III temos há quase há 15 anos ativa a Carta de Agostinho Neto para os Estudos Angolanos, que tem como objetivo promover os estudos sobre literatura e cultura angolanas e não só, digamos, tem o objetivo é que possa ser uma janela aberta sobre as culturas da língua portuguesa em África. Devo dizer que a participação de Pepetela nesse encontro foi extremamente generosa, como sempre acontece no seu caso, disponibilizou logo a um debate com os nossos alunos, enfim, foi extremamente interessante. Foi há muitos anos, infelizmente não tivemos novamente uma oportunidade. Agora realizamos este protocolo de cooperação com a Academia Angolana de Letras, nessa circunstância que lembrava esse colóquio para assinalar os 50 anos da independência de Angola. E este novo protocolo de cooperação com a Academia Angolana de Letras, espero que possa, digamos, dinamizar as atividades da cátedra, facilitar encontros com escritores, possa permitir, porque não, um novo encontro com o escritor Pepetela, eventualmente também aproveitando as novas tecnologias que foram surgindo nestes anos, ou seja, hoje é relativamente mais fácil organizar um encontro telemático com um escritor que está em Angola, mas com quem os alunos podem conversar à distância.
1: Até porque ele é de 1941, já não é assim tão jovem, mas que saiba, ele continua a escrever e em Itália há obras dele traduzidas?
2: Sim, em Itália há várias obras dele traduzidas. A geração da Utopia, de que lembrei há pouco tempo, foi publicada há alguns anos, se não me engano, com um prefácio muito interessante de Romano Prodi. E também é interessante lembrar que durante visitas políticas, quando veio o presidente de Angola à Itália, ou quando o presidente italiano Sergio Mattarella foi a Luanda, nos discursos do presidente italiano foi lembrada também o valor e a importância da literatura angolana. E um dos autores que foi enaltecido pelo presidente italiano nas duas ocasiões foi precisamente Pepetela.
1: E ele continuou a escrever, que saiba?
2: Que eu saiba, sim. Não tenho um contato assim tão direto. Então eu posso dizer que espero que sim, porque estamos a precisar do novo romance de Pepetela.
1: Professor Jorge de Marques, agradeço-lhe imenso. Não sei se há algum outro aspecto que acha que devemos sublinhar em relação ao escritor Pepetela, que foi guerrilheiro e muitas das obras dele são relacionadas com esse tempo em que ele participou na luta pela independência de Angola ao lado do MPLA, o Movimento para a Libertação de Angola.
2: Sim, nesse ponto de vista, por exemplo, outro romance que se poderia lembrar é Mayombe, por exemplo, que é um romance, se não me engano, de 1980, assim como há vários romances históricos que também relatam a história do território angolano antes da chegada dos portugueses. Por isso é uma obra que realmente acompanha séculos de culturas em Angola. E eu posso só acrescentar que estou muito feliz com este prémio, que acho justo e bem, muito bem merecido.
1: Muito obrigada e tudo bom lá na Cátedra Agostinho Neto, da Universidade Roma III, de que é responsável, e será um prazer voltar a tê-lo aos nossos microfones.
2: Obrigado.
1: E ainda com a voz do cantor angolano Paulo Flores, agora em O País que Nasceu Meu Pai, que vamos concluir a nossa emissão, marcando o encontro com a África Enclave Cultural, personagens e eventos, sempre aqui na Rádio Vaticano, para a próxima quinta-feira, se Deus quiser. Até lá, o nosso obrigado pelo vosso acompanhamento e também ao Filho Intelizio da Rosa de Porcelana Editora pela parceria neste programa. Fiquem bem.

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1: Alô, amigos de todo o Brasil e demais países lusófonos, está no ar o programa em língua portuguesa da Rádio Vaticano Vatican News desta quinta-feira, 15 de outubro. Traremos para você que está sintonizado conosco as últimas notícias sobre as atividades do Papa, da Santa Sé e da Igreja no Mundo. Nos estúdios, Raimundo Lima. A assessoria técnica de hoje é de Luca Rossi. E passamos ao pensamento bíblico que escolhemos para você. Maria Madalena foi anunciar aos discípulos que tinha visto o Senhor e contou o que Jesus tinha dito. Do Evangelho segundo São João, capítulo 20, versículo 18. E vamos aos destaques do nosso programa de hoje. O Papa apresenta boa recuperação do pulmão. Santo Padre nomeia novo bispo de Ponta de Pedras, no Pará. Santo Padre, ao encontro de Amoris Laetitia no Vaticano, rezem por mim e eu rezo por vocês. Mercedários realizam no México seu segundo congresso de pastoral penitenciária. Ucrânia, mais ataques a alvos civis e energéticos, novas vítimas durante a noite. E ainda, Santa Sé na ONU, moratória das execuções como passo para abolir a pena de morte. E por fim, cultura da vida, Amoris Laetitia e a missão da família na valorização da vida. Essas e outras notícias a partir de agora. O programa em língua portuguesa da Rádio Vaticano, Vatican News, desta quinta-feira está apenas começando. E como destacamos em nossas manchetes, o Papa apresenta boa recuperação do pulmão. Os detalhes com o colega Túlio Fonseca.
2: Na tarde desta quinta-feira, 15 de outubro, a sala de imprensa da Santa Sé divulgou uma nova atualização sobre o estado de saúde do Papa Leão XIV. Eis o comunicado na íntegra. Abre aspas. O Dr. Luigi Carboni e o professor Stefano Margaritora comunicam o seguinte a respeito da evolução pós-operatória do Papa. O Santo Padre realizou esta manhã os exames de rotina, cujos resultados estão dentro da normalidade. A radiografia do tórax revelou uma boa recuperação do pulmão operado. O Papa realizou suas atividades diárias de forma autônoma. A sessão de fisioterapia incluiu exercícios motores completos. De modo geral, a evolução pós-operatória segue normalmente, fecha aspas. Nesta quinta-feira, Leão XIV também voltou a concelebrar a Santa Missa, como já havia feito na tarde de ontem, em uma sala especialmente preparada no décimo andar do Hospital Gemelli. Segundo a sala de imprensa, o pontífice também retomou suas atividades de trabalho. Nos próximos dias, serão divulgadas novas atualizações sobre seu estado de saúde. Enquanto isso, prosseguem em várias partes do mundo as orações pela recuperação do Papa. Também na área externa do Gemelli, junto à conhecida estátua de São João Paulo II, numerosos fiéis se reúnem para rezar o terço e deixar bilhetes, velas e bandeiras com mensagens de carinho e votos de pronta recuperação a Leão XIV. O Papa Leão XIV nomeou nesta quinta-feira, 15 de outubro, Dom Paulo Andreoli como novo bispo da Diocese de Ponta das Pedras, no Pará. Até agora, o religioso exercia o ministério como bispo auxiliar da Arquidiocese de Belém do Pará e era titular de Autava. Dom Paulo Andreoli nasceu em 16 de dezembro de 1972, em Noventa Vicentina, na Diocese de Vicenza, na Itália. Estudou filosofia e teologia no Seminário Episcopal de Reggio Emília e realizou cursos de especialização em pedagogia e espiritualidade em Milão. Na Pia Sociedade de São Francisco Xavier para as Missões Estrangeiras, os missionários xaverianos, fez os primeiros votos em 21 de agosto de 1994 e a profissão perpétua em 5 de março de 2000. foi ordenado sacerdote em 17 de setembro do mesmo ano. Na Itália, atuou como animador missionário e vocacional em Désio, na região de Milão, entre 2000 e 2007. Enviado posteriormente ao Brasil, desenvolveu grande parte de seu ministério no estado do Pará. Entre 2007 e 2017, foi vigário paroquial em São Félix do Xingu. Também exerceu o ministério como vigário paroquial e, posteriormente, pároco da paróquia Nossa Senhora Aparecida, em Tucumã. De 2017 a 2023, foi vigário paroquial da paróquia São Francisco Xavier e promotor vocacional dos missionários xaverianos em Belém. Também atuou como formador em Ananindeua, conselheiro regional dos xaverianos e colaborador do Conselho Missionário Regional Norte 2 da Conferência Nacional dos Bispos do Brasil e da Conferência dos Religiosos do Brasil. Em 1º de fevereiro de 2023, foi nomeado pelo Papa Francisco bispo titular de Autava e auxiliar da Arquidiocese de Belém do Pará. Recebeu a ordenação episcopal em 15 de abril daquele ano. Na CNBB, Dom Paulo Andreoli é membro da Comissão Episcopal para a Ação Missionária e a Cooperação Intereclesial.
1: Papa ao encontro de Amoris Letícia no Vaticano. Rezem por mim e eu rezo por vocês. A reportagem é da colega Andressa Colli.
3: Nesta quarta-feira foi divulgada uma mensagem de Leão XIV dirigida aos participantes do Encontro Internacional sobre a Família no Vaticano. O texto leva a assinatura do Papa em 13 de outubro, dia em que se submeteu a uma cirurgia torácica no Hospital Gemelli, em Roma, quando foi removido o lobo inferior do pulmão direito e confirmado o diagnóstico de adenocarcinoma pulmonar. Os resultados também confirmam uma evolução pós-operatória regular, segundo informações divulgadas pelo boletim da Sala de Imprensa da Santa Sé na tarde desta quarta-feira, 14 de outubro. Na mensagem de encerramento do evento em comemoração aos 10 anos da exortação apostólica pós-sinodal Amoris Letizia, do Papa Francisco, realizado de 7 a 14 de outubro, Leão XIV se dirigiu às famílias e aos presidentes das conferências episcopais de todo o mundo. Como sabem, não me foi possível estar com vocês nestes últimos dias, escreveu então o Papa Leão XIV. Agradeço-os vivamente pelas suas orações e pelo trabalho que realizaram em conjunto. Na verdade, a partilha de experiências e escuta atenta de vocês são uma dádiva para toda a Igreja. Leão XIV também disse estar especialmente grato às famílias que falaram de suas alegrias, dificuldades e esperanças, bem como aos hierarcas das igrejas católicas orientais e aos presidentes das conferências episcopais pela preparação e tempo que dedicaram a esse encontro, que havia sido convocado pelo próprio pontífice em 19 de março deste ano. Nesta quarta-feira, último dia de atividades e antes da mensagem do pontífice que encerrou o encontro, o cardeal Luiz Antônio Tagli, decano do Colégio Cardinalício, presidiu pela manhã a missa na Praça São Pedro, já que pela parte da tarde foi realizada a apresentação do relatório final com um momento para intervenções sobre o documento. Em virtude da internação, o Papa explicou que ainda deverá ler o resultado do trabalho e das discussões para, em um momento oportuno, apresentar as suas reflexões. Enquanto isso, o pontífice encorajou todos os participantes do evento internacional a começar a partilhar com as conferências episcopais e dioceses tudo o que foi vivido neste período no Vaticano, além de continuar a proclamar o Evangelho junto às famílias, à luz da riqueza de Amoris Letizia. E Leão XIV finalizou a mensagem expressando um forte desejo a ser realizado junto às famílias das igrejas locais. De uma forma especial, escreveu ele, espero que as famílias sejam sempre participantes ativas na vida e missão das suas igrejas locais e que elas os ajudem a discernir os caminhos a seguir. Ao regressarem a casa, por favor, transmitam a todos nas suas comunidades a minha proximidade espiritual e o meu encorajamento, confiando cada um de vocês à proteção da Sagrada Família de Nazaré, peço-os, por favor, que rezem por mim enquanto eu rezo por vocês. A todos concedo de bom grado a minha bênção apostólica.
1: Com o tema, Além do Castigo, um olhar mercedário sobre a justiça restaurativa, realiza-se nos dias 14, 15 e 16 de outubro, portanto, de quarta até esta sexta-feira, em Puebla, no México, o segundo Congresso de Pastoral Penitenciária, organizado pela província mercedária mexicana. O Congresso propõe-se, a partir da experiência mercedária, a refletir sobre a justiça restaurativa, promovendo uma cultura de reparação e reconciliação em relação às pessoas privadas de liberdade e suas vítimas. Nossa Ordem Mercedária tem como um de seus compromissos fundamentais a atenção às pessoas privadas de liberdade. Este encontro será uma oportunidade para aprofundarmos nossa reflexão sobre a misericórdia, a justiça, o perdão e a dignidade humana. É o que nos diz o sacerdote brasileiro Frei Reginaldo Roberto Luiz, conselheiro-geral dos Padres Mercedários e secretário-geral da Ordem das Mercês, na entrevista concedida à Rádio Vaticano, Vatican News. Ele nos diz, entre outras coisas, que o principal objetivo deste segundo Congresso de Pastoral Penitenciária é refletir, a partir da experiência mercedária, sobre a importância da justiça restaurativa e sobre o papel da Igreja na construção de uma cultura de reparação e reconciliação. Vamos ouvir. A Igreja Católica desenvolve um importante trabalho de acolhimento e assistência espiritual às pessoas privadas de liberdade. Inspirada pelo Evangelho, essa missão busca levar esperança a quem se encontra nas prisões e contribuir para uma sociedade mais humana. Entre os dias 14 e 16 de outubro, a cidade de Puebla, no México, receberá o segundo Congresso de Pastoral Penitenciária, organizado pela província mercedária mexicana. Para nos falar sobre este encontro, recebemos então o padre Frei Reginaldo, a quem mais uma vez agradecemos desde já pela sua participação. Padre Frei Reginaldo, o que podemos inicialmente falar sobre este congresso?
4: Uma grande alegria estar aqui, agradecido pelo convite. De fato, podemos compartilhar com os ouvintes da Rádio Vaticana a importância desse congresso e, sobretudo, a missão da nossa ordem mercedária, que tem como um de seus compromissos fundamentais a atenção às pessoas privadas de liberdade. Portanto, esse congresso que teremos em Puebla, no México, será uma oportunidade única para aprofundarmos a nossa reflexão sobre aspectos como, por exemplo, a misericórdia, a justiça, o perdão e a dignidade humana.
1: Padre Frei Reginaldo, esse congresso ele tem como tema, Além do Castigo, um olhar mercedário sobre a justiça restaurativa. O que o senhor pode nos dizer da escolha deste tema?
4: Este tema temos como objetivo principal refletir, a partir da experiência mercedária, sobre a importância da justiça restaurativa e sobre o papel da Igreja na construção de uma cultura de reparação e reconciliação. Quando falamos em justiça restaurativa, propomos, de certa forma, um olhar que vai para além do cumprimento da pena. Isso não significa desconsiderar o delito ou suas consequências. É importante fixarmos essa dimensão, não é desconsiderar o delito que foi realizado, mas significa reconhecer a necessidade de responsabilização de quem cometeu o delito ou crime, de atenção também às vítimas e de reconstrução dos vínculos sociais. Nós, como os mercedários, família mercedária, somos chamados a reconhecer a dignidade de cada pessoa, inclusive daquelas que se encontram privadas de liberdade. O Evangelho, para nós, que é, digamos assim, a nossa carta magna, que nos convida a olhar para cada pessoa com misericórdia, sem deixar de reconhecer a importância da justiça social e também da responsabilidade. De fato, aqui, citando o Evangelho de Lucas, como por exemplo, que fala muito do aspecto da misericórdia, ali temos a ovelha perdida, o filho pródigo, percebemos que essa misericórdia, essa palavra em hebraico, hesed, né, que é uma palavra, a misericórdia, ter compaixão, é algo que precisa ser trabalhado nas comunidades eclesiais, seja na diocese, na paróquia, nesses encontros com os agentes de pastoral penitenciária, Seara, para que eles possam ter um sentido bíblico, teológico, que tem a ver com a doutrina da Igreja, e uma séria interpretação do Evangelho, daquilo que é mais genuíno da palavra misericórdia, que tanto é necessitada nesse mundo que nós vivemos.
1: A Ucrânia passou mais uma noite de ataques russos em grande escala, a de quarta para quinta-feira, que tiveram como alvo Kiev e toda a região central de Kirovohrad, atingindo civis, logística, transportes e instalações industriais. Uma nova enxurrada de drones causou 3 mortos e 6 feridos. Somente na quarta-feira, 14 de outubro, os ataques mataram 6 pessoas e causaram graves danos às usinas de energia do país. 600 mil pessoas ficaram sem luz. Esse cenário desmente as declarações dos últimos dias do presidente dos Estados Unidos, Donald Trump, nas quais ele anunciava que uma trégua energética estava em vigor. A contraofensiva ucraniana não se fez esperar e teve como alvo uma refinaria de petróleo na região russa de Ryazan, onde um incêndio se alastrou. Segundo as autoridades locais, um depósito e vários veículos em outra instalação da mesma área também foram danificados. A estratégia da Rússia para enfraquecer o adversário, segundo as autoridades ucranianas, teria sido facilitada por supostas restrições ao sistema de satélites militares da Starlink, que teriam comprometido a capacidade da Ucrânia de se defender dos ataques de Moscou. Essas suspeitas recaem sobre os Estados Unidos. Volodymyr Zelensky aponta o dedo para o chefe da Casa Branca, acusando-o de se aproximar de Putin por ter flexibilizado as sanções após o recente acordo sobre as importações de diesel, pelo qual ele pareceria disposto a negar a Kiev informações de inteligência vitais para a defesa aérea. Essa não é, declarou o líder ucraniano, a versão correta da história. Esta quinta-feira, o Financial Times revelou que os Estados Unidos teriam proposto aos países europeus o desbloqueio de alguns ativos soberanos russos, congelados após a invasão da Ucrânia, para facilitar o diálogo de paz. Fontes do Ministério da Defesa de Kiev informaram ao Ukrainska Pravda que o funcionamento do Starshield, a versão militar do sistema de comunicação via satélite norte-americano Starlink, foi restabelecido e continua a melhorar. O Ministério da Defesa continua trabalhando para esclarecer todas as causas e circunstâncias das restrições ocorridas na quarta-feira, afirmaram as fontes. O site de notícias Axios, citando um funcionário do governo presidencial dos Estados Unidos, negou, por sua vez, as acusações de que a Casa Branca teria algum papel nas supostas restrições ao serviço Starlink na Ucrânia. E o presidente ucraniano Volodymyr Zelensky acusou Moscou pelos ataques que, durante a noite de quarta para quinta-feira, causaram 5 mortos e vários feridos na região de Kirovohrad e Dnipropetrovsk, observando em uma postagem no X que os russos estão tentando tirar proveito dos problemas com o Starlink na Ucrânia, já que nossos drones interceptadores dependem, entre outras coisas, dessa conexão. Santa Sé na ONU, moratória das execuções como passo para abolir a pena de morte. Vamos ouvir com a colega Gabi Bonvecchio.
5: A defesa da vida deve ser coerente e universal, e estender-se a todas as pessoas, em todas as fases e em todas as circunstâncias. Foi o que reafirmou o arcebispo Christopher Ercassis, observador permanente da Santa Sé junto às Nações Unidas, em uma declaração proferida durante a 80ª sessão da Assembleia Geral sobre o tema Promoção e Proteção dos Direitos Humanos. Ao recordar que a pena de morte é inadmissível porque constitui um ataque à inviolabilidade e à dignidade da pessoa, o prelado sublinhou que essa dignidade dada por Deus nunca se perde, independente da gravidade do crime cometido. Os progressos alcançados pelos sistemas penais, observou, permitem hoje aos Estados Unidos proteger eficazmente a sociedade, sem excluir a possibilidade de arrependimento e de redenção. Quando a pena de morte é aplicada, observou o arcebispo, não há possibilidade de recurso em caso de erro judiciário. As vítimas e suas famílias têm, por sua vez, direito à solidariedade, ao apoio e a uma justiça célere, imparcial e humana. No entanto, tirar a vida de outro ser humano não pode devolver aquilo que foi perdido. O objetivo da pena não é a vingança, mas a restauração do vínculo social, a proteção do bem comum e a reinserção do infrator. Daí o renovado apelo pela abolição dessa medida, pois, apesar dos esforços realizados nesse sentido, as execuções continuam em muitos lugares. Por isso, os Estados Unidos, que ainda mantêm a pena de morte, deveriam considerar a adoção sem demora de uma moratória das execuções como passo rumo à abolição, além de comutar as penas já impostas, garantir os julgamentos justos e investir em abordagens de reabilitação e justiça restaurativa.
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0: Mores Letícia, do Papa Francisco, dedicada ao amor na família.
1: Nós queremos aproveitar essa ocasião para falarmos de um aspecto muito importante da Mores Letícia, a missão da família de acolher, cuidar e proteger a vida humana. No ponto 83, o Papa Francisco faz uma afirmação muito forte. Ele escreveu: se a família é o santuário da vida, o lugar onde a vida é gerada e cuidada, constitui uma contradição lancinante fazer dela o lugar onde a vida é negada e destruída.
0: Vejam a profundidade dessa afirmação. A família é chamada a ser o primeiro lugar de acolhimento da vida humana. É nela que uma nova vida surge. É nela que a criança deveria encontrar proteção e cuidado. E também é nela que aprendemos a reconhecer o valor e a dignidade de cada pessoa humana.
1: Por isso, o bebê que cresce no ventre materno possui um valor imenso e um direito inalienável à vida. E esse compromisso com a proteção da vida, obviamente, não termina com o nascimento. A Mores Letícia nos lembra que a família deve proteger a vida em todas as suas fases, inclusive quando ela se aproxima do fim, rejeitando a eutanásia e reconhecendo a dignidade dos idosos e dos doentes.
0: No ponto 168, o Papa Francisco fala sobre a gravidez e a maternidade, refletindo que a mulher participa de maneira muito particular do mistério da criação. Ele escreveu: pensemos quanto vale o embrião desde que é concebido.
1: É interessante perceber como o Papa nos convida a olhar para a criança ainda no ventre materno. Não podemos cair no reducionismo de olhar para a criança no ventre como apenas um organismo em desenvolvimento, mas sim como alguém que já possui um valor imenso desde o primeiro instante de sua existência. Ele também nos convida a contemplar a beleza da natureza feminina. A mãe colabora com Deus para que se verifique o milagre de uma nova vida. A maternidade surge de uma particular potencialidade do organismo feminino, que com a sua peculiaridade criadora, serve para a concepção e a geração do ser humano. Cada mulher participa do mistério da criação, que se renova na geração humana.
0: Francisco ainda escreveu, no ponto 170, que cada filho é um ser humano único, que não pode ser tratado como um instrumento para realizar desejos ou os projetos dos pais. O filho não tem seu valor atrelado a um suposto momento planejado ou porque possui características esperadas. Um filho é um bem em si mesmo, simplesmente porque é uma pessoa. Essa reflexão é aplicável ao problema da fertilização in vitro, como já abordamos em outros episódios do Espaço Cultura da Vida.
1: Precisamos então nos perguntar onde os casais podem aprender sobre tudo isso? Um momento muito propício é justamente a preparação para o matrimônio, algo tão importante para a Igreja. A própria Mores Letícia dedica uma parte das suas reflexões à necessidade de acompanhar os casais no caminho de preparação para o casamento e também depois. Preparar-se para o matrimônio vai além de preparar cerimônia. Significa compreender a vocação que os casais estão prestes a assumir e as responsabilidades que fazem parte dessa entrega mútua e assim fazer um correto discernimento sobre essa decisão.
0: Durante a preparação matrimonial, os casais devem ter a oportunidade de compreender o significado da abertura à vida, à fecundidade, à paternidade responsável e, inclusive, os ensinamentos da Igreja sobre questões delicadas, como a contracepção, o aborto, as técnicas de reprodução artificial contidas na doutrina da Igreja para o matrimônio. São questões muito pertinentes para os nossos tempos, considerando os dilemas atuais enfrentados por tantas pessoas, casais e famílias.
1: A Mores Letícia, no número 205, recorda a necessidade de ajudar os jovens a descobrir o valor e a riqueza do matrimônio. E no número 207, insiste que a preparação deve oferecer elementos que ajudem os casais a iniciar a vida matrimonial com melhores disposições. Por isso, uma boa preparação matrimonial é uma importante oportunidade de formação da consciência e de descobrir a beleza do plano de Deus para o matrimônio e a família. É importante lembrar que essa preparação matrimonial não acontece somente na paróquia, mas deve acontecer desde a infância, pela catequese e por bons exemplos na família.
0: Que este encontro no Vaticano, por ocasião dos 10 anos da Mores Letícia, nos ajude a renovar o compromisso com a formação dos casais e o acompanhamento das famílias, para que nossas comunidades sejam cada vez mais capazes de transmitir a beleza do matrimônio e a dignidade de toda a vida humana, desde a concepção até a morte natural. Este foi mais um Espaço Cultura da Vida. Um grande abraço a todos e até a próxima.

E assim, amigo ouvinte, chegamos ao final do nosso programa de hoje. Como sempre, agradecendo pelo carinho da sintonia, prometemos estar de volta amanhã neste mesmo horário, se Deus quiser. A você, como sempre, o nosso forte abraço e até lá!

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1: Sintonizam a Rádio Vaticano a transmitir o seu programa em língua portuguesa para os ouvintes que nos escutam no continente africano e pelo mundo fora. Convosco já microfone, Rui Saraiva e Filomeno Lopes. Na tarde desta quinta-feira, dia 15 de outubro, a Sala de Imprensa da Santa Sé divulgou uma nova atualização sobre o estado de saúde do Papa Leão XIV. A Sala de Imprensa da Santa Sé divulgou na manhã desta quinta-feira, dia 15 de outubro, uma atualização sobre o estado de saúde do Papa Leão XIV, internado no Hospital Gemelli de Roma, após a cirurgia realizada no passado dia 13 para a remoção de um adenocarcinoma pulmonar. Segundo os médicos, a evolução pós-operatória segue normalmente. Na tarde desta quinta-feira, dia 15 de outubro, a Sala de Imprensa da Santa Sé divulgou uma nova atualização sobre o estado de saúde do Papa Leão XIV. O Dr. Luigi Carboni e o professor Stefano Margarito Ralesse, no comunicado, comunicam o seguinte a respeito da evolução pós-operatória do Papa. O Santo Padre realizou esta manhã os exames de rotina, cujos resultados estão dentro da normalidade. A radiografia do tórax revelou uma boa recuperação do pulmão operado. O Papa realizou as suas atividades diárias de forma autônoma. A sessão de fisioterapia inclui exercícios motores completos. De modo geral, a evolução pós-operatória segue normalmente. E nesta quinta-feira, Leão XIV voltou a concelebrar a Santa Missa, como já havia feito na tarde de ontem, numa sala especialmente preparada no décimo andar do Hospital Gemelli de Roma. Segundo a sala de imprensa, o Pontífice também retomou as suas atividades de trabalho. Nos próximos dias serão divulgadas novas atualizações sobre o seu estado de saúde. Enquanto isso, prosseguem em várias partes do mundo as orações pela recuperação do Papa. Também na área externa do Gemelli, junto à conhecida estátua de São João Paulo II, numerosos fiéis se reúnem para rezar o terço e deixar bilhetes, velas e bandeiras com mensagens de carinho e votos de pronta recuperação ao Papa Leão XIV. Nesta quarta-feira, dia 14, foi divulgada uma mensagem de Leão XIV dirigida aos participantes do Encontro Internacional sobre a Família no Vaticano. O texto leva a assinatura do Papa em 13 de outubro, dia em que se submeteu a uma cirurgia torácica no Hospital Gemelli, em Roma. Na mensagem de encerramento do evento, em comemoração aos 10 anos da exortação apostólica pós-sinodal Amoris Laetitiae do Papa Francisco, realizado de 7 a 14 de outubro, Leão XIV se dirigiu às famílias e aos presidentes das conferências episcopais de todo o mundo, dizendo, e citamos, "Como sabem, não me foi possível estar convosco nestes últimos dias. Agradeço-vos vivamente pelas vossas orações e pelo trabalho que realizais em conjunto. Na verdade, a partilha de experiências e escuta atenta de todos vós são uma dádiva para toda a Igreja." Leão XIV também disse estar especialmente grato às famílias que falaram das suas alegrias, dificuldades e esperanças, bem como aos hierarcas das igrejas católicas orientais e aos presidentes das conferências episcopais pela preparação e tempo que dedicaram a este encontro, que havia sido convocado pelo próprio Pontífice em 19 de março deste ano. Nesta quarta-feira, dia 14, o último dia de atividades e antes da mensagem do Pontífice que encerrou o encontro, o cardeal Luiz António Tagle, decano do Colégio Cardinalício, presidiu pela manhã a Santa Missa na Praça de São Pedro, já que pela parte da tarde foi realizada a apresentação do relatório final com um momento para intervenções sobre o documento. Em virtude da internação, o Papa explicou que ainda deverá ler o resultado do trabalho e das discussões para, no momento oportuno, apresentar as suas reflexões. Enquanto isso, o Pontífice encorajou todos os participantes do evento internacional a começar a partilhar com as conferências episcopais e dioceses tudo o que foi vivido neste período no Vaticano, além de continuar a proclamar o Evangelho junto das famílias, à luz da riqueza de amor e letícia. E Leão XIV finalizou a mensagem expressando um forte desejo a ser realizado junto às famílias das igrejas locais, dizendo: de uma forma especial, espero que as famílias sejam sempre participantes ativas na vida e missão das vossas igrejas locais e que elas vos ajudem a discernir os caminhos a seguir. Ao regressarem a casa, por favor, transmitam a todos nas vossas comunidades a minha proximidade espiritual e o meu encorajamento. Confiando cada um de vós à proteção da Sagrada Família de Nazaré, peço-vos, por favor, que rezem por mim enquanto eu rezo por vós. A todos concedo de bom grado a minha bênção apostólica.
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1: Os bispos de Cabo Verde expressaram nesta quarta-feira, dia 13 de outubro, a sua proximidade espiritual, solidariedade fraterna e filial afeição ao Santo Padre, Papa Leão XIV, na sequência das informações relativas ao seu estado de saúde e à intervenção cirúrgica a que decidiu submeter-se. Santidade. Ao tomarmos conhecimento da situação de saúde de Vossa Santidade e da intervenção cirúrgica a que será submetido nos próximos dias, lê-se na mensagem: nós, os bispos de Cabo Verde, em comunhão com toda a Igreja, manifestamos a nossa profunda proximidade espiritual, solidariedade fraterna e filial afeição. Os bispos de Cabo Verde asseguram a Vossa Santidade as suas fervorosas orações, pedindo ao Senhor Jesus que ilumine e guie a equipa médica, conceda serenidade à Vossa Santidade e lhe proporcione uma intervenção bem-sucedida e uma rápida e plena recuperação. Que a Santíssima Virgem Maria, Mãe da Igreja, o proteja com a sua maternal intercessão e o fortaleça na missão pastoral que o Senhor confiou à Vossa Santidade. Fraternalmente, em Cristo Jesus, Cidade da Praia, 13 de outubro de 2026. Também em Moçambique, jovens da paróquia de Santa Cruz, na arquidiocese de Nampula, no norte do país, realizaram nesta quarta-feira, 14 de outubro, uma vigília de oração pela recuperação do Papa Leão XIV, um dia depois de o Santo Padre ter sido submetido a uma cirurgia torácica no Hospital Gemelli, em Roma. A iniciativa foi marcada pela celebração da fé, pela intercessão pela saúde do Pontífice e por orações pela paz em Moçambique. De Nampula, Cremildo Alexandre.
2: A iniciativa dos jovens da paróquia Santa Cruz, organizada em coordenação com a paróquia, incluiu momentos de oração, recitação do terço e adoração ao Santíssimo Sacramento, como expressão de solidariedade espiritual com o Santo Padre, no momento delicado da sua saúde. Durante a meditação, o pároco Padre Alberto Vieira destacou que a oração de intercessão pela saúde do Santo Padre deve ser acompanhada de uma fé sincera e da confiança em Jesus Cristo. Segundo afirmou, os fiéis são chamados a reconhecer Cristo nas suas vidas e a permanecer unidos na oração, seguindo o exemplo de tantos cristãos que em diferentes partes do mundo se mobilizam espiritualmente pela saúde do Papa.
3: Depois da oração do terço, durante a adoração em silêncio, vamos sentir as mesmas palavras maravilhosas que sentiu Pedro. Jesus vai falar no nosso coração e vai dizer-nos: feliz de ti, João, Domingos, não sei, Catarina, Ana, sei lá os vossos nomes que vocês chamam, né? Feliz de ti, porque não é a carne nem o sangue que te levam a dizer que eu sou o Messias, o Filho de Deus vivo, mas é o Espírito, é o Pai, é a ação do Pai em vós. E então aí nós tornamos verdadeiros discípulos de Jesus. E então a nossa oração de intercessão pela cura do Papa Leão vai surtir efeito, como nós acreditamos e como ao longo do dia de hoje e ontem à tarde tantos cristãos pelo mundo estão a fazer. Que nesta noite, agora rezando, depois no silêncio adorando e dizendo ao Senhor que Ele é o nosso Messias, o Filho de Deus vivo.
2: Segundo Benedito Xavier Veveve, representante da juventude paroquial, a decisão de realizar a vigília surgiu depois de os jovens tomarem conhecimento da cirurgia a que Papa seria submetido.
4: Uma vez soubemos que o Papa é um Papa de jovens, é um Papa de todos. Então nós decidimos fazer essa vigília para pedir à Nossa Senhora que ela interceda, que ela acolhe essas dores e entregue ao Senhor. Ele é o nosso pai, ele é o nosso sucessor de Pedro aqui, que ficamos com ele, então não havia uma razão a não ser esta. Pedir a Deus para que possa dar uma saúde. Sabemos que ele está há poucos dias nesse trabalho de Deus, da guia da igreja.
2: Para além de rezarem pela preocupação do Papa Leão XIV, os jovens dedicaram as suas orações à Igreja de Moçambique e às comunidades afetadas pelos conflitos armados, pela fome e pelo desentendimento entre os jovens.
4: Rezamos pela nossa igreja. A nossa igreja está doente. A nossa igreja está a passar pelas dificuldades, principalmente aqui em Moçambique. Estamos a perder nossos pastores, temos as guerras que não terminam, a fome, o desentendimento entre a juventude.
2: Por sua vez, outro jovem participante, Jemima Calisto, afirmou que a necessidade de rezar pelos que atravessam momentos de sofrimento foi uma das principais motivações para participar na vigília.
5: O que mais me comoveu para poder deixar os meus afazeres vir para cá é que a mesma palavra do Senhor nos diz que devemos rezar uns pelos outros. Se algum irmão padecer de alguma doença, nós podemos nos unir em oração, que Deus ouvirá as nossas orações.
2: Com esta iniciativa, os jovens da paróquia Santa Cruz manifestaram sua proximidade espiritual ao Papa Leão XIV, unido às orações pela sua recuperação, aos pedidos de paz, reconciliação e bem-estar para as comunidades moçambicanas. De Nampula, Moçambique, para a Rádio Vaticano, Cremildo Alexandre.
1: O desarmamento não pode mais ser adiado. Foi o que reiterou nesta quarta-feira, dia 14 de outubro, Dom Christophe El Cassis, observador permanente da Santa Sé junto das Nações Unidas, ao intervir no âmbito da 81ª Assembleia Geral da ONU, durante a qual também apresentou estratégias fundamentais para buscar a erradicação da fome no mundo. Num momento histórico no qual os conflitos e as divisões estão envenenando as relações internacionais e a confiança e o diálogo estão enfraquecendo, o desarmamento está submetido a pressões cada vez maiores, observou o representante vaticano. Dom Christophe destacou que esse caminho não pode constituir uma base duradoura para a paz, pois retira recursos do desenvolvimento humano integral. O problema é que são os mais vulneráveis que sofrem as consequências mais graves dos conflitos. É preciso então resistir à tentação de aceitar a guerra como inevitável ou de considerar o rearmamento como um requisito para a manutenção da paz, assim como a tentação de acreditar que não existam alternativas à guerra. Afirmou o prelado, citando Leão XIV, que conclama a realizar esforços criativos para fazer avançar a paz. El Cassis fez-se porta-voz do apelo da Santa Sé em favor de um instrumento juridicamente vinculante que estabeleça proibições claras relativas aos sistemas de armas autónomas letais, regulamente o desenvolvimento e o uso da inteligência artificial e garanta a responsabilização e uma sólida proteção dos civis e das infraestruturas necessárias à sua sobrevivência. O representante Vaticano reiterou, de facto, que o progresso tecnológico deve estar sempre a serviço da pessoa humana e do bem comum e jamais deve diminuir a responsabilidade moral que acompanha as decisões relativas à vida humana. Além disso, a Santa Sé pede que sejam respeitados os compromissos internacionais já existentes, especialmente no que diz respeito à renovada implementação do artigo 6º do Tratado de Não-Proliferação de Armas Nucleares. Em sua intervenção no debate das Nações Unidas, El Cassis expressou, em nome da Santa Sé, o apoio ao Tratado sobre a Proibição de Armas Nucleares como instrumento complementar para o cumprimento dessas obrigações. Também foi considerada uma prioridade urgente, 30 anos após a sua adoção, a entrada em vigor do Tratado de Proibição Completa dos Testes Nucleares, assim como a necessidade de enfrentar o impacto devastador das chamadas armas convencionais, como as minas, cujo uso impõe aos civis um fardo intolerável. Em relação à crescente militarização do espaço, a Santa Sé encoraja a renovação dos esforços para impedi-la. O desarmamento não é uma aspiração abstrata, afirmou Dom Christophe. Não pode ser adiado à espera de circunstâncias mais favoráveis. No centro do compromisso comum para alcançar o desenvolvimento sustentável, acrescentou o observador do Vaticano, em outro debate, deve permanecer a erradicação da pobreza, que gera fome e desnutrição. Foi destacado o paradoxo central de que, apesar de se produzir alimento suficiente para alimentar toda a população mundial, esses flagelos continuam a ser uma realidade cotidiana para muitas pessoas. Por isso, não se trata apenas de aumentar a produção, mas de agir sobre as causas do problema, enfrentando os obstáculos que impedem as pessoas de ter acesso a alimentos suficientes, a preços acessíveis e nutritivos. Conflitos, mudanças climáticas, estruturas económicas injustas e infraestruturas inadequadas estão entre os fatores que não oferecem as condições necessárias, especialmente aos pequenos agricultores. É essencial, concluiu dizendo El Cassis, que a comunidade internacional coloque a dignidade humana no centro da sua atuação. Isso significa transformar os compromissos relativos à erradicação da pobreza e à segurança alimentar em vontade política e destinar os recursos necessários para chegar aos mais necessitados.
6: Nós não existimos sem relação cara a cara. A quem o diz é Luís Miguel Rodrigues, diretor da Faculdade de Teologia da Universidade Católica Portuguesa e um dos coordenadores do livro Ecologia Digital, uma obra que propõe uma reflexão crítica sobre os desafios éticos, sociais e ambientais da transformação digital. Eu sou Rui Saraiva e esta é a rubrica Sal da Terra, Luz do Mundo.

0: O livro Ecologia Digital desafia o leitor a refletir não apenas sobre a forma como utilizamos a tecnologia, mas também sobre o modelo de sociedade que está a ser construído através dela. Uma das ideias centrais da obra é a ligação entre a crise ambiental e a transformação digital. Os autores lembram que as tecnologias dependem de recursos naturais, energia, infraestruturas e trabalho humano, defendendo que o impacto do digital deve ser avaliado também nas suas consequências ambientais, económicas e sociais. Ecologia Digital, um livro que resulta da investigação desenvolvida pelo CITER, o Centro de Investigação em Teologia e Estudos da Religião, da Faculdade de Teologia da Universidade Católica Portuguesa, integrando a coleção Cuidar da Casa Comum. Luís Miguel Rodrigues, diretor da Faculdade de Teologia da Universidade Católica Portuguesa, é um dos coordenadores da obra, juntamente com os colegas daquela universidade, Alex Vilas Boas e Alexandre Palma, e o contributo de Fabiano Incerti, da Pontifícia Universidade Católica do Paraná. Em declarações à Agência Eclésia, o padre Luís Miguel Rodrigues assinala que este projeto de investigação nasceu a partir da encíclica Laudato Si, do Papa Francisco.
1: Efetivamente, este produto, digamos assim, sai de um projeto de investigação amplo que desenvolvemos no nosso Centro de Investigação em Teologia e Estudos da Religião, que foi pensado a partir da publicação da Laudato Si, do Papa Francisco. E na altura já nós percebemos que o conceito de ecologia não podia, digamos assim, ser estranho também ao ambiente digital. Por isso, nesse projeto, coordenámos esta linha de pesquisa, a linha de investigação, que nos ajudou a perceber que, efetivamente, o modo como estamos no ambiente digital e o modo como estamos nos outros ambientes interagem, são similares e um e outro, digamos assim, fazem-se. Essa foi, digamos assim, a matriz que nos levou a desenvolver toda esta pesquisa, porque o modo como estamos e usamos o digital faz-nos e condiciona o resto da nossa vida. O conceito de ecologia que nós desenvolvemos é muito mais amplo. O conceito de ecologia como o espaço onde nós vivemos. Há, por exemplo, um texto da professora Gemma Serrano que é Ecrã Casa. Uhum. Eu moro não numa casa que tenha um ecrã, mas eu moro dentro desse ecrã. É o ambiente que eu frequento, é o ambiente que me faz. Posso, se me permite, vou-lhe dar uma imagem para ilustrar aquilo que eu lhe quero dizer. Nós, por exemplo, podemos pensar a nossa casa com os diversos compartimentos, as paredes fixas, a luz que nós controlamos, mas quando entramos no mundo digital, a nossa casa como que se transforma? Como se tivesse paredes de vidro, tivesse imagens a circular, controlasse a largura dos corredores, sem que nós fizéssemos nada para isso. O que faz com que as imagens que nós vemos, o som que nos chega, as mensagens que nos dizem, nos vai condicionando a nossa forma de ser e de estar no mundo. Portanto, o mundo digital não é um ambiente estático, nem é um ambiente que eu posso, digamos assim, desligar. Por isso hoje, mais do que on-off, é o on-life. Estamos inseridos neste mundo. E ao estarmos inseridos neste mundo, este mundo é o mundo que nós habitamos, por isso é o mundo que também que nos faz, também que nos condiciona. E nós também o habitamos a partir dos nossos valores e das nossas convicções. Por isso é um outro texto que nós temos, que fala sobre o pós-humano, neste sentido, peço desculpa, o pós-digital, neste sentido em que já não faz sentido uma vida digital e uma vida não digital, porque o digital já faz parte da nossa vida, mesmo quando nós não estamos a usar um dispositivo digital.
0: Para o diretor da Faculdade de Teologia da Universidade Católica Portuguesa, nós não existimos sem relação cara a cara, sem corpo, sem carne.
1: Porque o problema não está no modo como usamos, o problema está em, para citar o Papa, para ser mais assertivo, que tipo de pessoa, que tipo de ambiente, que tipo de relação nós queremos preservar. Não é? Porque sabemos que o digital dá-nos aquela sensação, vou voltar à imagem da casa, que tem muitos ecrãs, tem nas paredes de vidro, com muita gente lá a ser projetada e a falar, mas efetivamente eu estou sozinha. Estou sozinha. E o digital tem esta utopia, ou esta mitologia, melhor dizendo, que nos vai criando aquela ideia de que se eu estiver inserido neste mundo, eu tenho o melhor mundo possível. Isso é um engano. Efetivamente, nós não existimos sem relação cara a cara, sem corpo, sem carne, sem as relações humanas em sentido lato. eu neste mundo quero viver desta forma ou quero viver de outra. Isto não foi, não é a primeira vez que acontece na humanidade. Por exemplo, quando fizemos a globalização, podíamos optar pela globalização económica ou pela globalização humana, que respeita o ser humano. O problema que se coloca é, o mundo está aí, a realidade é esta. Perante esta realidade, como é que eu quero viver? Quem é que eu quero ser? Que opções é que eu tomo? Como andar na estrada implica capacitar-se para conduzir, é preciso desenvolver alguma literacia mediática e, sobretudo, digital. Acho que há duas aprendizagens que é preciso fazer. A dúvida e conhecer a dúvida, ou seja, treinar a dúvida. Não acreditar logo, perceber o porquê. E, além da dúvida, procurar perceber as motivações que estão por trás daquilo que me é apresentado. E depois há uma ideia também muito, muito interessante que nós percebemos, é que nem todas as culturas se dão em todos os ambientes. Ou, para usar uma imagem da agricultura, nem todas as culturas crescem na mesma época do ano, nem em todos os terrenos. Por isso, há ideias, há conceitos que para nós, seres humanos, são muito importantes e que não têm um ambiente propício no ambiente digital. Dou-lhe exemplo, dois ou três textos temos aqui, sobre a amizade. O que é que nós entendemos por amizade? É uma amizade porque tenho muitos seguidores que me põem lá um like ou um coraçãozinho nas minhas mensagens, ou tenho efetivamente amigos com quem posso partilhar o meu coração? Será que eu que estou habituado e que prezo a amizade, que tenho amigos com quem posso partilhar o meu coração, me sinto confortável ao dizer que tenho não sei quantos amigos nas redes sociais? Usar a palavra amigos aqui não me causa estranheza? Este desconfiar e este treinar para perceber a dúvida é importante. Se eu estou a usar um dispositivo digital e não me interessa nada, bote fora. Outra coisa, bote fora. Eu vou criando aquela sensação de que aquilo que não me interessa posso descartar. Uhum. Eu depois passo essa prática para o meu dia-a-dia e então começo a não cuidar daquilo que é comum. Como também tem uma segunda implicação, por exemplo, se aquilo que eu digo nas redes digitais, nos sites, nas minhas experiências digitais, vai construir aquilo que é a inteligência coletiva, o saber comum, eu partilho ou digo aquilo que edifica e que é bom. Eu não vou ser outra pessoa quando estou no digital. Eu tenho que manter a mesma atitude, a minha identidade, digamos assim, quer esteja no digital, quer não esteja. Por isso, os rios e os algoritmos poluem-se. O rio polui-se quando eu deito o meu lixo de forma descontrolada, e o algoritmo polui-se quando eu deixo informações erradas, contraditórias ou violentas.

Era Luís Miguel Rodrigues, diretor da Faculdade de Teologia da Universidade Católica Portuguesa, em declarações à Agência Eclésia. Ele que é um dos coordenadores do livro Ecologia Digital, um livro que reúne contributos de investigadores das áreas da teologia, filosofia, comunicação, educação e cultura digital, procurando oferecer critérios para uma utilização da tecnologia mais humana, responsável e sustentável. Laudetur Jesus Christus.

E ponto final nesta nossa edição de hoje. Nós voltamos amanhã, sempre à mesma hora. Fiquem bem e até amanhã, se Deus quiser. Ali, laudetur Jesus Christus.